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1: 21:09.
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13: Estamos de volta com o nosso Paradão Sertanejo aqui na Rádio Esmeralda 96.5. 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Alô, meu amigo Edson Borges, aquele abraço aí pra você. 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É o nosso Paradão Sertanejo aqui na Rádio Esmeralda, a mais popular. 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
7: 21:30.
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14: 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Vamos chegando com mais música para você que está ligado com a gente aqui na nossa Rádio Esmeralda. Esse é o Paradão Sertanejo. 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Vamos chegando com mais música para você que se liga aqui na nossa Rádio Esmeralda. Meus amigos aí ligados com a gente, o Paulo Júnior tá lá no 2º Distrito de Bom Jesus. Meu amigo João de Paula tá lá no IP, aí na nossa companhia. O Walter do Passo da Areia também sempre na nossa companhia. Alô, Walter. Abraço aí para você. Meu amigo Moisés Oliveira, na área industrial, também tá sempre na nossa escuta. Aí meu amigo lá, o Gilberto Miquelin, rapaz, tá sempre também escutando a gente. Ô, Gilberto Miquelin, abraço aí para você, meu querido. Tudo bem aí para você, tá? Obrigado aí pela companhia. E toda a rapaziada que se liga com a gente aqui na nossa Rádio Esmeralda 96.5. Abraço lá pro Thiago Rodrigues, aí também, né? Sempre na nossa companhia. Meu amigo Paulo Pacheco. Alô, Paulo Pacheco. Abraço aí pra você. É todo mundo que tá ligado com a gente aqui no nosso Paradão Sertanejo, na Rádio Esmeralda 96.5. Vamos chegando com muita música pra você.

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12: 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Meu amigo Vinícius, aquele abraço aí pra você. É o nosso Paradão Sertanejo aqui na Rádio Esmeralda 96.5. Vamos chegando com muita música aí pra você. Que se liga com a gente aqui na Rádio Esmeralda, meu amigo Jair. Abraço aí pra você, sempre ligado com a gente. Paulão também na companhia. Meu amigo Kiko, sempre também aí ligado com a gente no bico do rádio. Abraço, meu amigo Juca, grande jardineiro Juca. Aí tá sempre ligado com a gente. Alô, chuteirinha. Abraço aí pra você, grande chuteira, né? Tá sempre aí escutando a gente, sempre no bico do rádio, né? Abraço aí pra toda gurizada ligado com a gente. Obrigado pela companhia mesmo, tá bom? E a gente vai chegando com mais música pra você aqui no Paradão Sertanejo. A música não para. Vamos assim.

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1: 22 horas.
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13: Estamos de volta com o nosso Paradão Sertanejo aqui na Rádio Esmeralda 96.5. 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Vamos chegando com mais música aí pra você, aqui na Rádio Esmeralda 96.5. Quero mandar um abraço pro amigo Chancho aí com a gente. Também o Gabriel Talamini tá sempre na nossa sintonia. Abraço aí, Gabriel Talamini. Também um abraço pro amigo William Reis, sempre na sintonia. Alô, William Reis. Abraço aí pra você. Também o pessoal que se liga com a gente aqui na nossa Rádio Esmeralda. Meu amigo Sérgio Soares está lá no Campestre, né, Sérgio? Abraço aí para você. O Paulinho dos Teclados também está sempre na escuta. Abraço para toda a rapaziada, viu, gente? Que se liga com a gente aqui na nossa Rádio Esmeralda 96.5. Esse é o Paradão Sertanejo, produção executiva da minha rainha Giza Vichinisca, dama do rádio. Vamos com muita música para você que se liga na mais. Vamos lá.

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13: Estamos de volta com o nosso Paradão Sertanejo, aqui na Rádio Esmeralda, X Galpão, melhor da Vacaria, melhor da região, 3232-4176, Carlos Záquera, 2622, endereço Sabor, é X Galpão. 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Alô, Paulo Pacheco, abraço aí para você. É todo mundo que está ligado com a gente aqui no nosso Paradão Sertanejo, na Rádio Esmeralda 96.5. Vamos chegando com muita música para você.
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1: 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Vamos chegando com mais música, o pessoal tá ligado com a gente. Abraço meu amigo Paulo aí, tá na nossa companhia. Meu amigo Jair tá na sintonia. Alô, Chancho. Abraço aí pro meu amigo Chancho, sempre ligado com a gente. O Chuteira também tá sempre na escuta. Alô, Chuteira. Abraço aí pra você e toda a rapaziada, se liga com a gente aqui na nossa Rádio Esmeralda 96.5. E esse é o Paradão Sertanejo. Música.

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1: 22:50.
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8: Estamos de volta com o nosso Paradão Sertanejo e agora para dar aquele tchau e agradecer a tua audiência, que foi bom demais. A gente promete voltar no próximo programa com muita animação para você e muita música boa aqui no nosso Paradão Sertanejo. É, um grande abraço para todos, fiquem com Deus, sempre com Deus no coração, Rádio na Rádio Esmeralda tá logo de bom. Obrigado, Giza Vichinis, pelo trabalho maravilhoso, minha querida. Obrigado a vocês pela audiência, os nossos patrocinadores, amigos e parceiros, pela parceria. Um grande abraço a todos vocês, Deus abençoe e a gente se encontra no próximo programa. Tchau, gente!

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meu Pai, agora que as vozes silenciaram e os clamores se apagaram, aqui, ao pé da cama, minha alma se eleva a Ti para dizer: creio em Ti, espero em Ti, amo-Te com todas as minhas forças. Glória a Ti, Senhor. Deponho em Tuas mãos a fadiga e a luta, as alegrias e desencantos deste dia que ficou para trás. Se os nervos me traíram, se os impulsos egoístas me dominaram e dei lugar ao rancor e à tristeza, perdão, Senhor, tem piedade de mim. Se fui infiel, se pronunciei palavras vãs, se me deixei levar pela impaciência, se fui um espinho para alguém, perdão, Senhor. Nesta noite não quero me entregar ao sono sem sentir sobre minha alma a segurança da Tua misericórdia, Tua doce misericórdia, inteiramente gratuita, Senhor. Eu Te agradeço, meu Pai, porque foste a sombra fresca que me cobriu durante todo este dia. Eu Te agradeço porque, invisível, carinhoso, envolvente, cuidaste de mim como uma mãe em todas estas horas. Senhor, ao redor de mim, tudo já é silêncio e calma. Envia o anjo da paz a esta casa. Relaxa meus nervos, sossega o meu espírito, solta as minhas tensões, inunda meu ser de silêncio e de serenidade. Vela por mim, Pai querido, enquanto eu me entrego, confiante, ao sono, como uma criança que dorme feliz em Teus braços. Em Teu nome, Senhor, descansarei tranquilo.

Olá, meus amigos, minhas amigas, muitíssimo boa noite. Estamos iniciando o nosso quilômetro 93, o programa dedicado a todos os nossos irmãos estradeiros. Agora são 23 horas 6 minutos. Hoje é o dia 24 de setembro, ano 2026. Olha só, um abraço quinta-feira quintou para todos os motoristas que estão nos trechos que cortam a nossa cidade de Vacaria, BR-116, a BR-285, RS-122, aquela proteção divina. Vamos lá, temperatura nos estúdios da Mais Popular nesse momento 12 graus, sensação térmica de 10 e já liberando a comunicação no 3231-7828-984-18-6298. Manda teu alô, teu recadinho e vamos colocando aí no decorrer da nossa programação. Eu, Samir Goulart, te agradeço, papai do céu, permitir retornar aos microfones da Mais Popular para mais um quilômetro 93, hoje ao vivo nos estúdios da Mais Popular. Te dão aí estado de descanso em casa, obrigado pelo carinho, pelas ajudas de sempre aí, nosso amigo e colega Tidão. De manhã cedo aí estará aí na nossa querida Rádio Esmeralda e amanhã também, junto aí com o nosso quilômetro 93. Grande Tidão, homem da batera aí, da mesa de som, das escolhas das músicas aí, tamo junto, viu? Tidão, um abraço aí para você, seu pai e sua mãe. E os frangos assados do Tidão, melhor da Vacaria, toda a região Tidão. 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Então tá aí, quero dar um abraço pro nosso amigo e colega Luan Fachin, que está comigo aqui nos estúdios, tá aí conosco conversando um pouquinho. E vamos lá, mandando abraço aí também para a nossa amiga Kika Maidana e o João Carlos, o presidente da Associação dos Motoristas de Vacaria Força, que vem da estrada, logo teremos a nossa festa em janeiro. Abraço Kika, tamo junto, Deus abençoe aí a nossa secretária da associação. Olha só, quero mandar um abraço aí pro Cristiano da CSM Acessórios, amanhã vamos fazer a live aí, positivo, tamo junto sempre. 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Também aí pro Bar do Moreno, bairro Santana, que é o irmão aí do Nana, da gurizada e do Maicon. Obrigado, Maicon, tamo junto. Amanhã vou aparecer no Mercado Positivo. Deus abençoe, gurizada aí que quer planejar já aí o final de semana, churrasquinho. Aí as opções que eu falei dos quatro supermercados da Vacaria e o pessoal aí do Bar do Moreno, do bairro Santana, da cidade de Santana, tá carteando aí, curtindo o programa. Tem muita música boa aí pra vocês curtir, positivo? Então vamos lá, iniciando os trabalhos dessa noite fria na Vacaria. Aí olha só, a quinta-feira quintou, estamos a um passo da tão esperada sexta-feira aí, trazendo o final de semana. Um abraço aí para os vigilantes, taxistas, motoristas de aplicativos, área da segurança pública, área também aí que está sempre conosco, da saúde. Um abraço aos hospitais da Vacaria, Nossa Senhora da Oliveira,
Hospital da Unimed, as UPAs, UBSs, aí a Guarda Municipal, a Brigada Militar, a Polícia Civil, a Polícia Rodoviária Federal, os bombeiros, a Polícia Penal. Um abraço aí pro meu compadre e meu afilhado Xancho João aí que estive visitando, que Deus abençoe. Obrigado aí pela recepção de sempre e agradecendo aí as ajudas do Luan, que é sempre bem-vindo aí. A gente tem que ter gratidão para quem ajuda sempre, né? Aí, muito obrigado por tudo aí, tio Luan Fachin. Vamos lá, trazendo a abertura do nosso quilômetro 93, não podia ser diferente, sempre eles, os ícones da música sertaneja dos caminhoneiros, trazendo o sonho de um caminhoneiro com o milionário José Rico. Muito boa noite, respeitem os caminhoneiros.

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Faz barulho aí, Uberlândia, que eu quero ouvir! Que coisa linda, galera!

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2: Então tá aí, voltando com o nosso quilômetro 93, o programa dedicado a todos os irmãos estradeiros. Abraço pro nosso amigo Rodrigo, que é Ré Donadelo, bairro Jardim América. Também um abraço aí pro nosso amigo que está na audiência, Juliano, que é Ré Taquara. Um abraço pro nosso irmão estradeiro Dudu, e também na nossa audiência e frequência, Júlio Campaiaro, que é Ré Nene. Tá chegando aí, Bote Azul com Bruno e Marrone, Cadeira Cativa com Zé Neto e Cristiano, e a carta com Eduardo Costa. Muito boa noite e respeitem os caminhoneiros.

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12: Então tá aí, voltando com o nosso quilômetro 93, 23 horas 47 minutinhos, temperatura em 12 graus em Vacaria, quinta-feira, quintou sua linda, seja muito bem-vinda, tá quase aí a sexta-feira. Boa noite, Samir, Goulart, QR Arrude, grupo GDP, toca carga pesada, Rick Renner, pra curtir, com a esposa QRA, aí a Cristal, desculpa, Cristal, QRA Preta, aí a minha Cristal, Deus abençoe, nosso amigo Rudimar Souza, QRA, Rude, daqui a pouquinho chegando a sua aí, positivo, meu irmãozinho, Rick Renner, é pra gente relembrar, né, esse baita artista aí que foi morar com Deus. Então vamos lá, curtir agora aí a pedido aí da Fernanda, Cheiro, aí, Deculpado com Júnior e César, dois passarinhos, Alan e Aladim, e duas vezes você, César e Paulinho, na sequência chega a tua aí, meu amigo Rude, tamo junto.
13: Que tinha naquele áudio, hein, meu irmão?
14: César, eu também quero saber, viu?

Grande Lucianinho Macedo, meu irmãozinho na audiência e frequência. Obrigado aí pela tua audiência. Lucianinho é dos nossos aí, das antigas aí do Comércio de Gás e Água HG. Grande Lucianinho, meu irmãozaço do coração. Um abraço aí pro seu filho, né, seus filhos aí, que Deus abençoe, meu irmão. Também conosco nosso amigo, colega, voz de veludo, Miro Santos, na audiência e frequência. Logo, logo estaremos em definitivo aí, Miro, a partir de 1º de dezembro aí, positivo. Grande Miro Santos, que saudade desse universo chamado Rádio Esmeralda, hein? Quando entrei aqui, o Luan tá comigo aqui, eu olhei pros lados, assim, com uma saudade, sabe? Aquela saudade boa, assim, aquela... volta pra casa, sabe? É, enche os olhos de água aí, porque a nossa família Rádio Esmeralda não tem pra ninguém, né? Aqui a Rádio Esmeralda é nossa, é a rádio familiar aí. E, bah, é isso aí, né? Grande Chancho, Marcelo Maciel, meu compadre aí na audiência. Essa voz aí tá na audiência, na frequência aí, positivo. Essa voz, olha o que o Chancho falou, essa voz é gaúcha. E não é de hoje, viu? Não é Catarina, é gaúcha. E não tem pra ninguém, né? Rio Grande do Sul aí teve o dia do gaúcho. E a gente, é a família caminhoneira aí, não se desfazer de forma alguma de todos os estados do nosso Brasil. A gente tem um enorme carinho, respeito por todos. É, conhecemos praticamente todo o Brasil, mas que nem o Rio Grande do Sul, não tem pra ninguém. O gaúcho é o gaúcho e não tem, que nem diz o Enoar Graminho da Silva aí, gaúcho é gaúcho e não tem, né? Então tá aí, obrigado pelo carinho, audiência de todos, vamos lá, né?

Grande Rude, na nossa audiência e frequência, vamos pagar teu pedido musical positivo. Obrigado pelo carinho, audiência. Sim, a gente abraça todos os motoristas da nossa vacaria, os nossos guerreiros do volante. Alô, caminhoneirada, nosso slogan, respeite os profissionais do volante. Chegando, Saudade Pesada com Rick Renner. Muito, mas muito boa noite.

Meu amigo Valdecir, bairro Jardim dos Pampas, que é a Champagne, Senhor dos Caminhoneiros, com Gerson Rufino, 12:03, sexta-feira, seja muito bem-vindo, sua linda, sextou. Meu amigo Valdecir, bairro Jardim dos Pampas, que é a Champagne, Senhor dos Caminhoneiros, com Gerson Rufino, 12:03, sexta-feira, seja muito bem-vindo, sua linda, sextou.

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1: Vamos lá, então, trazendo alô do meu amigo, meu compadre, Chancho Marcelo Maciel, juntamente aí com meu afilhado João, na audiência e frequência. Obrigado aí pela oportunidade de visitá-lo hoje aí, positivo. Saudade do amigo, hein? Seja bem-vindo, compadre.
2: Daí, compadre, se puder aí, toque com Rick Rene, Casa de Caboclo. Temos na escuta aí com teu afilhado, numa boa, no QT. Um abraço, é nóis.

Valeu, Chanchito, na audiência e frequência, muito obrigado pelo carinho. Vamos mandar alô aí também pro nosso amigo que é quase louco, bairro Monte Claro, na audiência e na frequência. Tá chegando aí, olha só, Espinheira com Duduca e Dalvan, e na sequência a filha do caminhoneiro com Flávio aí Moreno. Obrigado pelo carinho, audiência. Sexta-feira, sua linda chegou.

0: Esta canção fala da filha de um caminhoneiro. Uma história real que aconteceu na cidade de Castelo, no estado do Espírito Santo. E para contar essa melodia, eu, Denis Gerais, convido meu amigo Flávio Moreno, o mais apaixonado da Bahia.
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3: Vamos lá então, meia-noite e 24 minutinhos, tá? Um abraço aí pro nosso amigo Teuvino Bairro Borges, também nosso amigo na audiência, na frequência, Marcão, ele é frentista de um posto aqui da Vacaria, tá na audiência, nosso amigo Fábio Capra. Chegando alô aí do nosso irmão, caminhoneiro Luiz Carlos Antunes, na audiência e na frequência, seja muito bem-vindo no nosso quilômetro 93.
4: Estamos cruzando aí na Vacaria aí 3-4 vezes por semana, de segunda a segunda aí, tá bom? É 3-4 viagens por semana aí. Ô Samir, boa noite, tudo certo? Te mandei a foto aí do caminhão aí, quando eu puxava mato aí, quando eu puxava tora aí. Agora eu tô na estrada aí, viajando aí, puxando supositório de elefante ali, mais conhecido por bobina de ferro aí, puxando São Francisco pra Caxias. Daí eu tinha perdido o teu... Não é que eu perdi o contato, eu troquei o celular e não conseguia mais ter o número da rádio. Daí passei hoje aí na Vacaria e peguei o número da rádio aí, tá bom? Põe eu chegando em Lares agora, hein? Qualquer coisa, mande uma música aí, o Cabeça Branca, pra nós escutar aí, beleza?
3: Grande abraço, meu irmãozinho. Obrigado aí pelo carinho e pela audiência. Estamos sempre juntos aí, positivo. Vamos lá então, trazendo mais músicas. Chico, Rei e Paraná. Mandando mais um alô aí pro Luciano, que está na audiência e na frequência do nosso quilômetro 93. Abraço, tamo junto.

0: Amém.
1: Exatamente. Sem a mulher, a gente não estaria com nada, né? É a mulher
0: e nem
1: que
0: aqui, né, Vi?

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Mais um sábado amanheço, mateando ao pé do fogão, na fraterna comunhão de ouvintes que nem conheço. Mas que bebem meu apreço quando matei o converso nesta Guaíba universo que nos ares irradia flecos de pátria e poesia sobre o lombo do meu verso. Até parece um mistério como as ondas artesianas levam todas as semanas a voz do Xiru Gaudério, percorrendo o hemisfério em todas as direções, em místicas vibrações que se esparramam nos ares e vão entrando nos lares dos palácios aos galpões. É a responsabilidade do pajador missioneiro de falar ao mundo inteiro as coisas da atualidade e de falar a verdade. É o que a Guaíba propaga, a verdade que se alaga e que todo mundo entende, porque quando o sol se apaga, sempre uma estrela se acende. Mas Flávio, há dois missioneiros presentes no teu espaço. São tentos do mesmo laço e brasas do mesmo braseiro, chispas do mesmo luzeiro, que onde um vai, o outro vai. Nenhuma mágoa os contrai, nem desencanto e nem mágoa, porque os dois beberam água nos remansos do Uruguai. Show égua! Quanta saudade quando eu evoco esse rio que a liberdade pariu no seio da liberdade. Esse Uruguai, de verdade, é um mar doce que se escapa dentro da terra farrapa e na gauchesca fé. É um lunar de São Cepé na testa do nosso mapa. Mas estreque, a terra é redonda, dizem os que sabem tanto, por isso não deixa canto onde a maldade se esconda. E nessa contínua ronda vai no seu girar sem fim Washington, Moscou, Pequim, o Egito, a Palestina, a Malásia e a Argentina, Roma, Paris e Berlim. Quanto aqui ao nosso vizinho, aqui das margens do Prata, ao qual nos une e nos ata tanta afeição e carinho, que Deus lhe mostre o caminho para sair da tormenta que ressurge e se alimenta no vulto de Lopes Vega, uma sarninha galega no corpo da presidenta. Mas Flávio, eu vi num jornal falado, um mestre falava que a terra toda marchava para outro período glacial e que até o mundo animal já estava dando uma senha. O jeito é deixar que venha, porque a vida é coisa, a morte é coisa certa. A gente arrumar coberta e juntar bastante lenha. No infanto juvenil, de tênis, da juventude, eu vi, presente a saúde, traçado o pátrio perfil, a figura do Brasil prestigiado e soberano, e o pajador campechano do velho pago sem fim procurou no

seu latim, mens sana in corpore sano. Outro conclave iniciou, aliás, com sucesso, é esse outro congresso que é o da odontologia. A cárie e a nevralgia ali vão estar presentes. E também muitos expoentes que vieram conferenciar, mas não convém se falar porque me dá dor de dente. Parabéns pelo agora, do Flávio e do Adroaldo, a guaíba de respaldo e a notícia dada na hora. Aqui dentro e lá de fora, eu que aprendi a os conhecer, de antemão posso prever, tem inteligência e tato para noticiarem o fato mesmo antes de acontecer. Mas já está ganho o Grenal, me dizia um colorado. Isso é assunto liquidado, quem ganha o Internacional está com tudo, afinal, Colorado está com tudo, contratou o Flávio Bicudo, que veio de Portugal. Só ele ganha o Grenal, porque é um garotão raçudo. E me dizia um gremista, e o que ele disse eu repito, com a Gomar no apito já temos perigo à vista. Mas depois, mais otimista, me dizia essa pessoa, ganhemos. A partida é boa e eu te falo bem sincero, ganha o Grêmio de 1-0, gol contra do Figueroa. Mas apelo ao presidente Geisel, que é do nosso chão, que faça a promulgação e o faça imediatamente, dando aqui para nossa gente de pronto o terceiro polo. Será um piazinho de colo, cuidado com mil carinhos, que há de reabrir os caminhos da grandeza deste solo. E depois o acordo nuclear, que é um assunto já afirmado, e a cassação no Senado, que foi muito salutar, e depois o vestibular de muito baixa eficiência, talvez que falte paciência. Estudo não é tragédia. Eu imagino só a média num exame de consciência. Porém, eu chego ao final, porque o tempo já se faz, você vai, porque o relógio me trai. E deixo um abraço cordial. E no extremo do sinal, nesse remate de luxo, fico aqui como um debucho, coisas que até já falei, sendo Eberle, é de lei, como é a alma do gaúcho.

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0: Obrigado pelo carinho.
1: Valeu.
0: Nós vamos receber agora, Paraná, os nossos primeiros convidados. O carinho de vocês para os nossos amigos, nossos irmãos César e Paulinho.
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horas em ponto, estamos começando esta manhã de sextas, mais um Bom Dia Gaúcho aí hoje, dia 25 de setembro de 2026.

São Alfeu, também Santo Alberto de Jerusalém, São Firmino e Santa Aurélia. Comemora-se hoje o dia do rádio também, dia da radiofusão, dia mundial do sonho, dia mundial do pulmão, dia nacional do trânsito e dia internacional do farmacêutico.

janeiro. Hoje passaram-se 266 dias, faltando 97 para o final dele. Faz da lua crescente, estação é primavera.

temperatura 11 graus e a previsão do tempo para hoje. Aí, segunda, clima tempo. Dia de sol com algumas nuvens. Névoa amanhecer. Não está marcando chuva e a máxima hoje deve chegar aos 24 graus. Começando por aqui, cumprimentando você, nosso amigo do campo, nosso amigo da cidade, você que está indo para o trabalho, você que está voltando. Sejam todos muito bem-vindos. Anderson Duarte faz companhia até às 6h25, melhor da música do Rio Grande, em nome do Super da Dona de Casa, Super Emiá no Jardim dos Pampas, também Supermercado Ventura na Chácara das Palmeiras e o Supermercado Serrano na Avenida Militar. 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(984) 18 6298, sua mensagem de texto, seu áudio básico aqui de até 30 segundos. Ou 32 31 78 28, ligue e fala direto comigo no estúdio aqui da Mais Popular. Trazendo neste bloco aí Thelmo de Lima Freitas, Alma de Galpão. Depois na sequência aí Não Chora China Véia. Agora 5 e 5.

0: Não chora, minha China véia, porque...
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2: Horas e 15 minutos, estamos de volta aí com o Bom Dia Gaúcho desta manhã de sexta-feira.

0: Paulo já tá por ali. Tio Paulo do Itaqui. Fala, tio Paulo. Bom dia.
1: Opa, Anderson Duarte, muito bom dia. Estamos aqui agora no intervalo, tomando um cafezinho e escutando aí o programa. Um abraço para todos os ouvintes que já estão aí mateando essa hora. E aqueles que não levantaram, vamos lá, pessoal. Hoje é sexta-feira. Mandar uma música para nós aí. Pode ser do nosso amigo Mano Lima, lá da fronteira, esse cheiro velho. Vamos lá.
0: Upa, pá, pá, como diz o N. Medeiros. Vamos trazendo então também o nosso amigo Ney. Fala, tio Ney.
2: Bom dia, Duarte. Tudo bem? Manda um alô aí pra galera do Ney. Estamos se ajeitando já pra nós se molhar lá pro jeito do IP. O raleiro pêssego. Tá bom, meu irmão? Manda um alô aí. E manda uma música aí. Se for possível, a fruta da mata aí. Te agradeço. Feliz pro Jair, pro tio Paulo, pro Kiko. E vamos que vamos. Vamos de novo. Tá só começando o dia. Valeu, meu irmão. Um abraço.
0: Feito, feito, feito.

neste bloco, então, vamos pegar aí com o Mano Lima. Também as frutas da mata aí, um baitaca e pro fundo da grota. Agora 5h17. Temperatura 11 graus. Bom dia.

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0: Bem, amigos, agora 5h28, vamos às cotações agropecuárias aí já pro dia de hoje. Para você, nosso amigo, estar ligado e linkado conosco. A soja fechou o mercado ontem R$152 a saca, o milho mantendo-se estável em 70. Feijão preço médio 172. Boi gordo 12,99. Terneiros e terneiras R$15, vaca gorda R$11,50 a R$11,80, cordeiros e cordeiras R$12,50, suínos a R$6,20, o dólar fechou o mercado ontem em alta R$5,18. Kiko, né? Que anda o Kiko? Fala, tio Kiko.
1: Bom dia, Anderson. Mais um dia abençoado por Deus, hein? Toca aí, amigo velho. Oferecei pro meu amigo Juliano da Estância do Baia Alta Hora, velho. O Quevedo, o tio Paulo, velho, hein? Sair o pessoal dele, aí. Meu amigo Ney também. Meu amigo Bigodinho, Alemão do Campestre, hein? Todos que estão na escuta aí. Acompanhar meu verdito. Toca aí, Deus permite que o estrela brilhe, os caminhos tomara. Acompanhar meu verdito, um abraço.
0: Isso é o Quevedo.
2: E aí, meu amigo Duarte, bom dia. Temos chimateando por aqui. Já sintonizado na 96,5, desde das 4h12. Bom dia aí pro meu amigo Kiko, Jair, o Pedrinho, o gaúcho lá do Banhadal, fazenda do Banhadal. O Gaúchinho do Mercado Tentinho, seu Adão Santana Jamento, o Duan, meu chefe, lá pro Pomar 4, o Marcelo, o Geilson e o Bigodinho. Toca aí, dando a mão pra mulherada, tá bom, Duarte? Bom dia.
0: Ai, tio, que vida aí, tá com o Francisco Vargas. Vamos ver, então. Vamos trazer, então, Francisco Vargas neste bloco, dando a mão pra mulherada. Depois, na sequência, Deus permita aí os andarilhos aí pro nosso amigo Kiko. Agora 5h31.

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0: 19 minutos, agora faltam para as 6. Seguimos por aqui até as 6h25. Pessoal, com o melhor da música do Rio Grande para você, nosso amigo ouvinte. Seu Vomir Candeeiro Furtado Farrapo de Paula está por aí. Fala, seu Vomir.
1: Bom dia. Onde é que tá os homens? O treinador já faz horas que tá acordado. O preparador físico, o desossador tá onde? O Paulo Borges é o desossador? O preparador físico? Como é que tá a lida, rapaziada?
0: Oi, Antônio. Bom dia. Um abraço pra ele, pra todo o pessoal do Passo da Areia. Tio Vardo também. Alô, tio João de Paula. Jair, lá do Criatório. Outro Jair lá que tava lidando com as gaitas esses dias. Gauchismo. E o nosso amigo Jair aqui da Macaí também tá por ali. Fala, seu Jair.
2: Bom dia, Eduardo. Bom dia, os ouvintes. Manda um alô aí pro Paulo, pro Júnior, pro Ney, velho, pro Miranda, pro Paletinha, pro Ângelo, pro Alemão de Campestre, pro tio Nica, pro seu Quevedo, se possível, trato do Alazão.

Buena. Tá especial. Vamos trazer neste bloco então aí também pro meu amigo Douglas Teles, lá na Passo Fundo, tio Paulo Machado na Lagoa Vermelha. Tranco da Morena Rosa, os virins. E a sequência aí, o trote do Alazão pro nosso amigo Jair. Temperatura 11 graus.

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17: Bom dia, irmãozinho Duarte. Duarte, aí ó, ajudar na nossa pauta. Manda aí pro Minguera e pro Porcão e pro Flavião na Estância 2 IPs. Deve estar dormindo, negão. Flavião de Paula, Taura dos Jinetes.

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1: Seis horas em ponto, seguimos aí até as 6h25, fazendo companhia para você, nosso amigo ouvinte. 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

0: Nosso amigo alemão do Campestre tá por ali já também. Fala, alemão.
1: Buenas, buenas, Duarte. Acho que pra nós aí é mentira desse toque com o velho Milongueira. Vai pra toda a turma aí da Vacaria, o Paulo. O Tocaio Jair aí, os demais irmãos dele aí. O tio Gatão aí, o amigo Ivan Boeira. Fernando Collor, que tá na escuta aí na Capela da Glória. Hein? E os demais amigos, hein? Sextou só pelo Pix hoje.
0: Nossa, que tradição. O pessoal pergunta que nem eu aqui, por que não manda abraço? Basta, manda abraço pro fulano, pro ciclano, pro tudo e tal. Na verdade, a gente manda abraço pra quem manda mensagem ou pra quem liga, né? E o Paulo e o Jair são quase a mesma.

0: A coisa, só não. Ah, tem mais irmão, tem. Claro que tem mais irmão. Às vezes os outros estão dormindo. Aí mandar abraço de Vard, né? Daí não dá. Então, estamos na mesma situação. Ah, tem que mandar um alô, quer que mandar um alô? Manda um alô, só tem que mandar pelo menos um joinha aí pra gente saber que tá ouvindo. E também nosso amigo Luiz Fernando Cabral tá por ali também. Fala, tio Luiz.
1: Desligando a programação aí. Desejo uma ótima sexta-feira aí a todos abençoados. Sua proteção divina sempre aí.
0: Amém.
1: Bom começo de semana a todos aí. Desejo a todos aí, desde já aí, uma sexta-feira aí. E abençoada, e sua proteção divina sempre. Você me pediu alguns aí, por gentileza, meu amigo. Solta a cavalo do grupo Rodeio aí. Desejo a todos os ouvintes aí, tem essa programação aí. Se for atendido, muito obrigado, meu amigo. Bom trabalho pro amigo aí. Forte abraço. Um ótimo dia aí também pro amigo aí.
0: Feito, feito, tio Luiz Fernando, feito. Obrigado. Deus abençoe a sexta-feira de todos os amigos. Inclusive a sua também. Vamos nesse bloco, é mentira desses loucos velho milongueiro. E o Sorte a Cavalo, grupo Rodeio. Agora 6:04. Temperatura 11 graus.

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5: Seis horas e 14 minutos. Vamos ao penúltimo bloco aí do Bom Dia Gaúcho, desta manhã de sexta-feira. É sábado, o que adianta ter que trabalhar igual? Falei pouco, mas magoei bastante, gente. Abraço aí, pessoal. Aí, ligado conosco ali, seu Adão, a dona Sandra, a dona Mari. Trabalha nos postos de combustível. O Matheus, salteadora. O Julinenso, gaiteiro. Aí toda a família aí pela neta aí, tio Gaita. Nosso amigo Juliano, da Estância do Banhadal. Fala, seu Juliano, bom dia.
6: Quero dar meu bom dia, o programa Bom Dia Gaúcho, Duarte. É o Juliano Ribeiro, da Estância do Banhadal. A música Farmácia do Campo aí, para todos meus amigos e amigas aí do campo e da cidade. O amigo Kiko lá, o amigo Pingo Rezende, o Sussa da Madeira. Todos os amigos e amigas aí do campo e da cidade. Uma abração ao programa do senhor Nota Mil.
5: Bueno, por demais aí, Juliano, pessoal do Alex Ribeiro também, que ele tá ligado conosco. Vamos tratar os cavalos, vamos ajeitando. E também aqui...
7: Bom dia, Leonardo. Boa sexta-feira, Duarte. Boa sexta-feira para vocês aí. É o Luiz aqui do bairro Franciose. E gostaria de pedir Vaneirinha da Felicidade com os Mirim. Se for atendido, muito obrigado.
5: Tá no bule aqui, já tá na agulha aqui. Nosso amigo Elimar também tá por ali. Fala, seu Elimar.
8: Bom dia, meu amigo Duarte. Um ótimo programa, uma ótima sexta-feira. Temos ligado no meu amigo Duarte na Rádio Esmeralda, o melhor programa da Serra Gaúcha. Sextou.
5: Mas capaz, homem, são seus ouvidos. O Corpinho já tá por ali confirmando audiência. Alô, pessoal do Zamboni Agronegócio. Zambo. Expo Agro aí no Antônio Prado aí hoje, amanhã e domingo. Pode se estar fazendo presente aí, na baita feira aí, Antônio Prado. Amanhã estaremos por aqui fazendo o Campo e Galpão. Nosso amigo Ivan estará envolvido aí na Expo Agro, Antônio Prado. Estaremos mais um sábado no comando aí do Campo e Galpão. Você é nosso convidado. Vamos então de Farmácia Campeira neste bloco e Vaneirinha da Felicidade aí, os mirins. Agora 6h17.

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6h25, então sem tempo pra mais nada, né? Estamos ficando por aqui. Agradecendo os amigos que estiveram conosco até este horário. Amanhã estaremos de volta a partir das 6 aí ao vivo. Campo e Galpão. Uma excelente sexta-feira a todos. Deixando pra encerrar, esse é o Evandro Mesquita. Grande campeão aí da 22ª Sapecada. Três Léguas de Solidão. Mais alguma CDR tempo. Grande abraço a todos e até amanhã.

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1: Em Vacaria, pontualmente, 6:30, esse é o horário oficial de Brasília.
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1: Bom dia, destaques da primeira edição desse dia 25 do mês de setembro, o ano 2026, é sexta-feira, estação é primavera, fase da lua ainda é crescente, mas a lua cheia já está pintando aí. A Guarda Municipal registrou ontem 2 acidentes com danos materiais. Polícia Civil prreendeu ontem 3 envolvidos em tentativas de homicídio aqui em Vacaria. Brigada recaptura foragido do Poder Judiciário. Mulher levada a júri popular ontem recebeu uma condenação de 16 anos. Aposentados e pensionistas da Previdência Carnê Sinais 2 recebem hoje Bolsa Família, pagando no dia de hoje NIS Final 7. Esmeralda continua com pavimentação em ruas. É encontrada mulher que morreu afogada em Caxias devido à enxurrada. Animais são encontrados mortos ali na cidade de Lagoa Vermelha. Tudo isso e mais a partir de agora, na primeira edição, que é para a Livraria do Estudante, Liquidação do Inverno, Grande Feira de Brinquedos e Novidades de Meia Estação, ali na Livraria do Estudante. 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Agora são 6:32. Vamos conferindo, Jonatas. 6:32. O tempo é bom, sol brilhando, temperatura de 12 graus, sensação de 10. O vento aqui é frio, mas é bem suportável. E vamos ver como se comporta o tempo hoje. Tempo bom, 11, a mínima na madrugada, 25 a máxima, 92% a umidade relativa do ar. Amanhã, sábado, tempo bom, 16 a mínima e 27 a máxima, 92% a umidade relativa do ar. Chove na próxima semana e já chove no domingo. Por domingo com chuva também, né? 15 a mínima, 21 a máxima, isso no domingo, 97% a umidade relativa do ar, o sol nasceu, está aí brilhando, às 6:09, e o pôr do sol, às 18:21, vento 18 km por hora, índice de pólen é alto. Hoje é Dia Nacional do Rádio, opa! Parabéns, Dia Nacional do Rádio e Dia Nacional também do Trânsito. Agora são 6:33, vamos conferindo, Jonatas. Pulou 6:34, tempo bom, sol brilhando, 12 graus e a sensação é de 10 graus. Vamos agora aos indicadores econômicos e em seguidinha já vamos passando para todas as loterias. Indicadores econômicos, a saca de soja fechou em alta, pouca coisa, 151, o milho 73 também fechou em alta, o trigo 1.450 a tonelada, feijão preto 260, o carioca 320, o boi gordo 13, a vaca de 11 a 11,50, a Bolsa de São Paulo fechou em alta de 0,99%. Índice Dow Jones em queda 0,31%. Nasdaq em alta 0,12%. Grama do ouro 24 quilates. 713,49. Os 18 quilates, 535,12. E dólar comercial em alta, 5,19, alta 0,48%. O euro, 5,90, alta de 0,42%. Agora são 6h35. Olha, foi encontrado um cartão do Banrisul em nome de Isanete A. Rodrigues. Esse cartão foi esquecido lá no fórum. E olha que um cartãozinho desse, se cai numa mão ruim, é danado. De Isanete A. Rodrigues, está aqui na portaria da rádio, seu cartãozinho aí do Banrisul. Também mandando já de imediato aqui, se eu não fizer isso aqui, eles vão me chamar de tudo que vem na cachola. O Volmir Marcelas Boa, por esse nome talvez ninguém saiba, é o Butija, e o Chinchila, esse todo mundo sabe, Marcelo Mossói, bom dia Marcelo Mossói, bom dia para você, o Ângelo e o Torrezan e o Adelar D'Ambrosio, gente que gosta da gente também, lá em Montes Capões, o Pintinho nos acompanhando, Madeu de Barros também, Madeu de Barros nos acompanha muito. Muito obrigado por isso. Agora, Valderês e Jonathan, eles são funcionários do Serginho de Rossi. 6h36, não vá perder a hora, não vá perder a responsabilidade. Ó, notícia boa aqui, ó, antes das loterias aqui, essa aqui é interessante, ó. Antigo PIS/PASEP, novo lote de dinheiro esquecido, começa a ser pago hoje. Será que nós não temos um dinheirinho, uma graninha para receber nesse fim de semana aí, Jonathan? PIS/PASEP, de repente, dá uma procuradinha lá, não custa nada. A loteria das 18 horas, o quinto prêmio, 3.149. O quarto prêmio, 3.062. Terceiro prêmio, 5.564. O segundo prêmio, 5.613. O primeiro prêmio, 7.851. Das 14 horas, 7.329. O primeiro. E das 16 horas, 1.980. Das 21 horas, 2.398. Agora, Mega Sena não tem ganhador do concurso. 3.062, os números 05, 09, 11, 17, 18 e depois 19. Mas tem 86 com 5 acertos, 19.736. Loto Fácil. De nome de loto fácil, mas é ruim para acertar. O resultado, concurso 3.788, os números sorteados 01, 04, 05, 07, 09. Mas antes tem o 08, 12, 16, 17, 18, 20, 21, 22, 23 e 24, 197 acertaram 14 números com 15 ninguém, 2.929. Alô, Tunica, lá na Vale dos Antunes, um grande abraço, uma boa sexta-feira. Agora, Quina, concurso 7.126, os números sorteados 21, 34, depois marquem 58, 69 e 70. 26 acertaram 4 números, 14.949. Agora, Time Mania, concurso 2.446, 14, 18, 30, 39, 44, 52 e 76. Um abraço aí para o Brambila, que sempre nos acompanha também. 3 acertaram 6 números, com 7 não tem ninguém. 53.086 para cada um. Agora, dia de sorte. Concurso 1.306, 03, 05, 10, 13. Depois marquem 18, 22 e 24. Mês da sorte, janeiro. Com 7, ninguém. Tem 33 com 6, 1.869 para cada um. Já dizendo também que os aposentados e pensionistas da Previdência, aqueles que têm carnês finais 2 e recebem apenas um salário mínimo, já podem passar no caixa eletrônico. E quanto ao Bolsa Família, hoje está sendo liberado o dinheiro para quem tem NIS final 5. E assim sucessivamente. Vamos de veredinha agora para os comerciais. Pode ser? Eu tomo um cafezinho daí.
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5: Obrigado, Jonatas. Agora são 6 horas e 51 minutos. O tempo é bom, sol brilhando, 12 graus, sensação de 10. Um abraço aí para o Pida, sempre nos acompanhando. Obrigado, uma boa sexta-feira. E também o Pachequinho, José Liceu Martins, o Tatu, o Ivo, enfim. E o Paulão lá no Sacolão. Esse já está selecionando as frutas lá, bem, olhando, observando, deixando ali na exposição para as pessoas que vão lá comprar fruta. Agora são 6h51, o que temos de imediato? 12 graus a temperatura, sensação de 10. É as policiais?
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5: A Guarda Municipal de Vacaria atendeu a 2 acidentes de trânsito com danos materiais e também emitiu 6 notificações com base no Código de Trânsito Brasileiro, segundo a MUNIC. A Polícia Civil prendeu preventivamente 3 homens investigados por uma tentativa de homicídio qualificado ocorrido em agosto no bairro Monte Claro, em Vacaria. A ação foi realizada na manhã e no início da tarde desta quinta-feira pela Delegacia de Polícia de Vacaria, com apoio da Delegacia de Repressão a Ações Criminosas Organizadas, a DRACO. Durante a operação, foram cumpridos mandados de prisão preventiva e de busca e apreensão expedidos pela vara criminal da comarca local. As ordens judiciais foram cumpridas nos bairros Monte Claro e Chico Mendes. Em uma das residências vistoriadas, os policiais localizaram uma arma de fogo. O responsável pelo imóvel foi preso em flagrante em posse de arma de fogo, além de já possuir o mandado de prisão preventiva relacionado à investigação. Tentativa de homicídio aconteceu no dia 8 de agosto, por volta das 23 horas e 20, no bairro Monte Claro. Segundo a investigação, os envolvidos teriam agido de forma coordenada e cercado a vítima em via pública, utilizando-se de uma adaga, um facão e um pedaço de ferro e madeira também. A vítima tentou buscar abrigo em uma residência, mas, conforme a Polícia Civil, os agressores arrombaram a porta do imóvel e desferiram diversos golpes contra a cabeça e o corpo da vítima. A vítima sofreu fraturas múltiplas, lesões corporais em todos os órgãos. De acordo com a investigação, a morte não ocorreu devido às circunstâncias alheias à vontade dos envolvidos e também ao rápido atendimento médico. Entre os presos está um homem de 21 anos de idade, natural de Vacaria, que além de prisão preventiva relacionada à tentativa de homicídio, foi autuado em flagrante de posse, porte ilegal de arma. Também foram presos preventivamente um homem de 21 anos de idade e outro 25, ambos naturais de Vacaria. Após os procedimentos realizados na delegacia de polícia, os 3 investigados foram encaminhados ao presídio estadual de Vacaria e ficam à disposição do Poder Judiciário. Na noite dessa última quarta, a Brigada Militar de Vacaria realizou a recaptura de um homem que possui mandado de prisão pendente no bairro Monte Claro. Durante a operação Proscriptos, a equipe policial realizou a abordagem desse indivíduo. Durante a consulta ao sistema, foi constatada a existência de um mandado de prisão expedido pela Vara de Execuções Criminais de Vacaria e também Itajaí e Santa Catarina. Diante da ordem judicial, foi dada a voz de prisão a ele, que foi encaminhado para avaliação médica e depois até a delegacia de pronto atendimento para as providências cabíveis e legais. Agora são 6 horas e 55 minutos, primeira edição é para a Livraria do Estudante. 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Uma manchete, animais são encontrados mortos na área de mata ali na cidade de Lagoa Vermelha. Prazo para declaração do Imposto Territorial Rural encerra em menos de uma semana. Agora são 6h56. O tempo aqui em Vacaria permanece muito bom. Tribunal do Júri da Comarca da Vacaria esteve reunido ontem a partir das 9 horas com a presidência do juiz Dr. Flávio Corvelo Martins de Souza, quando foi levada a júri popular Karine Catarina Camar Gonçalves, suspeita de causar a morte por asfixia de uma criança, delito que ocorreu no dia 7 de abril de 2025, à tarde, aliás, 2015, em horário não bem especificado, no bairro Carazinho dessa cidade. Ela teve como defensor o advogado defensor dativo, Dr. Jackson Casagrande Rosa, representando o Ministério Público, a promotora de justiça, doutora Laís Saboia Souto. Conselho de sentença ontem informado, 6 mulheres, apenas um homem. A ré foi ouvida em plenário pelo juiz, quando explicou como tudo aconteceu. Depois da réplica, defesa e réplica, aí ocorreu a leitura dos quesitos, aonde restou Karine Catarina, condenada a uma pena de 16 anos em regime fechado, mas pela ocultação do cadáver, ela foi absolvida. Depois de lida a sentença, a reportagem perguntou para o juiz se ele, a partir de agora, desse júri de ontem, fica retirado, pelo menos temporariamente, aqui da comarca. E aí nós conversamos também com o defensor dativo. Ele disse que não poderia comentar a situação porque isso cabe a titular do processo, que é a defensora pública, mas segundo ele nos informou, a defensora pública já garantiu, vai recorrer dessa decisão para pelo menos tentar diminuir a pena. Com o julgamento de ontem, a atuação do magistrado Dr. Flávio Martins encerra sua atuação aqui em Vacaria. Questionado sobre o problema da doença da ré, quanto à pena, se tem algum problema ou não, ele explicou detalhes.
6: Todos esses aspectos, eles foram abordados no julgamento no dia de hoje, né? E questões aí relativas à sanidade mental, saúde mental, né? E os jurados entenderam por condenar. Então, eles são soberanos na decisão deles, né? Obviamente, a decisão cabe recurso.

0: militar localizou nesta quinta-feira o corpo de Eliane Nunes, 43 anos, que estava desaparecida desde segunda-feira, quando a enxurrada levou ela e também os dois filhos lá na cidade de Caxias do Sul. Que lástima isso aí. Agora são 6h59, já vamos dar a pausa aquela para as informações que todo mundo gosta de ouvir, as propostas dos políticos, espaço eleitoral.
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9: Obrigado, Jonatas. Agora são 7h28 e o tempo permanece bom, a temperatura não houve alteração, pelo menos. Não houve sim, 13 graus agora. Vamos trazer as frases antes, dizendo que iniciada a revitalização do Monumento da Maçã ali na Avenida Moreira Paz com a BR-116. Era uma pintadinha, ele ficou bonitinho, bem, bem vermelhinha a maçã. Polícia Civil prende dupla por tráfico de drogas aqui em Vacaria, conforme foi noticiado. E agora as frases. Você tem que criar a confusão sistematicamente, isso libera a criatividade. Tudo que é contraditório cria vida. Criatividade é uma mente selvagem e um olho disciplinado. Um procedimento é a criatividade tentando dizer algo. Pura verdade, viu? Somos tão criativos que, quando não temos problemas, nós os inventamos. Criatividade é uma mente selvagem e um olho disciplinado. Agora são 7h29. falei e vamos repetir, foi encontrado lá no fórum, cartão do Banrisul, em nome de Izanete A. Rodrigues, está aqui na portaria, só procurar a visa, né, que esse documento é seu. O que que nós temos aqui? Ah, sim, algumas manchetes aqui para encerrar definitivo, porque amanhã esse espaço era ocupado por Evandro Zamboni, Dona Jalir, Manequim, Seu Juvencio e Duarte na contra-regra. Prazo para declaração do ITR encerra em menos de uma semana. Eu vou, mas eu volto. Fiquem agora com o Miro Santos e o Jonas Dutra no Fala Cidade. Obrigado a todos e um bom dia.
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24: Convite para a missa de 16 anos de falecimento de Maria Padilha Borges. Na vida, precisaste reconduzir teus sonhos para outra direção. Mesmo assim, não deixou de ser uma pessoa maravilhosa. Fez dos momentos difíceis oportunidade de aprendizado e motivação. O mais importante é que não permitiu que a tua vida deixasse de ter graça. Continuou lutando e sonhando sempre. Coube a ti fazer a tua própria história, e isso fizeste com louvor. A luz contagiante que transmitirá te manterá para sempre viva em nossos corações. Que Deus permita a ti o nosso pensamento de ternura e gratidão, sabendo que vives em nossas lembranças e em nossos corações com a mesma intensidade e sinceridade de antes. Te amamos muito e jamais te esqueceremos. Os familiares convidam para a missa de 16 anos de falecimento da sempre amada Maria Padilha Borges, que será celebrada neste sábado, dia 26 de setembro, às 18 horas, na Catedral Nossa Senhora da Oliveira e, no mesmo horário, na Igreja Nossa Senhora de Fátima.
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27: Eu vou lá, então.
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30: 7 horas 41 minutos.

0: Alô, gente amiga da Esmeralda, bom dia, sexta-feira, sextou, minha gente, sexta-feira, 25 do mês de setembro, com um sol hoje, né? Um pouquinho de vento, mas tem sol aí na nossa vacaria, para começar esta manhã. Ontem com tempo bastante nublado, hoje com sol, temperatura de 14 graus aqui em Vacaria. Mais uma semaninha findando, sexta-feira, dia 25 hoje. É, estamos a 5 dias aí do final do mês, que é de 30. Esse mês aí que é de 30 dias. Hoje, dia 25, hoje é dia do rádio, viu? É, hoje é uma das datas do dia do rádio. Hoje, dia 25 do mês de setembro. Dia da radiodifusão também. Dia mundial do sonho. Dia mundial do pulmão. Dia nacional do trânsito. Inclusive, Vacaria está com a Semana Nacional do Trânsito aí, andamento. Dia Internacional do Farmacêutico. Ah, um abraço a todos os profissionais formados aí nesta área da farmácia. Farmacêutico, né? O atendente de farmácia, mas o formado, né? Que tem graduação. Dia Internacional do Farmacêutico. Também amanhã, sábado, Dia Internacional para a Eliminação Total das Armas Nucleares, Dia Mundial da Contracepção, Dia Internacional do Coelho, também amanhã, Dia Interamericano das Relações Públicas, Dia dos Primos, alô primaiada, um abraço, amanhã é Dia dos Primos, e Dia Nacional dos Surdos, domingo, Dia Nacional dos Vicentinos, Dia Nacional do Turismólogo e dos Profissionais do Turismo, também Dia do Encanador, domingo, Dia Mundial dos Rios, um abraço a todos os profissionais encanadores, Dia Nacional de Doação de Órgãos, domingo, viu, Pacheco? Dia Nacional de Doação de Órgãos, domingo também é Dia Mundial do Turismo e Dia de São Cosme e Dia de São Damião, no domingo, dia 27, que eram gêmeos e médicos, são conhecidos como santos padroeiros dos médicos e dos farmacêuticos, além do que são considerados também santos protetores das crianças na Igreja Católica. 7:44, nossa possante seleção, com Nenis o Branco, vai empatando com a Austrália em 0-0, aos 32 minutos do primeiro tempo, jogo amistoso. Previsão do tempo, meu amigo Tidão, vamos lá então.
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0: Vamos trazer as informações do tempo agora aqui no programa Ronaldo Coutinho, uma sexta-feira de tempo bom, com sol, um pouquinho de vento. Nossa temperatura aqui está marcando, deixa-me ver, 14 graus agora. 14 graus de temperatura. Vamos invadir o final de semana com esse tempo bom aí, Coutinho. Muito bom dia.
2: Bom dia. Não dá para garantir todo ele, né? Mas hoje tem tempo bom, friozinho de manhã, agora de tarde vai esquentando aí na região. E a tendência de tempo assim mais para bom na área, um predomínio maior do sol. As mínimas ficaram aí na faixa de 9, 10 graus e à tarde pode chegar uns 20, 23, 24 graus, uma tarde bem confortável. Amanhã também, quentinho de manhã, calor à tarde, tempo bom. No domingo, pode ter uma chancezinha de chuva no domingo, de manhã pequena, mais à tarde e noite. Na segunda, também, segunda, terça e quarta, tem condições de chuva e períodos de melhora. E começa a cair a temperatura ali na terça, quarta para frente. Quinta e sexta, mais para bom, não descartando alguma chance de pequena de geada. E aí no dia das eleições, por enquanto, continua indicando chuva.
0: Algum daqueles alertas aí para a próxima semana, aqueles que você já sabe ou não?
2: Ah, isso vai ter bastante.
0: É?
2: Uhum. Agora, tem chuva forte no Rio Grande do Sul, isso tem. Principalmente na metade sul, na área central do estado. Na nossa área está bem, bem divergente, né? Alguns colocam chuva forte, outros nem tanto.
0: Para que alguma dia?
2: Não, na soma de segunda até quarta. E alguma coisinha de granizo também não dá para descartar. Mas com certeza vocês vão receber alerta de onda, de tempestade, de temporal, e disco fundore para frente.
0: Por enquanto ainda não encontrei, mas bom, hoje é sexta,
2: não,
0: né?
2: Não demora. Não dou 24 horas.
0: Vamos ver então, mas por enquanto, bom, final de semana então, que de repente está para garantir até...
2: O pessoal deve colocar tipo assim, calor e depois virada com tempestades e temporais no sul do Brasil.
0: Ah, é sempre, a manchete até nem precisa nem refazer, né?
2: Podia... Não, né? É só pegar a manchete número 5.
0: Número 5, acho que andamos bem mais.
2: é mais ou menos isso.
0: Mas o...
2: que nem essa da última aí, da onda de tempestade.
0: Uhum.
2: Olha, não deu nem tempestade no Rio Grande do Sul, quanto mais onda.
0: É. Já teve volume de chuva, volume
2: não,
0: teve,
2: sim,
0: né?
2: Isso teve. Uhum. Mas pelo escândalo que foi feito...
0: É sempre assim. Bom, mas então vamos nos garantir com o sábado ainda de tempo bom e boa parte do
2: hoje
0: domingo,
2: sábado,
0: quem sabe, né?
2: Uhum. É hoje e sábado. Aproveitar, é que nem eu disse, aproveitem sempre bem esses intervalos de tempo seco, porque senão já viu, né?
0: Uhum.
2: Depois a pessoa, não, mas hoje é domingo, vou deixar para segunda, e muda o tempo, passa lá 4, 5, 6 dias com chuva, depois não consegue fazer o serviço.
0: Alguma projeção assim, mais ou menos, em relação já a outubro, o que pode vir por aí, Coutinho?
2: Não, aguardo.
0: Aguardo.
2: Aguardo, ele está colocando... Se seguir a risca, pode chover mais de 200, 300 milímetros para mais.
0: Não muda. Setembro já foi, né? Passou das médias aí.
2: Foi não, ainda está sendo, né?
0: Ainda tem.
2: Ainda tem um bom, deixa eu ver, para vocês, ele ainda está até que, como se diz, ele está até comportado. Deixa eu colocar aqui o total de chuva. É, vocês aí estão com variando de cento e, em torno de 150, 160 milímetros.
0: Mas já
2: um pouquinho acima da média.
0: Isso. Uhum. E ainda tem segunda, sim, terça, ainda, quarta?
2: Já tem domingo e já pode vir um pouco. Depois tem segunda, terça e quarta. Tem potencial para fechar o mês com 200, 250 milímetros.
0: Puxa vida, hein? Já bem acima da média aí do mês.
2: Ali a região de Caxias está com quase 300 milímetros.
0: Depois da semana passada?
2: Tem pontos ali que passa dos 300 milímetros.
0: Foi muita chuva, né, na semana que passou, e por isso também.
2: Que nem Criciúma antes da chuvarada estava com acho que com 40 ou 50 milímetros, agora está com quase 200.
0: Meu Deus, em poucos dias.
2: Poucos dias não, em 12 horas.
0: Não é nem dias, em
2: não
0: horas
2: foi
0: mesmo.
2: Foi meio-dia, foi menos de meio, um pouquinho mais do que meio-dia.
0: Que coisa. Beleza, Coutinho, um grande abraço e até logo mais.
2: Igualmente, tchau.
0: Tchau, tchau. 7h50, então vejam, já estamos com 150, 160 milímetros, vem, tem terça, tem segunda, tem terça, tem quarta, vai ultrapassar aí. E bem a média. O intervalo, a gente já volta.
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6: Atenção, produtores rurais. 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De Muitos Capões, para a Rádio Esmeralda, Jefferson Costa.
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0: O WhatsApp para a portaria da rádio. Aqui do programa é o 984-18-6298. 984-18-6298. Sinal marcando aí 8 horas da manhã. Bom dia, Valmir. Grande abraço. De sem derrota da dupla Grenal esse final de semana. Sim, não jogam, né? É isso aí, Valmir. Esperamos a salvação do Glória. Tem como. Só empatar, tá salvo. 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O pessoal está defendendo o seguinte, que o Glória abrisse os portões para o torcedor ir, né? Quer dizer, até agora não fez nada na competição. Vai cobrar ingresso no último jogo, abre lá os portões para chamar o torcedor. Se dependesse de renda, o Glória não sobreviveria, porque a renda é sempre pequena. Então, que se abrisse os portões aí, não sou eu que estou falando, viu, Décio? Mas ouvi de vários torcedores, tem que abrir pro torcedor ir lá para apoiar o Glória nesse último tiro aí. Eu sou a favor. Teria que abrir, vai, então, teria que deixar abertos os portões lá para o torcedor ir pro estádio. 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Um bom dia aos patrocinadores desta primeira hora do nosso programa, o Fala Cidade. Terminou o primeiro tempo, Brasil 0, Austrália também 0. É hora de trazermos o Diário Rural.
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0: Vamos lá então com as informações do Diário Rural, senhor Ivandro Zamboni, muito bem-vindo, bom dia.
2: Bom dia, Miro Santos. Bom dia, ouvintes. 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A Frente pelo Desenvolvimento da Região da Campanha no Rio Grande do Sul anunciou que fará uma mobilização na próxima quarta-feira em frente ao Palácio do Comércio, sede da Federação, no centro de Porto Alegre. O ato reunirá empresários, trabalhadores e lideranças do setor do agronegócio, pecuária, mineração, comércio, indústria e serviços, vindos das cidades como Caçapava do Sul, Lavras do Sul, Camaquã e demais municípios da metade sul. Ônibus organizados pela frente levarão participantes até a capital. O movimento ocorre em resposta à anulação da operação da Águia Fertilizantes em Lavras do Sul, medida que a entidade considera arbitrária e prejudicial ao crescimento econômico da região. Em 15 de setembro, a terceira turma do Tribunal Regional Federal da 4ª Região, TRF4, considerou nulo o licenciamento ambiental do projeto Fosfato Três Estradas, da Águia Fertilizantes. Por maioria, os desembargadores entenderam que o empreendimento pode afetar o modo de vida da população local e que os pecuaristas familiares deveriam ter sido consultados antes do início do processo. Com isso, determinaram que o licenciamento seja refeito. Por isso, dessa mobilização em protesto. A ampliação temporária das importações de carne bovina pelos Estados Unidos ganhou um novo capítulo. Parlamentares republicanos e democratas apresentaram o Beef Act, projeto que busca suspender a cota adicional dos 300 mil toneladas de carne bovina magra

0: aberta pelo governo americano e exigir maior participação do Congresso em futuras decisões semelhantes. O movimento confirma o alerta divulgado pelas safras de mercado e a oposição à medida deixou de ser apenas setorial e passou a contar com apoio bipartidário do Congresso americano. Apesar disso, a consultoria ressalta que até agora a regra vigente não foi alterada e os lotes continuam operacionais. Então, aquela cota de 300 mil toneladas de carne pode sofrer um revés aí por causa do Congresso americano. Os produtores rurais têm menos de 7 dias para apresentar à Receita Federal a declaração do Imposto sobre Propriedade Territorial Rural, o DITR, referente ao exercício de 2026. O prazo, que começou em 10 de agosto, termina no dia 30 de setembro. As regras estão previstas na Instrução Normativa RFB número 2330, de 22 de julho de 2026. A obrigação alcança pessoas físicas, jurídicas, proprietárias, titulares do domínio útil ou possuidoras de imóveis rurais, ressalvados os casos de imunidade ou isenção previstos na legislação. De acordo com o sócio proprietário do grupo do Guapo Consultoria, Sucessão e Negócios Familiares, uma das principais mudanças neste ano é a disponibilização do serviço Minha Declaração do ITR no portal de serviços da Receita Federal. A ferramenta permite preencher, transmitir, retificar e consultar a declaração pela internet. A cotação da soja é R$ 150,50 a saca, o milho R$ 72,00 a saca e o trigo R$ 1.450,00 a tonelada. O levantamento semanal dos preços do gado, realizado pela Nespro URGS, nesta semana mostram que o gado gordo teve queda, principalmente no peso vivo, né? Onde o macho está de R$ 12 até R$ 13,30, média de R$ 12,65 o quilo. A fêmea de R$ 10,30 até R$ 11,00 o quilo, média de R$ 10,65. Na carcaça, o macho R$ 23,50 até R$ 25,00, média de R$ 24,25. A fêmea se manteve igual, de R$ 21 a R$ 23,00, média de R$ 22,00 o quilo na carcaça. Já a reposição, as terneiras também tiveram queda essa semana, fechando a R$ 15,01 o quilo de média. O terneiro se manteve igual, R$ 15,40 o quilo. Já a novilha de sobreano fechou em alta, R$ 13,16. O novilho de sobreano também fechou em alta, R$ 12,75 o quilo. Vaca prenha, R$ 13,53, fechou em alta. Vaca de invernar, R$ 11,04. E vaca de cria, R$ 12,72 o quilo. 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Um bom dia a todos e até amanhã.
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0: 8 horas da manhã com mais 18 minutos, minha gente. 8 e 18. Obrigado ao João Edu Chaves aqui, que é o supervisor do Glória. O Edu dizendo o seguinte, que a federação não permite abrir portões. Além disso, o regulamento diz que o preço mínimo do ingresso tem que ser R$ 5,00. E que as empresas aí poderiam se mobilizar, adquirir os ingressos, dar para os seus funcionários irem ao jogo do Glória domingo aqui em Vacaria, diante do Gramadense, que é o último jogo, e o Glória precisa muito desse apoio do torcedor, né? Para não correr o risco, digamos assim. Claro que dentro de campo quem tem que fazer a parte deles são os jogadores, mas o apoio do torcedor é fundamental. Então, de repente, as empresas, assim como a prefeitura faz, de adquirir ingressos e doar lá para que os torcedores vão aos jogos, empresas aí poderiam adquirir daqui a pouco 10, 15, 20, 30 ingressos também, doar para os seus funcionários. O jogo é domingo, 3 da tarde aqui em Vacaria, contra o Gramadense. O último jogo do Glória na parada, tem risco ainda de cair, precisa pelo menos empatar. Não perdendo, já se garante. 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Não chove hoje, não chove amanhã, possivelmente domingo é que tenhamos a volta da chuva. Vamos falar agora de educação. E uma boa notícia, excelente notícia para Vacaria, né? Conforme aí o ranking do IMERS, que é o Índice Municipal da Educação do Estado, entre os 497 municípios do Rio Grande do Sul, esse é um indicador criado pelo governo do Estado para medir, comparar e incentivar a qualidade da educação fundamental nas redes municipais gaúchas. E Vacaria ficou numa posição muito especial, né? Já que lá em 2024, dos 497 municípios, ocupava a posição do número 414. Os indicadores de 2025 foram publicados esta semana e Vacaria saltou 77 posições neste ranking, subindo de 414 para número 337. Por isso estamos recebendo o nosso programa, o prefeito André Rokoski, prefeito Andrezinho, junto com a secretária municipal de educação, professora Adriana Ferreira Bueira, para a gente discutir esses números, os avanços, como que se chegou a isso, não é? Quais foram os fatores que levaram a esses números. Motivo para comemoração, prefeito? Bom dia.
1: Muita comemoração, né, Miro? Bom dia para ti, bom dia para o Fiadre, bom dia a toda a nossa comunidade Vacaria. Chegou, assim, um momento que era muito esperado por todos nós que estamos envolvidos na melhoria da nossa educação de Vacaria, uma vez que nós realmente encontramos a nossa educação em segundo plano. A nossa educação não era priorizada aqui no nosso município de Vacaria, haja vista que não somente das estruturas das escolas que nós encontramos, né? Muitas escolas, na verdade, pareciam presídios e não escolas, Miro. Veja a que ponto chegou a defasagem das nossas escolas. Então, portanto, além da melhoria estrutural das escolas para para que as nossas crianças, né, elas tenham um acolhimento devido da maneira com que deve ser. Também os profissionais, né, muito assim desvalorizados, sem motivação para trabalhar, para levantar de casa, né, e ir até a escola ministrar as suas aulas, enfim, os professores, né, quem trabalha em toda a rede. Então a gente procurou fazer uma reestruturação, né, diante da maneira com que nós encontramos a educação de vacaria, né, e principalmente, Miro, colocando pessoas técnicas, né, nos lugares certos, né? Nós não podemos aceitar, por exemplo, que um secretário da educação não seja no mínimo professor, que não tenha pisado dentro de uma sala de aula. É inconcebível, né, uma secretaria da educação não ser gerida por quem conhece realmente da sala de aula. Então, portanto, nós começamos essa mudança por aí, né? Nós criamos núcleos dentro da Secretaria da Educação realmente para fazer essa reestruturação, né? Uma vez que nós também encontramos a nossa educação na posição 414 dos 497 municípios. Realmente, as crianças não estavam aprendendo dentro da sala de aula. E os números dizem isso, os gráficos dizem isso, diziam isso. Então, portanto, foram aí 9 meses de trabalho, se eu não me engano, né, de toda a nossa equipe, né, que preparou, né, da maneira com que a gente conseguiu em pouco tempo, né, preparar as nossas crianças, principalmente para as avaliações que adviriam, né, e a gente já conseguiu esse avanço não só agora no IMERS, mas também no IDEB. Né, que também é importante para nós,
0: medidor importante.
1: Exato,
0: da educação,
1: né, em nível nacional. Então agora a gente sai da posição 414, incômoda posição, para a posição 337, subindo 77 posições. E não pense que nós estamos acomodados por isso, Miro. O nosso desafio é muito maior. Nosso desafio é colocar Vacaria entre as primeiras cidades do estado e do país na educação. E nós estamos trabalhando para isso, né? Nós queremos, então, neste momento, agradecer todos os envolvidos, né? Toda a nossa Secretaria da Educação, todos os nossos professores, os nossos serventes, as nossas merendeiras, as nossas atendentes de creche, enfim, todos que fazem parte da educação, que certamente esses números, essa vitória que nós conseguimos alcançar se deve a todos que participam da rede. Então, portanto, é um dia, é um momento especial, é um momento realmente que faz a gente renovar os nossos ânimos, tendo em vista que a gente conseguiu buscar toda essa melhoria nos números, nos índices, e isso, muito mais do que números, é saber que as crianças estão dentro da sala de aula aprendendo, que elas estão aprendendo matemática, português, geografia, história e todas as matérias que fazem parte do componente curricular. Então, portanto, foram várias ações, inclusive nós estivemos com a Prof. Adri em Curitiba essa semana, conhecendo um pouquinho mais do nosso sistema positivo do Aprende Brasil, que está implantado, para as nossas professoras ministrarem as aulas. É um programa que também existe nas escolas particulares, mas na rede municipal também nós implantamos, né? Nós avançamos também, e isso também está fazendo a diferença, né? Porque toda a rede, as aulas são ministradas diante de um cronograma, dentro de critérios, né? Uhum. Que realmente as aulas são em rede para que todas as nossas crianças estejam alinhadas, né, com o nosso propósito, fora todas as melhorias que nós fizemos, por exemplo, a questão dos computadores na sala de aula, para que as crianças também tenham esse acesso às tecnologias, né, que elas tenham condições de descobrir mais, e muitas melhorias que nós fizemos, que a Prof. Adri certamente vai poder exemplificar melhor. Mas a gente está muito contente realmente, porque nós estamos felizes, porque as nossas crianças estão aprendendo aquilo que elas vão buscar nas nossas escolas. Né?
0: Uhum, muito bem. Professora Adriana, o que, que mede, digamos assim, esse IMERS? Como é que é feita esse ranking? Como é que é feito esse ranking? Muito bom dia.
2: Bom dia, Miro. Bom dia a todos os ouvintes, ao nosso prefeito. Essa avaliação, tanto do IDEB quanto do SAERS, né, a prova do IDEB é nacional, larga escala, e a do SAERS é do Rio Grande do Sul. Avalia estudantes do segundo ano do ensino fundamental, a alfabetização. Avalia também os estudantes do quinto ano do ensino fundamental, quando eles estão finalizando o ensino fundamental, a base, né? E também os estudantes do nono ano do ensino fundamental. O IDEB também avalia os estudantes do ensino médio, a terceira série do ensino médio. Então, tem todo um ranqueamento com essas avaliações de larga escala. E o que o município faz? Ele, já que essa é a regra do jogo, o município vai ser, a educação vai ser avaliada a partir dessas avaliações de larga escala. Essa é a regra do jogo. Uhum. O que nós fazemos é nos preparar, então, sabendo que os estudantes terão essa avaliação, o IDEB a cada 2 anos e o IMERS, o SAERS, né, que vai trazer a nota depois do IMERS, todo ano. Então, assim, até foi demorar um pouquinho para divulgar o resultado do IMERS, porque essa foi uma prova que os alunos realizaram no SAERS em novembro do ano passado. Agora, em novembro, eles já terão uma outra avaliação.
0: Ou seja, quase um ano depois, né?
2: É, e então... e aí, o que é importante destacar? Esses 77 pontos, Miro, é de fevereiro, é um resultado de fevereiro de 2025 a novembro de 2025. Então, são 9 meses de um trabalho direto com os estudantes, com a nossa nova proposta, nesse novo olhar de educação que o município está trazendo, com o Centro de Estudos e Pesquisas em Ensinagem, que foi um diferencial da administração, considerando que nós temos um planejamento coletivo para garantir essa unidade na nossa educação. Garantindo que aquelas estudantes, né, eu sempre falo, das escolas mais centrais ou com menor vulnerabilidade, tenham conteúdos da base nacional comum curricular, né, nacionais, com currículo estadual, mas que a gente possa garantir que as crianças, né, das escolas mais distantes do centro também tenham essa qualidade no ensino. E é isso que a gente está buscando.
0: O que projetos, como é que se trabalha isso, que acabaram influenciando nessa evolução, secretária?
2: É, como eu estava destacando, a questão do planejamento coletivo. Então, o município está garantindo aos professores 1/3 da hora atividade para o seu planejamento. Então, tem o tempo em que os professores estão em sala de aula com os estudantes.
0: Diretamente.
2: Diretamente, né? Mas antes disso, tem um planejamento coletivo feito pelos profissionais. E aí, por isso que lá no CEP nós temos professores referência desde do pré-2. Né? Desde a educação infantil também, até da etapa creche com as profissionais especialistas da educação infantil, até o nono ano do ensino fundamental. Então, o que acontece, Miro? E esse que é um grande diferencial. As pessoas que estão lá na SMED, elas não abandonaram as escolas e os estudantes e os seus colegas profissionais da educação. A professora do segundo ano, no turno da manhã, ela está lá na SMED, no CEP. E no turno da tarde, ela tem uma turma de segundo ano. Então, significa que aquilo que nós, enquanto SMED ou enquanto CEP, destacamos que é importante que seja abordado com as crianças em sala de aula, também é realizado pelas profissionais que estão na SMED. Então, há uma diminuição daquilo que é discurso e daquilo que é prática. Há uma coerência entre aquilo que nós acreditamos na educação e aquilo que nós fazemos na educação. Então, tem esse espaço de hora atividade de planejamento individual e tem pelo menos uma vez por mês um encontro lá na SMED que juntam todos os professores, por exemplo, do segundo ano, de todas as escolas, de todas as turmas de segundo ano para pensar, planejar essa proposta de trabalho coletivo, né? De proposta de construção pedagógica em rede.
0: Uhum. O que é o CEP que a senhora fala?
2: É o Centro de Estudos e Pesquisas e Ensinagem. É para a gente diminuir e destacar que por toda a vida nós estamos ensinando e aprendendo. Então, é um projeto de vida. Né? Mais do que um projeto de educação.
0: É um núcleo dentro da secretaria?
2: É a parte pedagógica da SMED.
0: Certo.
2: E isso é um diferencial. Né? Possivelmente, nas administrações anteriores, quem estava no pedagógico se dedicava ao pedagógico, à SMED, mas não tinha essa ligação tão direta quanto o CEP tem com as escolas, com os profissionais. E isso faz todo sentido, porque há uma representação de todos os profissionais da educação de todas as escolas lá na SMED. E aí é interessante, Miro, destacar. Os profissionais que estão lá na SMED, eles circulam e eles são representantes também de várias escolas. A nossa professora do terceiro ano, que é a professora Graziele de Freitas, ela é professora referência do terceiro ano e que faz esse trabalho com todos os profissionais, e no turno da tarde ela está lá na Escola Inácio, na Santa Cruz, com uma turma de terceiro ano. Inclusive a turma da Sofia, que está no nosso cartaz da Feira do Livro.
0: Exatamente. Então não estão só lá na secretaria, estão também dentro da escola.
2: É, para garantir essa proximidade. A secretária municipal de educação não consegue estar em todas as escolas a todo
0: tempo.
2: Elas
0: são as suas ramificações.
2: Elas são meus braços, minhas pernas, meu coração, minha cabeça. Elas é um time muito qualificado. E isso que o prefeito destacou, da competência técnica para estar lá. Elas são excelentes profissionais. Elas conquistaram este lugar. E muitas se conheceram em 2025, porque teve esses critérios para que elas estivessem lá, né? De formação, de resultado e tudo mais. Então, assim, Miro, o que a gente percebe? Que a nota que nós recebemos, ou o ranqueamento que nós recebemos em 2025, quando chegamos lá, nos incomodava demais. Nos incomodava enquanto profissionais da educação, mas como cidadãos desse município. Esse título 414, 414ª posição, não pertence somente à educação, às escolas, aos profissionais da educação. Esse é um título que qualquer cidadão de Vacaria carrega, né? Então, nos dá orgulho de sabermos que o nosso trabalho nesses 9 meses teve esse resultado, né? E aí já agradecer muito o trabalho de todos que realizam um trabalho muito intenso, desafiador. Desde quem limpa a sala de aula, quem prepara a merenda, quem faz o fechamento dos registros escolares na secretaria, das equipes diretivas, que houve uma renovação em 2025, né? Todas as equipes que chegaram também com essa vontade de fazer diferente. Então, agradecer. É um momento assim que a gente tem que se orgulhar de um trabalho, porque não é uma sentença. Nós recebemos aquele ranqueamento e a nota não como uma sentença, mas como uma evidência. Da mesma forma que a gente está mostrando que é uma evidência do que o trabalho que está sendo realizado está trazendo frutos, né? E a gente não vai parar por aqui.
0: É incentivo de que pode mais, né?
2: Pode mais.
0: Pode fazer mais.
2: É isso que eu queria destacar. 2025, então, de fevereiro a novembro de 2025, nós não tínhamos ainda o que a gente conquistou em 2026, que é o uso da tecnologia na educação com os laboratórios móveis, que foram entregues mais de 400 notebooks às escolas de ensino fundamental. E isso amplia as oportunidades de aprendizagem. Enquanto antes o estudante tinha o material físico do Aprende Brasil para usar em sala de aula, agora ele se amplia, porque o estudante, com acesso à internet já na escola, usa o notebook para fazer e explorar diferentes conteúdos com uma outra proposta. E lá na sua casa, aqueles que têm a possibilidade também fazem uso desse material digital.
0: Uhum. Bom, em termos de números, há uma média geral, sim, secretário? Como é que números são esses?
2: o número, então, que nós tínhamos, a nota, a sentença, digamos, do IMERS. Em 2024, a média, a nota ficou em 54,02.
0: Certo.
2: E em números, então, 2025, a gente aumenta para 63,52.
0: Olha o salto.
2: E aí tem todo um percentual, quanto que vale para os alunos do segundo ano, quanto que vale para os alunos do quinto ano, para o nono ano. E também a questão de aprovação e frequência. E aí que eu faço um pedido também ao acompanhamento das famílias. É importante que as famílias saibam, então, desses resultados e da importância dos estudantes, dos seus filhos, frequentarem a escola todos os dias, independente se esteja frio ou o que esteja acontecendo, né? É importante que eles estejam na escola. Não estar na escola é desperdiçar a oportunidade de aprendizagem. E para esse ranqueamento aqui, a frequência é fundamental também.
0: E
2: então,
0: boa essa frequência?
2: Já vamos, aumentamos a frequência, né? Já melhoramos a frequência, mas a gente ainda precisa garantir que em novembro todos os estudantes estejam fazendo essa prova no dia da prova. Tem todo um calendário que é divulgado, né, para as famílias também. Um trabalho intenso. Mas mais do que isso, né, Miro? A gente não está só se preparando e olhando para a prova lá de novembro. A gente quer frequência os 200 dias letivos. Porque a gente quer essa aprendizagem
0: completa.
2: Completa, realmente. Porque se eu não tenho frequência e não tenho qualidade no processo de ensino-aprendizagem antes da prova, não vai ser no dia da prova em que eu vou mudar e que eu vou ter uma melhoria nesse ranqueamento. Essas 77 posições é um trabalho muito árduo, diário, todos os dias. É um processo. Uhum. Educação é assim.
0: Quem sabe pulamos mais 77 posições no ano que vem, prefeito?
3: É isso aí, é ou isso mais. Que nós queremos, né?
0: Ou mais.
3: Ou mais, é.
0: Exatamente. Mas muito importante. Olha aqui o Douglas, ele está dizendo o seguinte, mora lá no São Mateus. Bom dia ao prefeito e à secretária Adriana. Tem a Sofia, de seis meses. Ela está na creche do bairro Kennedy, próximo da Chácara das Palmeiras. Quero parabenizar a administração do prefeito e das profs da creche pela atenção e dedicação com os nossos bebês. É uma bênção saber que tem profissionais tão dedicados a cuidar das nossas crianças. Parabéns, Andrezinho. Educação de qualidade começa lá na creche. Obrigado pela atenção que a administração da nossa cidade tem pelas nossas crianças. O senhor falou no início, né, que a educação, eu diria, a educação e saúde são os seus pilares, prefeito?
3: Sim, a gente realmente elencou essas duas pastas, né, como prioridades do nosso governo, porque sem saúde a gente não sai de casa, né, a gente não tem ânimo, disposição, né, uma pessoa doente não consegue fazer suas atividades, né, e a educação é o princípio, né, de tudo, né, se nós não tivermos as nossas crianças bem preparadas aí para um futuro que é tão desafiador, né, com tanta concorrência em tudo, né? Então nós precisamos preparar as nossas crianças e, acima de tudo, protegê-las, né? Nós temos esse cuidado muito grande em dar realmente essa proteção, esse cuidado, esse acolhimento com as nossas crianças. Então eu procuro sempre estar próximo das crianças nas escolas, nos eventos, né? Onde as crianças estão, a gente procura estar perto, próximo, dizendo para elas que, para elas estarem tranquilas, que certamente a gente está cuidando delas, né? A gente está preparando aí também um pacote de investimento aí, Miro, para fazer reformas, pinturas nas escolas, né? Dar nova vida para as nossas escolas. A gente entendeu no início que nós precisávamos sair desta posição incômoda, principalmente no aprendizado, mas nós sabemos também que nós precisamos melhorar as estruturas das nossas escolas, e eu, como gestor, preciso entregar para a nossa secretaria, para a nossa secretária, a condição para que ela desenvolva principalmente o trabalho pedagógico, né? Então, portanto, a gente se preocupa, a gente cuida das estruturas, né? E a equipe técnica vem e realmente faz a diferença como está fazendo. Então, portanto, eu vejo que a nossa cidade de Vacaria certamente já está sendo um espelho aí para as demais cidades, porque a gente recebe muitas ligações de secretários, até mesmo de prefeitos, né, para entender o que que a gente está fazendo, que está, os números estão melhorando não só na educação, mas na saúde também. Uhum. A gente recebe muitas pessoas de fora, inclusive a secretária Aline da Educação ontem me ligava para a gente agendar semana que vem, né, pessoas, né, de um outro município que virão, né, para entender os métodos que nós estamos usando na saúde. Então, sim, a nossa cidade Vacaria, seja na educação, seja na saúde, em outros setores também, ela está avançando. Miro, nós temos muitas coisas boas que virão pela frente aí, nós temos novos investimentos, perspectivas de novos investimentos na nossa cidade, que a gente está mantendo em total e absoluto sigilo, né, para que não haja também concorrências de outros municípios também, Miro. Então, opa, a gente faz esse trabalho muitas vezes silencioso, mas que na hora exata, certamente, a gente faz o anúncio da, né, da concretização daquilo que a gente trabalhou, quem sabe por um ano, dois anos, para que aquele objetivo fosse alcançado. Então, portanto, a nossa cidade Vacaria vem avançando, né, muito pelo trabalho de muitas mãos, principalmente, mas da nossa população, que entende que o nosso trabalho é feito de forma realmente muito dedicada, transparente, honesta com as pessoas, e assim que nós vamos conduzir mais esses dois anos. Então, portanto, a gente vê as melhorias, mas as melhorias elas só vêm porque as pessoas têm a confiança no nosso trabalho e sabem que precisa de um planejamento, né? Porque nós estamos somente há um ano e nove meses, então a gente sabe que muitas coisas boas ainda virão, tudo no momento certo.
0: Isso é importante. Faltou dizer alguma coisa sobre essa conquista, secretária?
2: Tem a conquista de dois, que esse é um resultado de um trabalho de 2025, e a gente está com muita expectativa que em 2026 a gente possa dar continuidade, já que teve melhorias em 2026, né, com a tecnologia na educação. O prefeito comentava sobre a melhoria da infraestrutura. A gente não pode esquecer que no dia 2 de abril inaugurou uma escola, né, de integral, em tempo integral, uma escola que estava há mais de uma década para ser inaugurada, né? E nós entregamos, e com um diferencial, que é valorizar a cultura gaúcha também, não como oficinas, não como contraturno, mas como matriz curricular, ou seja, os estudantes aprendem a base e os conteúdos dos outros componentes curriculares, matemática, português, geografia, história, mas ali também um destaque, uma ênfase ao que nós somos, né? A nossa tradição gaúcha. Então, são diferenciais que vão nos colocando num outro lugar,
0: outro patamar
2: na educação, inclusive do Rio Grande do Sul.
0: Muito bom. Nosso tempo acabou, 8h45. Eu agradeço, prefeito, cumprimento pela dedicação, o trabalho realizado na sua administração pela educação, que o resultado está aí sendo confirmado. Muito obrigado. Viu?
3: Obrigado, Miro, pela oportunidade, pelo espaço. Aproveitar esse momento, Prof. Adri, para fazer um convite, né? Nós estamos aqui com o cartaz da nossa 44ª Feira do Livro e também a 26ª Feira do Artesanato, que vai de 16 a 20 de outubro. Nós estamos preparando realmente atividades aí para todos os públicos, né? Não só para as crianças, mas também para os jovens, para os adultos. Temos a Sofia como principal protagonista da nossa feira, né, do nosso cartaz, uma aluna que é estudante lá da escola Inácio, lá do bairro Santa Cruz, moradora ali do bairro municipal. Então a gente tem muito orgulho de realmente colocar as pessoas em evidência como protagonistas, e assim que a gente vai fazendo a diferença aí na vida das pessoas, vai dando oportunidades e elas vão despertando e entendendo, né, que elas, sim, elas podem, elas também conseguem alcançar os seus objetivos, os seus sonhos, como exemplifica o nosso cartaz. Então, portanto, quero agradecer esse espaço, esse momento, e que Deus continue nos abençoando, nos dando saúde, para que a gente continue trabalhando, se dedicando, né, e fazendo tudo aquilo que as pessoas esperavam que nós iríamos fazer pelo bem da nossa cidade. Obrigado, meu.
0: Obrigado, professora Adriana. Bom trabalho, viu?
2: Muito obrigada. Um agradecimento a todos que têm, contribuíram para esse resultado. Muito obrigada.
0: Obrigado pela presença, prefeito André Rokoski e a secretária municipal de educação, professora Adriana Ferreira Boeira, no nosso Fala Cidade desta sexta-feira. O intervalo, a gente volta daqui a pouco. O Brasil vai perdendo para a Austrália, 1-0, 30 minutos do primeiro tempo, eu já volto. Novidade, que novidade. Né? Recomeçamos bem, hein? Eu já volto.
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13: 8 horas.
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9: 4 faltando para as 9 da manhã, 4 minutos para as 9 horas da manhã. A temperatura de 16 graus aqui em Vacaria. 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E hoje nós temos aqui algumas perguntas que podem mudar a forma, então, como você escolhe o seu tratamento odontológico. Bem-vindo mais uma vez. Bom dia, Dr. Marcelo.
10: Bom dia, Miro. Gostei desse patrocinador Master aí. Que coisa boa. Uma parceria muito bacana, nós ficamos muito felizes por poder estar aqui comunicando com os pacientes, com a população em geral de Vacaria e trazendo sempre alguma curiosidade, alguma novidade, algum tipo de ensinamento em relação à saúde bucal, aos tratamentos e os serviços que a gente presta lá na Oral Unique Vacaria, como você bem falou, a Clínica Roxa da Borges de Medeiros 1578. Isso mesmo, Miro. Nós pensamos aí em perguntas que os pacientes nos fazem lá dentro da consulta na avaliação e que muitas vezes podem ser a dúvida de algumas pessoas e também podem ajudar o paciente a entender o que a gente faz em relação aos serviços prestados lá na nossa clínica.
9: Exato. Como se fosse hoje aqui, ó, o paciente que está perguntando ao Dr. Marcelo. E vai chegar e fazer uma pergunta dessas. Como sabem qual é o tratamento que eu realmente preciso?
10: Essa é uma excelente pergunta, né, Miro? Porque a gente tem diferentes sinais e sintomas e de problemas diferentes. Então, o paciente pode ter uma dor que pode vir de uma origem de uma cárie, pode ser vários probleminhas ali dentro da boca que podem gerar o mesmo sintoma. Então, muitas vezes, a pergunta ela é uma pergunta muito realista. Como é que você sabe o que eu preciso? Então, para responder essa pergunta, a gente tem que explicar um pouquinho o que nós temos dentro da nossa clínica e como é que funciona o nosso processo de avaliação. Então, o paciente que sente algum desconforto, quer melhorar o seu sorriso, geralmente ele manda uma mensagem para a recepção da clínica, agenda o seu horário, nós marcamos e combinamos um horáriozinho que seja bom, que você tenha disponibilidade, que não atrapalhe na sua rotina, e nós vamos conversar sobre o seu tratamento. Então, a primeira coisa que eu sempre brinco com os nossos pacientes é que na Oral Unique Vacaria a gente tenta fugir um pouquinho daquele jeito antigo de ir no dentista. Então, o dentista antigo, ele dava uma olhadinha, aí ele pegava um papel, dizia, agora tem que ir lá fazer um exame para a gente ver o que precisa fazer. Sem o exame eu não consigo dizer nada. Então, nós já pulamos essa etapa. Primeira coisa que o paciente faz quando chega na Oral Unique Vacaria é um exame, como a gente diz, de radiografia panorâmica, que é um exame que nos permite ver toda a boca do paciente, parte de baixo, parte de cima. Então, ali a gente consegue fazer um excelente diagnóstico. Se a gente ficar na dúvida, lá dentro da clínica também tem um exame de tomografia computadorizada, que é o melhor exame, como a gente diz, padrão ouro para diagnóstico. Então, respondendo essa pergunta, a gente sabe, através de um diagnóstico preciso, minucioso, uma visão apurada, muita experiência em poder realizar esse tipo de avaliação bem completa e minuciosa para o nosso paciente, mas sem sombra de dúvida que o fator fundamental e principal é o exame. Não adianta de nada ter uma visão, uma experiência, se a gente não tem os exames, os meios corretos de fazer aquele diagnóstico. Então, lá na Oral Unique, a gente conta com tudo.

0: pro meu olho com aquele aparelho da limpeza. Então, tem profissionais especialistas em cada um. É, em cada uma das áreas
1: cada
0: da odontologia.
1: Um
0: com certeza eu não sou o melhor profissional para realizar uma limpeza dentária, como a doutora Bia, que faz as limpezas lá na clínica, não é o melhor profissional para colocar um implante. Então a gente faz isso para o nosso paciente sempre ser atendido por especialistas, por pessoas capacitadas, com experiência, que já fizeram centenas, milhares de casos parecidos com o do nosso paciente, para que o paciente sempre seja bem atendido realmente com uma odontologia de primeiro mundo. Então o paciente, muitas vezes, ele transita em alguns dentistas, sim, mas porque a gente precisa passar para o nosso paciente um atendimento especializado. Então, o melhor dentista para fazer um tratamento de canal, com certeza, é um especialista em endodontia. O melhor profissional para fazer um implante sou eu, Dr. Marcelo, especialista em implantes. Então, a gente faz isso para o nosso paciente poder sempre ser atendido por especialistas e, principalmente, não precisar se ausentar, sair da clínica por um encaminhamento para outro profissional e volta para aqui, volta para lá. A Aura Única realiza todo o seu tratamento do início ao fim, que lá dentro nós temos especialistas em todas as áreas da odontologia.
1: Que bom. E outra pergunta, doutor, eu vou conseguir entender tudo que será feito lá?
0: Esse é o nosso principal objetivo, por isso é que nós trabalhamos, por exemplo, com inteligência artificial, para poder te mostrar o resultado daquilo que a gente está conversando em avaliação. Então, no primeiro momento, primeiro contato, a gente já mostra visualmente para o nosso paciente o que a gente está falando. Então, se a gente está falando em fazer uma dentadura nova para o nosso paciente, eu vou fazer lá na imagem de inteligência artificial o que, que a gente está projetando, qual a cor, o tamanho, o que, que vai mudar, para o paciente já conseguir se olhar e ter uma prévia daquele resultado para decidir se ele quer fazer aquilo ou não. Então a gente trabalha hoje com inteligência artificial em todas as etapas do tratamento, desde o diagnóstico até o planejamento, e fica muito mais fácil da gente passar isso para o paciente. Além de lá dentro da nossa clínica, o paciente tem um planejamento completo, com todas as etapas que ele vai realizar, qual o dentista que vai atendê-lo, quanto tempo vai realizar aquele procedimento e em quantos dias o paciente retorna. Então, a partir do momento que o paciente tem acesso a esse planejamento completo, ele sabe quando vai terminar, quantas vezes vai vir, quantas consultas são, quando que começa, quando que termina, qual o prazo de cada coisa. Então, isso fica muito claro, muito, muito transparente em relação ao entendimento do tratamento e das etapas do tratamento para o nosso paciente.
1: Perfeito. E qual é a tecnologia que vocês utilizam para melhorar o meu tratamento?
0: Pedro. Olha, eu acho que isso vem em conta aí com o que a gente conversou antes. A gente trabalha com um fluxo completamente digital. Lá na clínica não existe massinha de moldagem. A gente trabalha 100% com um aparelho que a gente chama de scanner intraoral. A gente tem todos os exames dentro da nossa clínica. O nosso laboratório é interno, então nós fazemos todos os nossos dentes dentro da clínica também, o que permite para o nosso paciente uma agilidade e principalmente um capricho, uma qualidade naquilo que a gente está entregando. Então nós temos toda a parte tecnológica à disposição do nosso paciente e, o mais importante, sem cobrar nada mais do nosso paciente por isso. A gente não cobra mais por não fazer massinha, a gente não cobra mais por ter o exame na clínica. Tudo isso vai como um diferencial realmente para o nosso paciente não precisar ter esses custos desnecessários.
1: Perfeito. E depois que eu começar, quem vai estar comigo durante todo o processo? É o pós, doutor?
0: Como diz o Roberto Carlos, esse cara sou eu. Então, eu sou quem acompanha todas as etapas do tratamento. Eu é quem leio no final do dia todos os prontuários de todos os pacientes atendidos. Então, sou eu que acompanho cada etapa do tratamento, se ele está andando conforme aquilo que a gente conversou no começo da consulta. Às vezes, esse serviço ele fica mais nos bastidores. Eu geralmente fico até as 8, 9 horas da noite, porque eu faço questão de acompanhar cada tratamento para seguir de acordo com aquilo que a gente conversou lá no momento da avaliação. Então, esse tratamento ele é interdisciplinar, ele participa de várias áreas da odontologia, mas sempre tem o Dr. Marcelo, que é quem conversou com o paciente na consulta inicial, acompanhando esse tratamento, vendo se ele está da qualidade, no capricho que o nosso paciente merece. Como eu falei, eu faço questão de fazer isso para garantir aí uma entrega 100% para os nossos pacientes. E te convido a conhecer esse complexo odontológico que tem lá dentro radiologia, laboratório, clínica. Vai ser um prazer te receber. Eu sou o Dr. Marcelo, quem recebo todos os pacientes para a gente poder conversar lá na clínica e com certeza encontrar uma solução especial e definitiva para o teu problema. Vai ser um prazer te receber. Nós trabalhamos das 8 horas da manhã até 7 horas da noite. Como nós falamos há pouco comigo, no sábado de manhã, das 8 horas até o meio-dia. E você está convidado a ir lá conhecer a nossa clínica e fazer uma avaliação odontológica comigo.
1: Maravilha. 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Muito obrigado, doutor Marcelo.
0: Eu é que agradeço o espaço aí, Miro. Inclusive, semana que vem nós vamos conversar sobre dúvidas. 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Fique à vontade para perguntar, tirar dúvidas. Talvez a sua dúvida vai ser selecionada para a gente conversar aqui Agora, no iniciozinho da semana, na terça-feira, a gente vai tirar essas dúvidas aí do

0: os nossos pacientes. Um grande abraço, obrigado pelo espaço para a gente falar sobre algo tão importante que é a saúde bucal das pessoas. Desejo a todos um excelente final de semana, um grande abraço e fiquem todos com Deus.
1: Muito obrigado, doutor Marcelo Soares, da Oral Única Implantes, que é nosso patrocinador aqui do Fala Cidade. Até a próxima semana. Agora 9:05, intervalo, na sequência a mensagem do nosso Bom Dia.
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26: Vamos lá no adiantado da hora, né? Nesta sexta-feira, com a mensagem do Bom Dia de hoje, trazer uma música aí que, devido até aos fatos que ocorreram nesta semana aí com o acidente, o helicóptero onde estava o Rick e mais 4 pessoas, da dupla Rick e Renner. E essa música não é nova, não, né? Mas fala, parece que bem da realidade. Ao Lado de Deus, uma música que faz, digamos assim, uma analogia entre o agora e o depois.

Deus, ao lado de Deus, a música aí do Rick e Renner, né? Deus está em todo lugar, pois é. Como se... essa música não é nova, como eu disse, né? Mas acredito assim que ele tenha sido uma pessoa bem espiritualizada e que possa ter sido bem acolhido aí no mundo espiritual, porque nós estamos aqui, mas sabemos que daqui a pouco vamos estar lá do outro lado também, né? 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Desejando a todos um bom dia, uma ótima sexta-feira, bom final de semana para você, amigo da Esmeralda.

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0: Ó, beleza então. Valeu, gente. Obrigado, viu? 9 horas da manhã com 28 minutos, 9h28. 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

0: 9:33, só para avisar que acabou a greve da Caixa, então hoje as portas abrem normalmente 10 da manhã. Só que você vai ter que ter paciência lá, com certeza, né? Pode haver acúmulo, exatamente, Marquinhos, acúmulo de gente lá para ser atendido, né? Umas quase 2 semanas de greve aí, o pessoal está voltando hoje, as atividades na Caixa Federal abrem normal às 10 da manhã. 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

0: 9 horas da manhã, com mais 43 minutos, você está na Esmeralda de Vacaria, Fala Cidade. 9h43, esta última hora tem o patrocínio de Pilar Materiais de Construção. 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Vamos dar uma olhada aqui na temperatura, Tidão. Temperatura de 19 graus, olha aí, ó. Acho que antes do meio-dia já passamos dos 20 graus aí, pelo que a gente está percebendo. 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Bom dia!
1: Bom dia, Miro. Olha, Miro, é isso mesmo, só que nós, agora nós estamos pensando nas férias.
0: Opa, mas ainda é setembro.
1: Não, mas não tem férias.
0: Só, você só pensa nelas.
1: Só pensa nas férias.
0: É isso aí.
1: Depois eu falei... Eu tô ansioso pelas férias que eu não tenho.
0: Bom, mas pelo menos você pensa, já é um descanso para a cabeça, viu?
1: Já é, já é. 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
1: 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O corpo da gente vai dando sinais, né? 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
0: 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Meu amigo, muito obrigado, grande final de semana.
1: Valeu, Miro. Obrigado pra você também. Até semana que vem.
0: Valeu. MacGyver da Quero Bem Colchões aqui no nosso programa Fala Cidade da Rádio Esmeralda. 9h50, 19 horas da manhã, mais 50 minutos. 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

10 da manhã, o sinal marcando aí 10 horas da manhã. 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

0: 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Vamos de classificados. Bom dia, Arthur. Bom trabalho para você, meu jovem. É o menino mais novo aqui da rádio, aqui é o Arthur, né? Isso aí, menino campeiro. Ele é novinho, mas já é o menino campeiro. Vamos lá com os classificados. 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Obrigado, viu, Tidão? Bom descanso para você aí. 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
0: Classificados Rádio Esmeralda e os anúncios de empregos. Clínica Doutor Hérnia contrata fisioterapeuta de ambos os sexos. Contratação imediata. Obrigatório ter formação em fisioterapia e o CREFITO estar ativo. É desejável ter habilidade comercial e boa comunicação. Entrar em contato com o Rubens pelo fone WhatsApp 9954-5394. Uma mulher quer trabalhar como doméstica ou babá. Entrar em contato no fone, código de área 61 99517-1935. Imóveis. Aluga-se uma sala comercial com 40 metros quadrados na Rua Inácio Vieira 684, próximo ao restaurante Gourmet. Tratar no fone 9946-9343. Vende-se uma casa nova de alvenaria com 100 metros quadrados e terreno medindo 12 por 25 em Balneário Arroio do Silva, na Praia da Meta, ficando apenas 350 metros do mar. Valor R$ 350 mil. Reais. Tratar pelo fone WhatsApp 9121-9362. Veículos. Vende-se colheitadeira John Deere 1550, ano 2004, com plataforma série 622 e carrinho de transporte. Valor R$ 220 mil. Reais. Maiores informações pelo fone WhatsApp 9121-9362. Classificados diversos, vende-se um carrinho de churros todo equipado em ótimo estado de conservação. Quem se interessar, entrar em contato no fone WhatsApp 81035565. perdidos. Foi encontrado um cartão Banri Compras em nome de Isanete Rodrigues.

0: Rodrigues está aqui na portaria da Rádio Esmeralda. 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São 10 horas da manhã com mais 7 minutos, 10 e 7, temperatura 20 graus.
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0: Agora são 10 horas da manhã com mais 14 minutos, minha gente. 10 com 14. Olha, a temperatura já está em 20 graus nesse momento. Aqui em Vacaria, né? 20 graus de temperatura, segundo Coutinho, vai aí até os 23, 24 graus, mais ou menos, né? Durante a tarde de hoje. 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Ó, torcedor do Glória, R$ 5,00, domingo, o valor do ingresso na geral, R$ 5,00, e na social, R$ 10,00. Vamos lá dar essa força pro Glória, ninguém quer ver o Glória aí na... caindo, né, de série no Campeonato Gaúcho. O Glória está na divisão de acesso, se chega a cair, aí vai para, chamam de segunda divisão, terceira divisão, enfim, fica ruim, né? Então vamos lá, gente, vamos dar essa força para o Glória. 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Vamos dar essa força para o nosso Leão, para o nosso Glória, precisa agora do apoio. Não foi bem no ano, fazer o quê, né? Mas não pode ficar pior também, eu sou dessa ideia. Se foi ruim, vamos passar uma borracha, corrigir o que não deu certo e no próximo ano aí fazer diferente. Agora, não dá para querer que o Glória afunde mais. Domingo, 3 da tarde, é o jogo. Temperatura de 20 graus aqui em Vacaria neste momento. Eu já volto depois do intervalo.
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0: 10:20.
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0: Agora são 10 horas da manhã com 25 minutos, 10 com 25, estamos chegando ao finalzinho do programa. Sobre a volta aí da Caixa Federal, a Caixa reabriu as portas, normalmente agora às 10 horas da manhã, e o César Hermani aqui, que é o Paulo César Hermani, que é o diretor sindical em Vacaria, disse que não conseguiram o que estavam pleiteando, principalmente questão do plano de saúde dos servidores da Caixa, né, que foi judicializado. E aí diz a notícia que o ministro Maurício Godinho Delgado, do Tribunal Superior do Trabalho, determinou a manutenção do percentual mínimo de 60% dos empregados da Caixa Econômica Federal em serviço por agência, de forma presencial ou remota, sob pena de multa diária de 100 mil para a entidade sindical. No caso, para a entidade que descumprir a ordem válida a partir da divulgação ou intimação desta decisão. A decisão liminar foi tomada no dissídio coletivo de greve, ajuizado pela empresa contra a Federação Nacional dos Trabalhadores do Ramo Financeiro, CONTRAF, e a Confederação Nacional dos Trabalhadores nas Empresas de Crédito, CONTEC. A medida atende parcialmente ao pedido da empresa pública, que solicitava manutenção de 80% do pessoal em atividade, alegando impacto direto em serviços essenciais como compensação bancária e pagamento de benefícios sociais. Ao analisar a tutela provisória de urgência, o relator ponderou a necessidade de preservar o atendimento às necessidades inadiáveis da comunidade sem inviabilizar o exercício constitucional do direito de greve da categoria. Então, eles voltam ao trabalho. Informação que recebi, inclusive do próprio gerente da Caixa de Vacaria, que é o Wanderson Oliveira, que os trabalhos estavam voltando ao normal nesta sexta-feira. Então, até os ouvintes aqui estavam nos pedindo se a greve tinha acabado, e realmente terminou a greve aí dos servidores da Caixa Federal, e a Caixa reabriu aqui em Vacaria normalmente agora às 10 horas da manhã. Estamos chegando ao final do programa, 10 com mais 28, 10 horas da manhã com mais 28 minutos, 21 graus a temperatura. Vai chegar aí aos 24, 25 no período da tarde hoje, viu? É, a informação é essa que a gente tem. Um abraço para a dona Rosalva Teixeira, aqui na Chácara das Palmeiras, cuidando dos seus cavalos aí, dona Rosalva. Pois é, um grande abraço, tá de aniversário hoje. Felicidades para a senhora, que Deus abençoe e proteja sua caminhada. A Cíntia Rotava também, ali no bairro Gaspareto. Cíntia, parabéns pelo aniversário e muitas felicidades aí nesta data. E a todos que estão de aniversário hoje, a irmã do Adelar Gonçalves, a Sayonara de Lima Gonçalves, também está aniversariando hoje, parabéns. Seu Lauro Bertucci Pires, conhece, Pacheco? Grande, seu Lauro. Um abração para o amigo aí, parabéns, muitos anos de vida. Rafael Long, grande Rafael, abração também pelo seu aniversário hoje, viu, pelo seu aniversário. Comentar também minha amiga Andréia Poleto Poltronelli, que está aniversariando hoje, aquele abração, viu, Andréia. 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Vem aí o Comando Geral com Leonardo Silveira. Obrigado, Arthur, na mesa técnica. Bom trabalho, Altidão, que esteve conosco também. Bom final de semana a todos. Rumo à vitória do Glória. O Glória vai ficar na primeira divisão de acesso do Campeonato Gaúcho. Eu acredito. E você? Até segunda-feira, gente.
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10: Bom dia, 10 horas e 40 minutos nesta manhã de sexta-feira. E sextou, finalmente sextou. Hoje é dia 25 já do mês de setembro de 2026. Dia Internacional do Farmacêutico, Dia Nacional do Trânsito, Dia Nacional do Rádio e da Radiodifusão. Janeiro a hoje, 268, estão faltando 97 dias para acabar o ano.
0: Hoje é dia do rádio.
10: Hoje. Que coisa, né? Por que será que o pessoal ainda gosta de fazer uma voz que não tem, né?
0: Pois é, né?
10: Hoje em dia não precisa...
0: Mas sabe que antigamente diz que precisava, né?
10: Eu acho que lá pelos anos 40...
0: Não, até um pouco pode mais ser. Até, um pouco...
10: Hoje o que importa é você saber fazer.
0: Saber fazer.
10: A voz é o que menos importa.
0: A voz que menos
10: importa. Tem gente
0: importa.
10: Que tem a voz maravilhosa e tirou o papel da frente, se
0: pronto,
10: foi.
0: Pronto, se foi, né?
10: Se foi a muleta,
0: né? É aquela história, quem sabe faz ao vivo, e se não sabe, não consegue fazer,
10: não,
0: né?
10: Não. É para quem sabe, não é para quem quer.
0: Uhum. Mas houve a época em que, eu acho que até, Leonardo, há 40 anos que eu entrei no rádio aí, ainda tinha essa necessidade de ter uma boa voz, né?
10: Mas
0: não é
10: o
0: meu
10: mudou.
0: Caso, é claro.
10: Uhum. Não é mas meu caso. Aí mudou muito, né? As coisas mudaram com as novas tecnologias. Hoje você tem que ser... não só, além de saber falar, você tem que saber mexer com todas as outras tecnologias, né?
0: Ah, o ar se transformou.
10: É, tem gente que só sabe falar, aí perde espaço, né? Inclusive espaço. Aconteceu, né? Teve um colega de rádio aí que é muito bom no microfone, mas que não trabalhava nas redes sociais, acabou não indo para a Copa do Mundo, né?
0: É,
10: e aí causou toda uma celeuma aí. Por que ele não foi, já que ele é um grande comunicador? Mas... é assim, se você não se reinventar, não basta apenas você ter uma excelente voz e fazer uma excelente leitura.
0: Uhum.
10: É um conjunto de coisas. 10h42, está bom o tempo, olha que maravilha, 20 graus a temperatura, sextou e nós vamos agora para o Climaterra em São Joaquim, esperando por boas notícias aí do Ronaldo Coutinho.
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10: Meu caro Ronaldo Coutinho, sextou, final de semana chegando, temperatura ótima aqui em Vacaria. Vai continuar assim ou a alegria do pobre dura pouco, hein? Bom dia.
17: Bom dia. Não, dura pelo menos até sábado.
10: Nossa, então vai durar muito.
17: Hoje está um dia bonito aí, aqui também está, aqui está quase 20 graus. Então a tendência é que a gente tenha uma tarde quentinha, talvez aí uns 24, 25 hoje, amanhã também vai ser quente, com variação de nuvens, a chance de chuva pequena. No decorrer do domingo aumenta um pouco a possibilidade de chuva, mais à tarde e noite, diminui um pouquinho a temperatura. Na segunda, terça e quarta tem condição de chuva e período de melhora na região. Não é ruim o tempo todo, mas já começa a atrapalhar. Pode ter alguma coisinha forte, pontual. Cai a temperatura na quarta e melhora com frio na quinta e sexta, não descartando aí alguma geada, alguma coisinha nesse sentido.
10: Eleição com chuva, Coutinho?
17: É o que eu ia falar agora.
10: Ah, então, se as pessoas já não gostavam de sair para votar com chuva, piorou, né?
17: É, ele está colocando hoje chuva no sábado à tarde e noite e provavelmente domingo, madrugada, amanhã e um certo friozinho. Ele já está insistindo há uns 2, 3 dias em chuva no dia das eleições.
10: Mesmo nós estando há um bom tempo antes, esse quadro permanece aí indicando que pode chover.
17: É, a diferença está no horário, né? Hora é o dia todo, hora é só de manhã, às vezes só à tarde, mas sempre em torno do dia 4 está indicando condição de chuva.
10: Então teremos também um outubro com chuvas acima da média.
17: Se seguir a risca, outubro pode passar dos 200, 300 milímetros.
10: Olha só. E os alertas vão continuar, com certeza, né?
17: Ah, não, sim, o fim do mundo continua já. Já vi ali agora um escrevendo que vamos ter outro tempo severo, outras tempestades severas. Faz tempo que não tem tempestade no sul do Brasil, mas continuo insistindo.
10: Continuo, né? E assim
17: tivemos um temporal ali em Pelotas e na Grande Porto Alegre, vento forte.
10: Sim, e desse
17: tirando
10: jeito...
17: a parte da chuva, né, que deu uma coisa à parte, não tivemos nada demais a não ser a parte da chuva na Serra Gaúcha.
10: É, continua a banalização dos alertas, né? Esse
17: sim,
10: permanece.
17: Isso aí até, olha, não vou dizer que é o caso ali do helicóptero, né? Aí o pessoal fala, ah, tem um monte de alerta. Sim, um monte de alerta, isso a gente está vendo. Ninguém acredita mais nos alertas.
10: Por conta do grande
17: do
10: número,
17: excesso.
10: Né?
17: É. Sim, qualquer coisinha é o alerta, qualquer coisa é onda de tempestade, qualquer coisa é isso, é aquilo. Ah, que o calor vai ser exagerado, vai matar a gente. Agora mesmo me perguntou, estão falando que vai matar a gente de calor. Tu já viu alguém morrer de calor no Brasil?
10: Eu
17: calor
10: que...
17: direto.
10: Não.
17: Não indireto, porque o calor aqui ele mata não pelo calor, e sim pelo quê? A comida que a pessoa,
10: sim,
17: que o restaurante,
10: são os fatores,
17: não,
10: né,
17: cuida,
10: que o calor leva.
17: Da intoxicação,
10: exato,
17: insolação por imprudência, aquela responsabilidade de deixar a criança no carro fechado. Mas morrer de calor como se morre de frio... No Brasil, praticamente não. Uma vez eu vi um pesquisador dizendo que tinha morrido 40 mil pessoas no Brasil nos últimos 10 anos de calor. Ah, tenha santa paciência, né?
10: Não, aí ele está inventando números que nem uns que a gente conhece.
17: Não, não, é que eles pegam os números de que nem eu disse. Ah, porque teve desidratação, teve... Gente,
10: mas não foi
17: não
10: o calor, não é o calor.
17: Não é morte de calor direto. É diferente, por exemplo, morrer de frio. Morre-se muito mais gente de frio no Brasil do que calor. Por quê? Porque aqui as nossas casas são feitas para o calor. Por que que morre muita gente de calor na Europa? Porque a casa é um forno. Ali realmente morre de calor. Eles fizeram a construção lá é para reter calor. E quando esquenta na Europa, esquenta. Tem regiões na Europa ali, como na Espanha, na Itália, que chega a ter temperaturas de 40, 45, 47 graus, coisa que no Brasil não tem.
10: No Brasil é mais a sensação de calor, né? Digamos assim.
17: É o desconforto.
10: É.
17: Mas por quê? Porque o verão europeu é mais seco. O nosso verão é úmido. Então nós poderíamos ter um calor forte nem agora. Agora no dia 27, 28, 29, 30, algumas áreas do Piauí, do Tocantins, Goiás, norte e oeste de Minas... Norte e oeste do Mato Grosso, Mato Grosso e centro-norte de São Paulo, terão máximas de 38, 42, talvez até 43. Só que calor seco. Então é muito mais suportável do que o calor úmido. Agora, se a pessoa não cuidar da alimentação, tu pode ter uma contaminação, e aí sim, aí tu acaba morrendo desidratado. Aí eles vão lá e contabilizam como morte por calor.
10: É,
17: não, hoje as narrativas, homem, é impressionante.
10: Para tudo quanto é lado, né?
17: É tudo quanto é lado. É impressionante. É, vão lá, nunca aconteceu isso, nunca aconteceu aquilo, que nenhuma disse que duas décadas que nunca tinha visto, nunca tinha feito isso, e esqueceu do ciclone bomba. Que não faz nem 6 anos.
10: É.
17: Então, é narrativa, é só para ganhar dinheiro na rede social.
10: É verdade. Então vamos aproveitar o calorzinho hoje, um pouquinho amanhã, depois já vamos voltar
17: a... Que nem eu venho falando, aproveitem esses intervalos, sim, de tempo seco para fazer o que precisa fazer na parte da agricultura ou na parte da cidade, o que for. Porque os intervalos de tempo seco, de agora até meados de novembro, dezembro, vão ser curtos.
10: Muito bem, então vamos ficar atentos aí. Tá certo,
17: e
10: seu Gurti?
17: Bom fim de semana.
10: Bom final de semana, até segunda-feira.
17: Até a chegada do inverno.
10: Tá certo. Valeu, obrigado, Ronaldo Coutinho aí conversando conosco. Tchau, tchau. Diretamente do Clima Terra em São Joaquim. Informações aí da previsão do tempo. 10h50, já voltamos.
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0: 10 horas e 57 minutos, 20 graus a temperatura. 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Hoje, sexta-feira, mais conhecido como dia 25, aposentados e pensionistas que recebem até um salário mínimo, final 2, estão recebendo seus vencimentos. Final 3, a partir do dia 28, e os que recebem acima de um salário só no dia 1 de outubro, os finais 1 e 6. Então, fique atento aí, você aposentado ou pensionista. O senhor já recebeu o seu benefício ou ainda está na fila?
1: Não, hoje ainda é 20.
0: Não, mas não recebeu ainda?
1: Não.
0: Nenhuma vez ainda?
1: Nenhuma ainda.
0: O INSS só engrossa a fila, né? Que coisa incrível.
1: Não tive o gostinho ainda. Mas vou ter, tá.
0: Depois tem que fazer um churrasco daí para comemorar a aposentadoria. Claro. Porque tudo na vida é um ciclo, né? Cada ciclo que passa, a gente tem que comemorar.
1: Andar aumentando a carne aí, não, aí tá difícil, viu?
0: Mas tem carne, come ovo daí.
1: Tá bom. Tô com aquela costela guardada lá em casa.
0: Nossa,
1: lá,
0: você já criou barba.
1: Não, mas é que tá congelado lá, tá tudo
0: não,
1: certo.
0: Mas
1: né?
0: Carne congelada por 3 anos não fica boa. Não viu o Coutinho dizer, não, ó, não é o calor assim que mata. O que mata é a falta de cuidado com os alimentos.
1: Ah, sim, tá? Então. Tá bem cuidado lá, viu? Uhum. Nada que você colocar um dia inteiro no sol, ela não fique carne
0: vira
1: de sol.
0: Shark, né? Vira shark.
1: Mas sai alguma coisa daí, né?
0: Que coisa séria, olha.
1: Vamos lá. Deixa eu dizer para você, que Leonardo, que o pessoal ainda está perguntando, é verdade que a Caixa voltou, viu, gente? Voltou. Já pode ir lá que não tem problema. Atendimento presencial a partir de hoje. Uma decisão liminar aí da Justiça do Trabalho, determinando que os servidores voltasse pelo menos 60% com atendimento presencial ou remoto. Mas aqui
0: tem uma coisa que nunca parou o atendimento. O aplicativo da Caixa.
1: Esse sim, né? Nunca parou. Mas agora o pessoal já pode. Olha aqui, o Wanderson está me dizendo que estão 100% nativo. O Wanderson é o gerente. Da Caixa. Estão 100% na ativa. Todo mundo voltou. Todo mundo retornou aí. Estavam perguntando ontem se os Correios estavam em greve. Pelo que eu sei, eles permanecem em greve, mas vacaria praticamente não tem. A agência do centro está atendendo normalmente e aqui na Farroupilha, que é o centro de distribuição, também atende na parte da tarde.
0: O que pode acontecer é das outras unidades aí, né? Porque quando você compra alguma, tem alguma encomenda, ele já diz ali, em função da greve dos Correios, sua encomenda poderá atrasar. Mas atrasar até chegar aqui.
1: Até chegar aqui. E muitas vezes a pessoa ela pode, com aquele código de rastreamento, ir até a agência aqui,
0: exato,
1: na rua Farroupilha, e verificar se está

0: que o torcedor se anime.
1: É, e outra coisa, o empate já garante o Glória, né? Mas é bom vencer para não ter que ficar passando o trabalho. Né?
0: É, e vamos deixar pelo menos a última
1: boa impressão. A terceira vitória da competição.
0: Nós tivemos em 15, em 14 jogos.
1: 14 até jogos, agora, duas vitórias.
0: Duas vitórias. É muito pouco, mas é pouquíssimo mesmo, pouquíssimo. Quem sabe agora no último jogo em casa o Glória ganha, encerra, né, totalmente livre.
1: Sem já comemoração. Por sem favor, comemoração. Sem comemoração. Não façam que nem o Inter.
0: Né? Mas o Inter não quis nem ser campeão da segunda divisão para, né?
1: Mas agora pode ser que no próximo ano ele tente. Né?
0: Barbaridade do céu, então tá fácil.
1: Tá querendo o ano que
0: só
1: vem.
0: Só falta o Glória passar sufoco até o finalzinho do jogo. Aí é para acabar.
1: Você acha que os jogos são fáceis?
0: Não são. O Gramadense vem aí para não cair também, sim, não esqueça disso. Viu?
1: Os dois não querem cair, mas só tem uma vaga para permanecer, então.
0: Uhum. Porque Bagé não cai mais, né?
1: Não, Bagé não cai mais, Gaúcho não cai mais.
0: É entre Glória e Gramadense.
1: Exatamente, só é o que nós vínhamos prevendo. Será que vai ficar para a última rodada?
0: Ficou. E ficou.
1: Ficou.
0: Ficou, infelizmente ficou. Agora tem que suportar essa pressão aí de ter que ou ganhar ou pelo menos empatar para não cair para a segunda divisão. Segunda, é segunda ou terceira?
1: Terceira, né? Terceirona gaúcha.
0: Terceirona gaúcha, aí é para acabar,
1: Aí são 8, 9 equipes que disputam.
0: Nossa, seleção só empatou, gostou da seleção?
1: Boa, né? Muito bom. Eu, da minha parte, não perco tempo com seleção, porque as minhas atividades elas têm que ser cumpridas, independentemente de quem ganha milhões de reais estar em primeiro lugar ou estar em último. Então, para mim, tá tudo certo.
0: Eu só fui ver que deu empate quando terminou o jogo, que eu vi o Brasil conseguiu no finalzinho, me parece.
1: Ainda que conseguiu, né?
0: Empatar, mas que absurdo.
1: Não, ficou completamente feio. Mas isso, aí já estão dizendo que... no ciclo que começava antes da Copa do Mundo, quando o Brasil foi campeão, nunca venceu, né?
0: Não. Uhum.
1: Ou perdeu ou empatou. Então, fiquem acreditando em Papai Noel. Aliás, falando nisso, parece que o Natal vai ser no dia 25 de dezembro.
0: Não mudaram?
1: Não. Tem uns aí por aí que acham que mudou, mas não mudou, não.
0: É, então tá. Vamos comemorar na data que é para ser comemorada.
1: Que ia entrar não sei o que em setembro, mas parece que não. Não vai.
0: Deixa assim, tá bom?
1: Arthur, vamos aproveitar aí e trazer o Marquinhos com o Stock Center, é isso?
0: Uhum.
1: Pode ser, então. Vamos lá, 11:05. Fala, Marquinhos.
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7: Agora 11 horas e 15 minutos, a temperatura nesta manhã de sexta-feira marca já 22 graus. 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Muito bem, Vacaria deu um salto de 77 posições no IMERS, Índice Municipal de Ensino do Rio Grande do Sul, e hoje pela manhã, o prefeito André Rokoski e também a secretária de Educação Adriana Ferreira Bueira estiveram no programa Fala Cidade, trazendo mais detalhes sobre este anúncio importante. Nós preparamos uma matéria especial para você que não acompanhou saber por que Vacaria deu este salto de 77 posições no IMERS. A educação pública de Vacaria celebra um resultado histórico no cenário estadual. Os novos dados divulgados pelo governo do estado apontam que o município deu um salto no IMERS, o Índice Municipal de Ensino do Rio Grande do Sul. A rede municipal avançou 77 posições no ranking estadual, recuperando com força o desempenho escolar e aproximando-se da média do estado. Essa ascensão reflete as avaliações feitas com os estudantes entre o início do ano e a aplicação oficial das provas do SAERS no final de novembro. Para entender o que está dando certo nas salas de aula de Vacaria e quais as estratégias impulsionaram esse crescimento, o prefeito André Rokoski detalha que os investimentos estruturais e o suporte oferecido aos educadores contribuiu para o resultado.
8: Então a gente procurou fazer uma reestruturação, né, diante da maneira com que nós encontramos a educação de Vacaria, né, e principalmente colocando pessoas técnicas, né, nos lugares certos. Né? Nós não podemos aceitar, por exemplo, que um secretário da educação não seja no mínimo professor, que não tenha pisado dentro de uma sala de aula. É inconcebível, né, uma secretaria da educação não ser gerida por quem conhece realmente da sala de aula. Então, portanto, nós começamos essa mudança por aí. É, nós criamos núcleos dentro da Secretaria da Educação realmente para fazer essa reestruturação, né? Uma vez que nós também encontramos a nossa educação na posição 414 dos 497 municípios. Realmente, as crianças não estavam aprendendo dentro da sala de aula. E os números dizem isso, os gráficos dizem isso, diziam isso. Então, portanto, foram aí 9 meses de trabalho, se eu não me engano, né, de toda a nossa equipe, né, que preparou, né, da maneira com que a gente conseguiu em pouco tempo, né, preparar as nossas crianças, principalmente para as avaliações que adviriam, né, e a gente já conseguiu esse avanço não só agora no IMERS, mas também no IDEP, que também é importante. Então agora a gente sai da posição 414, incômoda posição, para a posição 337, subindo 77 posições.
7: O IMERS avalia critérios fundamentais como a taxa de aprovação do primeiro ao nono ano e principalmente o nível de aprendizado em língua portuguesa e matemática. Na evolução registrada, o grande destaque de Vacaria ficou por conta dos anos iniciais do ensino fundamental, onde o desempenho do quinto ano alcançou o melhor resultado da série histórica no município. A secretária de Educação, Adriana Ferreira Boeira, explica que o salto é fruto de uma reestruturação pedagógica contínua e de um acompanhamento diário focado na alfabetização na idade certa.
9: Esses 77 pontos é de fevereiro, é um resultado de fevereiro de 2025 a novembro de 2025. Então, são 9 meses de um trabalho direto com os estudantes, com a nossa nova proposta, nesse novo olhar de educação que o município está trazendo, com o Centro de Estudos e Pesquisas em Ensinagem, que foi um diferencial da administração, considerando que nós temos um planejamento coletivo para garantir essa unidade na nossa educação, garantindo que aquelas estudantes, né? Eu sempre falo, das escolas mais centrais ou com menor vulnerabilidade, tenham conteúdos da base nacional comum curricular, né? Nacionais, com currículo estadual, mas que a gente possa garantir que as crianças, né, das escolas mais distantes do centro também tenham essa qualidade no ensino. E é isso que a gente está buscando. A questão do planejamento coletivo. Então, o município está garantindo aos professores 1/3 da hora atividade para o seu planejamento. Então, tem o tempo em que os professores estão em sala de aula com os estudantes diretamente, né? Mas antes disso, tem um planejamento coletivo feito pelos profissionais. E aí, por isso que lá no CEP nós temos professores referência desde o pré-2, né? Desde a educação infantil também, até da etapa creche com as profissionais especialistas da educação infantil, até o nono ano do ensino fundamental. Há uma diminuição daquilo que é discurso e daquilo que é prática. Há uma coerência entre aquilo que nós acreditamos na educação e aquilo que nós fazemos na educação. Então, tem esse espaço de hora atividade de planejamento individual e tem pelo menos uma vez por mês um encontro lá na ISMED, que juntam todos os professores, por exemplo, do segundo ano, de todas as escolas, de todas as turmas de segundo ano, para pensar, planejar essa proposta de trabalho coletivo, né? De proposta de construção pedagógica em rede.
7: Apesar do avanço expressivo que reposicionou Vacaria no mapa da educação, o relatório técnico também aponta onde o trabalho precisa ser intensificado. Os resultados do nono ano, especialmente na disciplina de matemática, mostram que os anos finais do ensino fundamental continuam sendo o principal desafio a ser enfrentado pela Secretaria da Educação. Com avanço no índice, além do ganho educacional direto para as crianças, Vacaria também melhora o seu retorno financeiro, já que o IMERS é utilizado pelo governo gaúcho para calcular o repasse de recursos do ICMS, pelo critério da educação.
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2: Agora 11h26, temperatura está nos 22 graus. Estamos retornando aí nesta manhã de sexta. No próximo domingo, teremos aí um momento especial de cultura com o quarto concerto da primavera, que este ano vai trazer os clássicos do cinema. Uma oportunidade para a nossa comunidade ouvir trilhas sonoras inesquecíveis que marcaram a história do cinema em um grande ambiente, que é a nossa Catedral Nossa Senhora da Oliveira, num evento totalmente gratuito e aberto à nossa comunidade. Para isso, para falar mais sobre este assunto, nós estamos recebendo o maestro Wagner Hezer e também a Gabriela Reis, que é a coordenadora da Orquestra Sinfônica de Vacaria. Seja bem-vinda, Gabriela, bom dia.
3: Bom dia a todos os ouvintes também.
2: Bom dia, maestro Wagner, tudo bem?
4: Olá, bom dia a todo o povo de Vacaria.
2: Muito bem, teremos aí um grande espetáculo agora neste domingo com, então, os clássicos do cinema. Como é que foi chegar aí a esse repertório que nós teremos aí na
4: Legal,
2: domingo?
4: É uma boa questão. A gente tem um longo histórico, né, de repertório de algumas outros concertos, outros anos, né? E algumas... A gente nunca tinha feito, de fato, uma temática de filme, mas... Algumas várias das músicas que a gente já tinha no repertório já cobria essa ideia, né? Por exemplo, aí o New York, New York, né? Que, que aparece no cinema, Gabriel Zoboé, filme A Mission. E tem Over the Rainbow, né? São músicas que são de alguns clássicos aí, né? E claro, isso são músicas que já estavam presentes no nosso repertório. E a gente acrescentou ainda algumas músicas mais animadas aí, né? Um tema do Avengers, por exemplo, bem atualizado para a galera se animar a vir escutar todo esse repertório.
2: Muito bem. Bom, se cerca de uma grande expectativa, porque é um local que tem uma grande simbologia, a nossa catedral, não é, Gabriela? E para chegar aí nesse dia, a preparação, os ensaios, como é que foi?
3: Geralmente nós ensaiamos, então, todas as terças-feiras, né, à noite, lá no Dom Orlando, isso já faz alguns anos, e a gente está, durante esse período de início, desde o início do ano aí, já trabalhando nesse evento. Esse ano a gente tem 3 eventos propostos, né, que iniciamos agora, então, com esse quarto concerto da primavera, e também vamos nos apresentar na Feira do Livro, que é o finalzinho da Feira do Livro ali também. E também a gente tem a proposta de fazer ao final do ano, então, um concerto de Natal que todos os anos a gente faz. Então, a gente já vem se preparando, né, desde o início do ano, já com um repertório, assim, para que a gente possa trabalhar esses 3 eventos.
2: São eventos bem específicos. Isso. Que é uma oportunidade para a nossa comunidade também conhecer
3: Isso.
2: o trabalho de vocês.
3: Com certeza, né? Com certeza. A gente até fica bem feliz por essa oportunidade, Sim. né, de convidar toda a comunidade a estar ali com a gente.
2: Bom, para quem não sabe, não conhece ainda, quantas pessoas fazem parte da orquestra?
3: Hoje a gente tem em torno de 30 alunos, que, de todas as idades, né, a partir de 8 anos de idade até, enfim, a idade que a pessoa tem interesse em aprender a tocar.
2: Justamente isso, quem está nos ouvindo e tem interesse, por exemplo, não toco nenhum instrumento, mas eu gostaria de tocar.
3: Sim, a gente até estávamos falando antes que a gente tem a proposta de... Quando a pessoa não sabe tocar nada, né, que venha assim mais no início de um ano, para que a gente consiga fazer uma turma que comecem todos juntos. Mas a gente propõe assim para a comunidade, quem tem interesse de aprender tanto da parte teórica quanto a parte prática da música, é só vir. A gente disponibiliza os instrumentos em qual a pessoa tem interesse, né, na área sinfônica, né, Wagner? Que tem interesse nessa área, digamos assim, né? Pode vir. É só vir e ter vontade de aprender.
2: Justamente isso, né, maestro? Tem que ter vontade, né? A pessoa, às vezes, ela tem um lado, assim, artístico que não está aflorado ainda, né? Mas que poderia, através de um instrumento, e também isso aí é algo muito bom, até muitas pessoas falam para o futuro, né? Para o cérebro funcionar melhor, né?
4: É, bem isso aí, sabe? Quando tu fala vontade, a gente sempre escuta na nossas lidas de estudo da música, né? que a vontade é o 99%, né? O nosso dom, o talento ali é aquele 1% ali que é importante, mas mesmo assim se encontra baita músicos aí que às vezes tu olha o cara, bah, ele não tem muito talento, mas estuda que é uma loucura, aqueles 99% brilham muito. Então tem esses dois lados, com certeza. E ali é legal que na orquestra, a Gabi já falou da questão, né? Temos crianças, né? Sim. Temos pessoas que são já de uma certa idade, que começaram a estudar o instrumento já, né? Numa certa idade, não começaram, não é uma coisa natural, né? Então ali, com metodologias bem, bem simples, a gente começa a entender nos primeiros passos, ênfase em leitura musical, né? A Gabi também comentou sobre os instrumentos da orquestra. Sim. Sinfônica, né? São as cordas, é o violino, viola, violoncelo, contrabaixo acústico. Aí um clarinete, flauta, oboé, trompete, né? Tímpanos, né? Por exemplo, na percussão. Então são instrumentos sinfônicos, né? Não tem aquele não, aquela sonoridade do violão, por exemplo, né? Coisa de bandinha, né? É um pouquinho mais diferente. E aí, inclusive, esse repertório é um repertório que volta bastante para a sonoridade da orquestra mesmo, né? Não temos nenhum solista, nenhum cantor, né? Fazendo uma interpretação assim que fuja do som natural da orquestra sinfônica.
2: Muito bem. Bom, para quem está nos ouvindo, com certeza despertou interesse. É alguém que, eu gostaria de aprender. Precisa também ter esse incentivo, né? E a Gabriela falou até aulas semanais, até para a gente reforçar isso, como é que funciona, qual é que é o primeiro contato, o que as pessoas devem
3: geralmente
2: fazer.
3: Geralmente a gente tem pedido para o pessoal entrar em contato, então, sim, com as nossas redes sociais, né? Que é uma forma mais fácil ali de nos encontrar. E também, como eu falei, todas as terças-feiras à noite a gente está lá no Dom Orlando, então, lá no Salão de Atos, né? Que é onde a gente faz os nossos ensaios. A pessoa que tiver interesse, quiser lá conhecer ou então também ver um ensaio da orquestra, conversar com o maestro, ver a disponibilidade de instrumentos, é só ir procurar nós lá.
2: Muito bem. Vocês têm notado assim uma evolução do pessoal que começou e se dedica e aprende e também é muito bonito para a nossa comunidade, né? Nós termos uma orquestra, termos aí a cultura sendo representada através da música, né, Maestro?
4: Sim, pois é. A gente tem falando dessa questão da cultura, né? A gente tem uma questão muito legal que aconteceu ano passado. Foi o concerto a uma campeira.
2: Sim, muito bonito, inclusive. Né?
4: Eu gosto, talvez, de repetir sobre isso, mas é um assunto que eu acho que teve uma repercussão muito positiva. E talvez, às vezes, a gente fala dessa repercussão até mesmo entre os músicos mesmo. Poxa, que legal estar ali, legal que isso aconteceu. O repertório foi muito bom e a gente está falando de um repertório tradicionalista, né? Então, para nós aqui de Vacaria, isso é um gancho muito forte, é uma coisa que traz muito a origem do né? Tipo, a gente tem uma cidade que tem um rodeio, né? Que é super importante, então faz muito sentido, né? Esse tipo de repertório. Então, eu acho que a gente abre um leque, né? Quando a gente fala nessa questão de música e ampliar assim, na questão social.
2: E hoje nós temos aí, vamos falar de um concerto clássico com músicas do cinema, mas nada impede que se façam outros concertos com outros tipos de estilos musicais também, né?
4: Claro, claro. Assim, eu até comentei assim, no início do ano, né, nas nossas reuniões de organização, quem dera um dia a gente fazer um temas de novela.
2: Interessantíssimo.
4: É uma coisa, são temas, temáticas, dá para pensar em ideias. A Gabi também já trouxe muitas ideias, assim, né? Pena que a gente tem poucas oportunidades, né? Ideias, exato, a gente pode ter 20 ideias, a gente chega lá e executa uma por vez.
2: Faltam eventos que possam se encaixar.
4: Falta evento, né? Acho que às vezes não é só o evento, né? Porque, por exemplo, na Feira do Livro, que a gente vai tocar agora ainda esse ano, a gente aproveita muito o repertório que está pronto, né? A gente não consegue fazer uma mudança brusca de repertório, né? Então é realmente não é só o surgir a necessidade de um evento, mas a conseguir fazer acontecer, porque é sempre uma ideia muito grande, né? Chegar aqui, hoje a gente está desde o início do ano trabalhando esse repertório, então, pô, chegar, né, no final do setembro, a gente está trabalhando aí uns 7 meses o repertório, então é um ano inteiro mesmo, né, executando uma ideia.
2: E muita dedicação e empenho por parte de vocês. Bastante. E por parte dos alunos também.
3: É que é importante salientar, né, que são alunos, né, não são músicos profissionais. Nós temos um amparo de professores que vêm a amparar agora, né, o pessoal que estuda, mas são alunos, né, que demora um pouquinho, às vezes, para aprender e tal. Mas o maestro sempre tem um cuidado, né, de propor algo em que todos consigam participar disso.
2: Exato, e é uma apresentação realmente muito bonita, e a nossa comunidade está convidada aí a prestigiar nesse domingo cultura de forma gratuita aí na Catedral Nossa Senhora da Oliveira. Maestro Wagner, vê que o senhor trouxe aí um instrumento, vai trazer uma palhinha do que nós teremos aí então neste domingo.
4: É isso aí. Então, dentre esses repertórios ali, citei uma que é bem atual, vou tocar essa ali mesmo, tema do Avengers.
2: Vamos lá então.

0: Muito bem, isso é só um pedacinho do que o pessoal vai acompanhar, então, nesse domingo, dia 27. Claro, teremos também uma ação toda importante da Unimed, né, que estará junto com esta parceria aí, trazendo ações de saúde, não é isso, Gabriela?
1: É isso mesmo, a Unimed é que promove, né, este nosso evento, então, vai ter toda essa ajuda ali do pessoal que vai estar fazendo o trabalho que eles geralmente fazem.
0: Perfeito. Então, reforçamos o convite, né, para a nossa comunidade, maestro.
2: É isso aí. Vamos lá assistir o nosso concerto. Vai estar bem bacana, bem inclusivo, assim, a todas as idades. E num horário muito bom, né? Não, é um horário ali no meio da tarde, ali não compromete o final do dia e o chimarrão do final da tarde.
0: Isso, exatamente. Bom, então é às 15h30 na Catedral Nossa Senhora da Oliveira.
2: Isso aí.
0: Perfeito. Maestro, obrigado pela presença.
2: Eu que agradeço o convite.
0: Obrigado também, Gabriela.
1: Muito obrigado. Parabéns pela oportunidade.
0: A vocês pelo trabalho. Está feito o convite para a nossa comunidade, dia 27 de setembro, domingo agora, o quarto concerto da primavera, que traz aí os clássicos do cinema. 20 para o meio-dia.
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0: 13 minutos para o meio-dia, 22 graus a temperatura. Chegamos ao final do Comando Geral nesta manhã de sexta-feira, agradecendo aos nossos patrocinadores, Mega Bazar, Pilar Materiais de Construção, Unimed, MEC Cressol, Vinícola Família Lemos de Almeida, Asbaf, Naturovos, Mercadão dos Óculos, Atacadão Móveis Vacaria e a loja Veste Certo. Obrigado à nossa equipe, que esteve reunida para mais uma semana de trabalho. Obrigado também ao Arthur, conosco na parte técnica. Vem aí Alexandre Garcia, segunda edição dos Classificados e o jornal, aliás, a propaganda eleitoral gratuita e depois sim o Jornal do Meio-Dia. Nós voltamos na segunda-feira. Um bom final de semana a todos e até lá.
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2: Bom dia. Será que vocês ainda lembram dos anões do orçamento? O João Alves de Almeida, deputado, eram os anões porque eram todos baixinhos. Metiam a mão nos milhões do orçamento do dinheiro dos seus impostos, pois ele era o chefe do esquema. E para justificar a dinheirama que ele tinha, a fortuna que tinha amealhado, ele dizia que havia ganho em 200 bilhetes premiados da loteria. Teve gente, até o Miro Teixeira denunciou, que ele disse que ganhou 24 mil vezes durante 5 anos. E ele acabou renunciando ao mandato para não ficar inelegível e tal. Pois olha, isso faz cerca de 30 anos. Pois agora tem uma cópia disso, um banqueiro ligado a Vorcaro, dono de um banco lá, Antônio Carlos Freixo Júnior, disse que ganhou na loteria 570 vezes em 5 anos, para justificar 176 milhões, segundo o Ministério Público de São Paulo. Vocês notaram, perceberam que, desde que o Supremo lavou a Lava Jato, fez Lula virar ficha limpa, que todo mundo entendeu que luz verde para a corrupção, né? Nesses últimos 4 anos, a corrupção subiu em todos os lugares. Venda de almas, né? E de favores, corrupção de funcionários do público, servidores do público, fazendo advocacia administrativa, se omitindo, fingindo que não vê, né? Em toda parte. Bom, então tem mais uma agora. Está todo mundo preocupado porque começaram a lançar suposições, porque Lula está sentindo que a brisa da mudança está virando vento. As pesquisas estão mostrando aí que a campanha dele vai mal, né? Ainda hoje um amigo argentino que estava acompanhando a campanha me disse: o Lula está desatualizado, está fora de moda. Essa campanha enfim, parece que não é uma campanha para jovens. Está, né, repetindo aquelas mesmas lenga-lengas. Né? E hoje os jovens que trabalham com rede social querem coisas mais rápidas. Né? Só que ele não admite que possa perder para um jovem. Então está espalhando que não, porque o Trump... Como assim? O Trump vai fazer o quê? Não pode fazer nada. Ah, vai... Na rede social, eu não recebi nada na rede social de diferente que me convença a mudar voto, né? Então, é uma preparação, muita gente está preocupada que isso é uma preparação para, de conluio com amiguinhos que a gente conhece lá do Supremo, tentar fazer alguma coisa para atrapalhar a eleição, se houver percepção de que pode até perder no primeiro turno. Fica aqui só um aviso para a gente se acautelar contra invenções desses últimos dias, porque agora faltam menos de 2 semanas. Tá? Bom, e para terminar, lá na ONU, que vergonha, a delegação brasileira se retirou do plenário porque o chefe de governo de Israel ia ocupar a tribuna. E ele, quando viu essa retirada, disse: algum covarde ainda não se retirou? Por favor, se retire. Não. E a delegação brasileira foi uma das que se retirou, como se retirou no ano passado e em 2024, ordens do governo Lula. E aí o discurso de Lula falava em multilateralidade, todo mundo em paz, e faz isso. Nenhuma novidade, né? A fala é sempre diferente do fato, da prática. Já o que saiu nos jornais brasileiros, o discurso do Milei, que teve uma grande repercussão, que disse umas verdades lá, que a ONU é inútil, não tem evitado guerras, que é um bando de... Isso eu vi lá, quando eu estive na sede da ONU, é um bando de burocratas, de nariz em pé, cada vez que muda um secretário-geral, ele traz o trem de alegria dele, do país dele, dos apaniguados políticos que ficam lá o resto da vida sendo sustentados pelos países que são filiados da ONU. E sem efetividade, sem eficácia, sem eficiência. Fica lá para aplaudir, fazer bonitinho, reunião bonitinha. Né? E foi um discurso efetivo, porque ele falou nas Malvinas, Ele falou na atração de investimentos para a Argentina, mostrou que a Argentina tem, né? E aproveitou para fazer a crítica correta, porque a ONU é cheia de boas intenções lá na inauguração dela, na criação dela. Mas depois foi, eu cobri guerra e vi, né, em alguns lugares, não é o caso da tropa brasileira, mas era o caso de tropa de países europeus, lá no Oriente Médio, que eu só vi essa tropa em barzinho tomando cerveja. De Brasília, Alexandre Garcia.
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22: Classificados Rádio Esmeralda e os anúncios de empregos. Clínica Doutor Hérnia contrata fisioterapeuta de ambos os sexos, contratação imediata. Obrigatório ter formação em fisioterapia e o CREFITO estar ativo. É desejável ter habilidade comercial e boa comunicação. Entrar em contato com o Rubens pelo fone WhatsApp 9954-5394. Uma mulher quer trabalhar como doméstica ou babá. Entrar em contato no fone, código de área 61 99517-1935. Imóveis. Aluga-se uma sala comercial com 40 metros quadrados na rua Inácio Vieira 684, próximo ao restaurante Gourmet. Tratar no fone 9946-9343. Vende-se uma casa nova de alvenaria com 100 metros quadrados e terreno medindo 12 por 25 em Balneário Arroio do Silva, na Praia da Meta, ficando apenas 350 metros do mar. Valor R$ 350 mil. Tratar pelo fone WhatsApp 9121-9362. Veículos. Vende-se colheitadeira John Deere 1550. Ano 2004, com plataforma série 622 e carrinho de transporte, valor R$ 220 mil. Maiores informações pelo fone WhatsApp 9121-9362. Classificados diversos, vende-se um carrinho de churros todo equipado em ótimo estado de conservação. Quem se interessar, entrar em contato no fone WhatsApp 8103-5565. Perdidos, foi encontrado um cartão Banri Compras em nome de Isanete Rodrigues. Está aqui na portaria da Rádio Esmeralda. 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Na sequência, Jornal do Meio-Dia.
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5: 12 horas e 29 minutos, tempo bom, sol brilha, temperatura 23 graus e a previsão é a seguinte: bom hoje, amanhã, chove já no próximo domingo. 11 foi a mínima, mas o vento, Arthur, estava terrível, chegava a arder quando chegava na pele da gente. Agora não, agora está uma temperatura de primavera. A máxima é para chegar a 25, estamos com 23, 57% é a umidade. Amanhã é bom, chove no domingo. 6 e 9 nasceu o sol, 18 e 21 pôr do sol, o vento diminuiu. Agora é 15 km por hora, índice de pólen alto, 23 graus é a temperatura agora.
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5: A Guarda Municipal registrou 2 acidentes ontem. 3 pessoas presas ontem pela Polícia Civil com tentativa de homicídio ou por tentativa de homicídio. Mulher levada a júri ontem acabou sendo condenada. Animais encontrados mortos em mata ali na cidade de Lagoa Vermelha. Prazo para declaração do Imposto Territorial Rural, o ITR, encerra em menos de 1 semana. Localizado o corpo da mulher que desapareceu nas águas em Caxias do Sul devido à enchente. Rio Grande registra 6 mortes confirmadas em decorrência dos temporais. Ministério dos Transportes libera tráfego na Serra da Rocinha. Boa, agora podemos descer para o Arroio do Silva. E os aposentados continuam recebendo ainda as informações do esporte. Tudo isso e mais a partir de agora no Jornal do Meio Dia. 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Antes de chamar o Marco, dizendo que a Caixa Econômica Federal encerra a paralisação ou a greve. Aqui não estava, claro, que 100%, mas havia paralisação, não estava sendo feito atendimento presencial, agora está tudo liberado. Se você tem alguma coisa, Arthur, para fazer na Caixa Econômica Federal, que tem que ser lá dentro, está liberado. Já pode fazê-lo esse trabalho, porque houve o encerramento da paralisação ou da greve. E outra informação também, essa eu digo depois. Assim, agora sim, Marcos, é com você.
6: Vamos chegando com a informação para você agora aqui na Rádio Esmeralda, informações do esporte em nome de Point Car Automóveis, há 23 anos no mercado, sempre com a melhor proposta para você. Quero começar lembrando que hoje de manhã tivemos o jogo da seleção brasileira. Xoxo, morno, feio. Dá para dizer vários adjetivos desse confronto, desse amistoso aí que tivemos, então, da seleção brasileira. É o momento de a gente observar e ver, com certeza, algo que se espera diferente. Mas, sim, vai ter algumas experiências, né? E no último instante, no último lance, Rayan salvou o Brasil de ter aí a derrota. Numa atuação onde o Hugo Souza vacilou no momento do gol, né, que sofreu. A questão é que, por exemplo, muitos dizem que tem que ter paciência, dentre eles o Ancelotti dizendo paciência, porque a gente estará em processo de formação, né, e que com certeza a gente vai encontrar agora ali na frente o equilíbrio necessário para que possamos ter uma equipe competitiva e algo nesse sentido. Mas será, né, que vamos ter, quando vamos ter? O torcedor brasileiro, ele também ele não está a fim de esperar nada, né? Ele quer o quanto antes, né, já ter resultados positivos. Falo da dupla Grenal, começo destacando o Internacional, que tem trabalho intenso agora sob o comando de Eduardo Batista, no intuito de melhorar a equipe já para o confronto do dia 7 contra o Corinthians. É no Beira-Rio, precisa da vitória, é fundamental ter esta vitória para continuar a sua briga incessante contra o rebaixamento. É um momento onde o Internacional sabe que vai ter que encontrar forças, né, de toda e qualquer forma para sair desta situação. Aguardar para ver. São 10 jogos, tem que ter 5 vitórias, mais 2 empates para fazer os 45 pontos e livrar-se do rebaixamento. É cruel. O Grêmio também não é muito diferente, não. O Grêmio tem esse tempo, esse período para trabalhar. E segundo a informação da imprensa da capital, é o seguinte: os próprios atletas pediram para o Renato mais períodos de treinamento. Segundo os atletas e segundo a imprensa de Porto Alegre, o Luiz Castro treinava em torno de 45 minutos por dia apenas. Né? Então eles pediram mais exercício de força, né? E tanto é que está sendo treinado em determinados momentos, 2 turnos, para poder melhorar aí a condição da equipe do Grêmio. Já destaco para você também informações com respeito ao Glória, que hoje faz o seu trabalho praticamente a pronto para o confronto desse domingo. Terá hoje um trabalho, amanhã mais um rachão, um trabalho para o confronto de domingo contra o Gramadense. Jogo importante, difícil, complicado, que vale o futuro do Glória. Sim, a permanência na divisão de acesso. A gente está falando permanência, não está falando o jogo que vale a classificação para a próxima fase, não, a permanência na competição. Infelizmente é dessa forma que é encarado. A direção reconhece que precisa do seu melhor jogador agora em campo, e o seu melhor jogador é o torcedor. Tanto é que fez uma promoção no valor dos ingressos, R$5 na geral e R$10 na social, para lotar o Altos da Glória, pedindo o apoio mais uma vez do torcedor. O técnico Fael Júnior vai contar com um retorno, né? Ele já tinha até deixado o Altos da Glória para fazer o tratamento em casa, mas ele está se recuperando e ele quis voltar para auxiliar neste momento a equipe. É Jarro que está aí de volta, então, e vai ficar à disposição do comandante da equipe do Glória para o confronto contra o Gramadense. Glória empatando, permanece na divisão de acesso. Né? Vencendo, melhor ainda, se perder, estará rebaixado, né? O Glória. E a gente não quer isso de forma alguma neste momento. Quero destacar para você também algumas informações do nosso esporte amador e destaco o Campeonato Amador Futebol de Campo Série A, rodada prevista para este domingo. Tempo colaborando, nós tendo a condição de termos aí tempo bom, vamos ter jogos importantes que estarão acontecendo nesse domingo. Teremos então no campo do Cristal, pelas quartas de final da Série A, Real Madrid e Cavaleiros no primeiro jogo da tarde, às 13h30, na sequência Cristal e Rio Branco. No campo do Brasil teremos no primeiro jogo União Chico Mendes enfrentando Tigres, logo após Borrachos e Águia Tricolor. Tá aí, portanto, as informações do esporte. Segue no seu rádio, José Valdir Bosque, sequência do Jornal do Meio Dia. A todos uma ótima tarde.
5: Boa tarde, Marcos. Agora são 12h38. Um abraço aí para o Marcelo Moçóis, sempre nos ouvindo, o Volmir Maciel, o Ângelo Torrezan, também o Fernando, lá em seu estabelecimento, a Kika, o Miguel Grazetinha, a todos que estão nos acompanhando, uma boa sexta-feira. E com esse solzinho, parece que a gente fica mais animado. Tudo ilusão, mas é, fica, com frio a gente fica encolhido. Não é bom, o frio não, eu não gosto de frio. O Corpo de Bombeiros Militar localizou nesta quinta-feira o corpo de Eliane Nunes, 43 anos de idade, que estava desaparecida desde segunda-feira, 21. Eliane estava com os 2 filhos em um carro que foi arrastado pela correnteza do rio São Marcos, na região de Parada Cristal. O corpo foi encontrado às margens do rio São Marcos, distante aproximadamente 2,5 km de onde o veículo foi atingido pela enxurrada. O caso deve ser contabilizado como a 6ª morte em decorrência dos temporais que atingiram o estado nessa semana. Antes da localização do corpo, a Defesa Civil do Rio Grande do Sul havia divulgado 5 mortes no estado. Entre elas estão a adolescente Josiane da Silva Rodrigues, 14 anos de idade, e o irmão Juliano Nunes da Silva, de 4 anos, filho de Eliane. Ainda em Caxias do Sul, foi registrada a morte de Edson Luiz da Silva, 46 anos, na terça-feira 22. Edson foi arrastado pela correnteza para o interior de uma galeria pluvial durante o forte temporal entre domingo e segunda-feira. De acordo com o Corpo de Bombeiros, o corpo foi localizado aproximadamente 300 metros para o interior da galeria. A 4ª morte foi registrada em Pelotas, quando um motociclista sofreu uma queda durante o temporal e teve óbito confirmado. A 5ª morte, contabilizada nesta quinta-feira, 24, é do homem de 40 anos, no município de Charqueadas. Na segunda, a vítima sofreu uma descarga elétrica após entrar em contato com o cabo de alta tensão. Ele foi socorrido, estava internado e não acabou sobrevivendo, morreu devido a essa descarga elétrica. O relator do processo do Conselho Superior do Ministério Público Federal, subprocurador-geral da República, Francisco Sanseverino, votou contra o pedido para instaurar uma investigação criminal sobre Gonet. Ele pediu arquivamento da representação contra o procurador-geral Paulo Gonet por suposta relação com o banqueiro Daniel Volcaro. Tem que rir ou chorar? Acho que vamos rir, né, Milan, né? Segundo o relator, não há elementos suficientes para a abertura de uma investigação contra Gonet, pois os seus contatos com o ex-dono do Banco Master eram limitados. Além disso, segundo Sanseverino, o material obtido pela Polícia Federal não mostra pedido de vantagem de Volcaro ao procurador-geral, mas conversas de terceiros sem participação de Gonet. Sanseverino votou pela manutenção de Gonet à frente dos procedimentos relacionados ao Banco Master e sustentou que somente o Supremo Tribunal Federal pode decidir sobre eventual impedimento do procurador-geral no Estado. Aquela velha história. Você cometeu algum tipo de delito, eu vi que você estava cometendo delito, mas eu escrevo aqui no papel e largo para a imprensa e fica tudo bem. Que não é verdade, que lá é um fake news. Vamos levar, vamos em frente. Que Deus nos dê saúde para a gente enfrentar todas essas barras aí. O Ministério dos Transportes, por meio do Departamento Nacional de Infraestrutura e Transporte, DENIT, retomará neste sábado, dia 26, o tráfego da BR-285-SC na Serra da Rocinha, em Timbé do Sul, após desligamentos de queda de barreiras provocados pelas fortes chuvas. A liberação ocorre após o trabalho de desobstrução de pista entre os quilômetros 4,4 e 5,3 e será feita ao meio-dia. Nos dias seguintes, a circulação será permitida das 6 às 19 horas no perímetro turno e o trecho permanecerá interditado por questões até de segurança dos usuários dessa via. A instabilidade dos também taludes ainda representa risco de queda de blocos de rocha e solo em caso de novas chuvas. As equipes atuam na retirada de detritos e também na limpeza dos sedimentos acumulados na rodovia, que registrou 16 pontos de deslizamento no trecho catarinense. A BR-285-SC permanece sob monitoramento. Além dos trabalhos de desobstrução, o DENIT avança na elaboração dos projetos de estabilização das encostas nos pontos mais críticos da Serra da Rocinha. As medidas buscam reduzir os riscos associados à instabilidade do terreno e garantir a segurança de todos os usuários. A Guarda Municipal aqui de Vacaria, nas últimas horas, ela atendeu ao todo acidente em número de 2, somente com danos materiais. Já emitiu 6 notificações com base no Código do Trânsito Brasileiro, informações da MUNIC. A Polícia Civil prendeu preventivamente 3 homens investigados por uma tentativa de homicídio qualificado ocorrido em agosto no bairro Monte Claro, aqui em Vacaria. A ação foi realizada na manhã e também início da tarde de ontem pela Delegacia de Polícia de Vacaria com apoio da Delegacia de Repressão a Ações Criminosas Organizadas, a DRACO. Durante a apuração, foram cumpridos mandados de prisão preventiva e busca e apreensão expedidos pela vara criminal da comarca local. As ordens judiciais foram cumpridas nos bairros Monte Claro e Chico Mendes. Em uma das residências vistoriadas, os policiais localizaram uma arma de fogo. O responsável pelo imóvel foi preso em flagrante por posse e porte ilegal de arma de fogo, além de já possuir um mandado de prisão preventiva relacionado à investigação. A tentativa de homicídio aconteceu no dia 8 de agosto, por volta das 23h20, no bairro Monte Claro. Segundo a investigação, os envolvidos teriam agido de forma coordenada e cercado a vítima em via pública utilizando uma adaga, um facão, pedaços de ferro e madeira também. A vítima tentou buscar abrigo em uma residência, mas conforme a Polícia Civil, Os agressores arrombaram a porta do imóvel, desferiram diversos golpes contra a cabeça e o corpo da vítima. Vítima sofreu fraturas múltiplas, lesões graves. De acordo com a investigação, a morte não ocorreu devido às circunstâncias alheias à vontade dos envolvidos e ao rápido atendimento médico. Entre os presos está um garoto de 21 anos de idade, natural de Vacaria, começou bem a vida, né? Que além da prisão preventiva relacionada à tentativa de homicídio, foi autuado em flagrante pelo posse ou porte de arma de fogo. Também foram presos preventivamente um homem de 21 anos de idade e outro 25, ambos aqui de Vacaria. Após os procedimentos realizados na delegacia de polícia, os três investigados foram encaminhados ao presídio estadual de Vacaria, que permanece com superlotação e, a partir de agora, à disposição do Poder Judiciário. Na noite da última quarta, a Brigada de Vacaria realizou recaptura do homem que possuía mandado de prisão preventiva pendente no bairro Monte Claro onde estava. Durante a operação Proscriptus, a equipe policial realizou a abordagem de um indivíduo. Durante a consulta aos sistemas, foi constatada a existência de um mandado de prisão expedido pela Vara Execuções Penais da comarca de Itajaí, em Santa Catarina. Diante da ordem judicial, foi dada a voz de prisão ao indivíduo, que foi encaminhado para avaliação médica e posteriormente apresentado na delegacia de pronto atendimento para providências cabíveis e legais, também informações do 10º BPM. Agora, já, sinalzinho aquele, a gente sabe direto o que é. 12:47 é o comercial? Não é isso, senhor Arthur? Já almoçou, né? Tô tranquilo. Então, vai com o comercial.
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17: Atenção, produtores rurais. O Fundesa Rio Grande do Sul terá uma nova forma de arrecadação para bovinos e búfalos. A contribuição será anual, com o valor calculado de acordo com o número de animais declarados no rebanho. 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De Muitos Capões, para a Rádio Esmeralda, Jefferson Costa.
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5: Obrigado, Arthur. Agora são 12 horas e 55 minutos. Estava observando aqui no Facebook que o homem morre. O homem morreu depois de tomar 60 cervejas. Mas até que, se for analisar, não é muita coisa, né, Arthur? 60 cervejas, o que eu acho que dá uma caixinha? Um pouquinho mais de uma caixa de cerveja? Um engradado de cerveja? 24 um engradado, né? 24 garrafinhas, então dá 24, dá 48, né? É, então é mais e mais do que dois engradados. Aí morre mesmo. É perigoso morrer. O que que nós vamos... Ah, vamos para cá. Os produtores rurais têm menos de 7 dias para apresentar a Receita Federal Declaração do Imposto sobre Propriedade Rural Territorial, o ITR, referente a exercício 2026. O prazo, que começou em 10 de agosto, termina às 23h59 do dia 30 desse mês de setembro. As regras estão previstas na Instrução Normativa RFB 2330, 22 de junho de 2026. A obrigação alcança pessoas físicas e jurídicas proprietárias, titulares do domínio útil ou possuidores de imóveis rurais, ressalvados os casos de imunidade ou isenção previstos na própria legislação. De acordo com o sócio proprietário da Guapo Consultoria, Sucessão de Negócios Familiares, Giovanni Vendrusco, uma das principais mudanças de 2026 é a disponibilização do serviço Minhas Declarações do ITR no Portal de Serviços da Receita Federal. A ferramenta permite preencher, transmitir, retificar, consultar a declaração pela internet com acesso por conta do gov.br nos níveis prata ou ouro, explica. Olha aqui, ó. Sargento Zimmermann, essa aqui é para nós, vamos ter que fazer nossa declaração do imposto de renda aí, ó. Mas não é imposto de renda, esse aqui é ITR, Imposto Territorial Rural, já te ajeita aí, Zimmermann. E também o João Dias, vamos te ajeitar aí para fazer a coisa certa, né? Está terminando o prazo. Inicialmente, a Receita havia estabelecido que o sistema web seria obrigatório para pessoas físicas proprietárias de imóveis com mais de 100 hectares e para pessoas jurídicas, enquanto produtores com imóveis de até 100 hectares poderiam optar pelo programa gerador da declaração. No entanto, uma atualização feita em 21 de setembro ampliou a possibilidade de utilização do programa. Desde essa data, todos os contribuintes podem utilizar tanto o serviço Minhas Declarações do ITR quanto o PGD-ITR 2026, versão 1.2. No caso das pessoas físicas com imóveis rurais de até 100 hectares, a utilização do programa gerador da estava... Também já estava prevista nas regras originais. Com a atualização mais recente, porém, o PGD passou a receber declarações relativas a todos os imóveis rurais. Animais são encontrados mortos numa área de mata ali em Lagoa Vermelha. Animais foram encontrados mortos em uma área de mata no bairro São José, em Lagoa Vermelha. Um vídeo divulgado pela imprensa de lá mostrou um dos cavalos já sem vida, em avançado estado de decomposição. Conforme o relato divulgado pela emissora de lá, os animais pertenciam a uma propriedade e teriam sido furtados antes de serem levados para o local onde foram encontrados. Segundo o responsável, os cavalos permaneceram amarrados com cordas, sem acesso à água ou alimentação até morrerem. Até o momento não há detalhes sobre a ocorrência nem informações oficiais sobre eventual investigação. Também não foram divulgadas informações sobre quem teria levado os animais ou sobre as circunstâncias em que eles foram encontrados. A revitalização do Monumento da Maçã em Vacaria foi iniciada nesta última quarta-feira, dia 23, pela Secretaria Municipal de Cultura e Turismo. O trabalho faz parte de uma série de ações de recuperação de monumentos no município. Na próxima quarta-feira, 30 à noite, será realizado na cripta da Catedral Nossa Senhora do Oliveira o lançamento oficial da programação da Festa da Maçã. O evento será realizado em outubro, dentro das comemorações pelos 176 anos de emancipação político-administrativa aqui do município. A Polícia Civil prendeu em flagrante um homem e uma mulher suspeito de envolvimento em tráfico de drogas na tarde, no bairro Chico Mendes. A ação foi realizada por policiais da Delegacia de Polícia Civil durante diligência de investigação. Conforme a Polícia Civil, a equipe identificou uma movimentação suspeita na Rua Podalírio das Embujas Santos, abordou um motociclista que havia recebido objeto de uma mulher. Durante a abordagem, foram localizadas porções de maconha, crack e cocaína, além de dinheiro e um telefone celular. Na sequência, os policiais realizaram buscas no imóvel de onde teria saído a droga e encontraram uma quantidade maior de entorpecente. Ao todo, foram apreendidos aproximadamente 2,7 kg de maconha, 12,5 kg de cocaína, é bastante, né? E mais 100 gramas de crack. Também foram recolhidos R$ 196 em dinheiro, dois celulares e uma motocicleta Yamaha IBR-125, que, segundo a investigação, era utilizada para distribuição da droga. Os dois suspeitos foram encaminhados à Delegacia de Polícia, onde foi lavrado o auto de prisão em flagrante pelos crimes relacionados ao tráfico de drogas. Após procedimentos, a dupla foi encaminhada para o presídio estadual de Vacaria. Agora são 1h01. Um abraço para o promotor de justiça, Dr. Rene Salles Meira, promotor da comarca de Vacaria. Também para Alô Gatão, que sempre nos dá a honra com sua sintonia. Obrigado, bom almoço, uma boa sexta-feira já, desejando a todos um bom final de semana. Também a todos os serventuários do Poder Judiciário e também do Ministério Público. Bom fim de semana a todos, com saúde, que tenham um ótimo final de semana. Temos o quê? Já está me fazendo sinalzinho aqui? Ah, eu já entendo daqui. Pode, vai, vai, mano. Mete ficha aí.
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11: Convite para a missa de 16 anos de falecimento de Maria Padilha Borges. Na vida, precisaste reconduzir teus sonhos para outra direção. 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Fez dos momentos difíceis oportunidade de aprendizado e motivação. O mais importante é que não permitiu que a tua vida deixasse de ter graça. Continuou lutando e sonhando sempre. Coube a ti fazer a tua própria história, e isso fizeste com louvor. A luz contagiante que transmitirá te manterá para sempre viva em nossos corações. Que Deus permita a ti o nosso pensamento de ternura e gratidão, sabendo que vives em nossas lembranças e em nossos corações com a mesma intensidade e sinceridade de antes. Te amamos muito e jamais te esqueceremos. Os familiares convidam para a missa de 16 anos de falecimento da sempre amada Maria Padilha Borges, que será celebrada neste sábado, dia 26 de setembro, às 18 horas, na Catedral Nossa Senhora da Oliveira e, no mesmo horário, na Igreja Nossa Senhora de Fátima.
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4: Obrigado, Arthur. Agora são 1h10. O Conselho Superior do Ministério Público Federal vai se reunir ainda hoje para decidir se o Procurador-Geral da República, Paulo Gonês, será investigado ou não. Ele é citado nas conversas encontradas pela Polícia Federal no celular do ex-banqueiro Daniel Volcaro. Gonês é presidente do Conselho Superior do Ministério Público Federal, mas a sessão será comandada pelo vice-presidente Nicolau Dino. Após a abertura dos trabalhos, Dino passará a palavra ao seu procurador Francisco Sanseverino, relator desse caso. Trabalhadores com valores no antigo Fundo PIS-PASEP começa a receber no dia de hoje novo lote de pagamento do chamado dinheiro que foi esquecido. Nessa etapa, os valores contemplam quem solicitou o ressarcimento até dia 31 de agosto. A Câmara de Vereadores recebeu nesta última terça-feira representantes do Centro de Integração e Desenvolvimento Nossa Senhora das Graças durante espaço da Tribuna Livre. A apresentação iniciou com Jussara Lisboa Madeira, coordenadora de projetos, que destacou o trabalho desenvolvido pela entidade no acolhimento e orientação de migrantes refugiados, auxiliando no acesso à documentação, serviços públicos, mercado de trabalho e também no exercício da cidadania. Agora, 1h12. Um abraço aí para o pessoal lá do fórum, Simone, Silvana. Também um abraço aqui para o Claudomiro Polasso, esse trabalha na prefeitura. Um abraço também para o oficial de justiça, o Marlon Reis Ribeiro, Fábio de Araújo Ricardo, ainda Luiz Augusto Melo e Souza Modesto e Marcinei Jaques Pereira, também oficial de justiça Pedro Souza Neto e Roberto Jacob de Oliveira. E ainda lembrando aqui do Malo Reis Ribeiro mais uma vez, Davi Faturi Silva. Temos também quem, assim que estava de plantão ontem no júri, Júlia Maísa Oliveira dos Anjos. A todos tenham um excelente final de semana, uma excelente tarde. Podemos levar o comercial? Depois o júri, o resultado? Então vamos lá, é com você.
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4: Obrigado, Arthur. Agora 1:16. A barragem Arroio São Luís em São Marcos, na Serra Gaúcha, deve deixar a situação de emergência nas próximas horas e entrar no estado de alerta nas próximas horas, caso seja mantida a condição atual com redução do nível de água e com as avaliações realizadas na estrutura. Segundo a Corsan, nas condições verificadas nesta manhã, não há risco de rompimento, já que os testes e aferições não registraram movimentação na estrutura. Tribunal do Júri da Comarca de Macaria esteve reunido ontem a partir das 9 horas sob a presença do juiz Dr. Flávio Coroveiro Martins de Souza, quando foi levada a júri popular. Karine Catarina Camargo Gonçalves, suspeita de causar a morte por asfixia de uma criança, delito que ocorreu em 7 de abril de 2015, pelo horário da tarde, lá no bairro Carazinho. Ela teve como defensor o advogado dativo, Dr. Jackson Casagrande Rosa, representando o Ministério Público, mais uma vez a promotora de justiça, doutora Laís Saboia Souto. Conselho de sentença formado por 6 mulheres, apenas um homem. A ré foi ouvida em plenário pelo juiz quando explicou o que aconteceu naquele momento. Em seguida, iniciaram os debates com a palavra da promotora pedindo a condenação da ré pelo crime. Logo depois, falou seu defensor quando explicou aos jurados que ela tem problemas de desequilíbrio emocional, tendo assim agido incondicionalmente. Depois, houve a réplica. Debates encerrados, lidos os quesitos para os jurados que, reunidos em sala secreta, votaram pela condenação de Karina e Catarina a uma pena de 16 anos de prisão em regime fechado. Pela ocultação de cadáver, ela foi absolvida. Depois de lida a sentença, a reportagem da Rádio Esmeralda perguntou ao defensor se iria concorrer dessa decisão. Ele disse: eu não posso recorrer porque não sou titular desse caso. Tem que deixar para a defensora pública. Mas ele conversou com a defensora e a defensora pública dessa comarca diz que vai recorrer para tentar diminuir essa pena. Com o julgamento de ontem, a atuação do magistrado Dr. Flávio Martins encerrou sua atuação em Vacari nesse mês, já que apenas está atuando aqui em regime de exceção. Questionamos sobre quanto a essa condenação pouco alta, se o problema da doença pode causar algum transtorno, alguma dificuldade, tem alguma complicação, doutor Flávio?
10: Todos esses aspectos eles foram abordados no julgamento no dia de hoje, né? E questões aí relativas à sanidade mental, saúde mental, né? E os jurados entenderam por condenar. Então, eles são soberanos na decisão deles, né? Obviamente, da decisão cabe recurso, né? Mas hoje a decisão dos jurados é soberana e concluiu, então, pela condenação da ré pelo delito, então, de homicídio.
4: O senhor volta agora à sua ativa aqui na comarca de Vacaria só mês que vem?
10: Isso, mês que vem estaremos de volta para mais uma sequência de júris aqui.
4: Mais uma vez, a Rádio Esmeralda lhe agradece, doutor.
10: Muito obrigado, um grande abraço ao senhor também.
4: Agora 1h20, Jornal do Meio-Dia para a IMEC, tem tudo o que você precisa. 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Convite para a missa de primeiro ano de falecimento é de João Maria Fernandes de Souza. Quando tu partiste, nós choramos muito e pensamos em desistir de viver, mas o tempo passou e nós nos acalmamos. Hoje, continuamos pensando em você e sabemos que onde estás continua a nos zelar. Nosso amor por ti será eterno. Esposa Jandira Barbosa dos Santos, pai Leonel em memória, filhos Paulo César, João Paulo, Osmari em memória, Vanderlei em memória, Antônio Marcos em memória, mãe Etelvira em memória, filhos do coração, Tânia e Luiz, João Luiz, filho do coração, netos, bisnetos e mais familiares. Os familiares convidam para a missa de primeiro ano do falecimento do sempre amado João Maria Fernandes Souza, que será celebrada amanhã às 19h30 na Igreja Nossa Senhora Aparecida, bairro Municipal, segunda-feira, 28, 18 horas na Catedral. A família de João Maria Fernandes de Souza antecipa agradecimentos. Transmitimos convite e missa, primeiro ano de falecimento de João Maria Fernandes Souza. 1h22, fiquem concluída a alegria a todos. Uma boa tarde.
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Ok, alô, alô você, tarde maravilhosa, aquele abraço, né? Alô pessoal do Bortolom, alô pessoal bacana que trabalha ali com as flores, aquele abraço, muito obrigado aí pela audiência. É mais uma chegando no seu rádio, é a primeira da tarde. Alô Arthur, alô, alô, alô você, banda Raízes.

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20: Áries. Hoje o ariano pode finalmente respirar aliviado. As pressões da semana podem ter te deixado exausto e até sem ânimo. Esqueça as dificuldades que enfrentou e pense em relaxar e aliviar o estresse. Você merece um pouco de folga nesta sexta-feira, ariano. Cor do dia é o azul, número de sorte 14.
21: Touro.
20: Não reclame do trabalho, hein, taurino. Por mais que você esteja esgotado, procure ser grato pelas conquistas que ele te proporciona. Chegamos ao final da semana e logo você pode descansar e até recuperar as suas energias. Use também as suas últimas energias para não deixar coisas pendentes para os próximos dias. Cor do dia é o prata, número de sorte 6.
21: Gêmeos.
20: A sexta-feira do geminiano promete ser animada e cheia de eventos. Tome cuidado com o excesso de comida e de bebida. Você poderá sobrecarregar o seu corpo. Então, divirta-se com cautela, hein, geminiano? Cor do dia é o laranja, número de sorte 15.
21: Câncer.
20: Que tal organizar a casa, cozinhar uns quitutes gostosos e receber os amigos, canceriano? Nesta sexta-feira, você vai querer se divertir ao lado das pessoas que você ama, do seu modo, e até mesmo dentro da sua própria casa. Capriche no visual, isso vai ser bem legal também. Cor do dia é o branco, número de sorte 20.
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24: Alô! 2:00 PM, hoje pouco papo, muita música. É San Marino aí pra você, né? Já se ligando com a gente. Alô, boa tarde.
25: Boa tarde, garotinho. Aqui é o Léo. Queria uma música aí pra galera da máquina pesada do Steel aí, mandar pro Ricardo, pro Igor, Boca Nervosa, Filipão aí, toda a gurizada que tá na escuta aí, ó, do programa aí. Manda uma música aí do Bruno Marrone aí. Bijuteria aí pro amigo Igão, que tá louco de saudade aí. E não podemos esquecer do patrão Jax aí também, que sempre tá na escuta aí. E do Joãozinho da Lavoura aí. Papelada da Lavoura, tudo bom!

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1: Garotinho, boa tarde, mais uma vez o Rudião ligado na 96.5, hein? Tava desonline, garotinho, mas agora temos online de novo aí, né? Aí temos curtido a programação aí na 96.5, hein? O Clube da Alegria aí de todas as tardes, hein, né? Programa top, top aí com nosso amigo Milton Ribeiro aí e o nosso amigo Arthur aí, né? E hoje mandar um forte abraço aí pra Pretinha aí, suas colegas aí. E hoje toca pra nós aí Carga Pesada com o Rick Renner aí. E mandar um alôzão aí pra toda a galera do Trator Peça aí, né? O Giovanni aí, o Cristiano aí, né? Toda essa galera aí, o Giovanni aí, né? Então, mandar um forte abraço pra toda a galera aí dos Espalhador Foscarini aí. Pessoal da oficina aí, o Jackson aí, né? Os amigos Pixirica aí, o João aí. Toda essa galera aí. E um forte abraço aí pra toda a galera do R. Souza Produções aí.

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0: 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Alô, alô, alô, boa tarde pra você que tá juntinho com a gente também, é pra você que tá sintonizado, modão de cabeceira chegando nesse bloco também. Alô!
1: Boa tarde, meu amigo garotinho, sextou? Ó, com o modão de cabeceira aí, a sua escolha aí das mais tocadas, das mais pedidas da semana aí. E oferecendo aí pra toda a galera aí da construção civil aí, meu pai Jair aí, meu irmão Alisson, meu irmão Rayan das Pinturas aí. Tô sempre ligadão no teu programa aí. Manda losaça aí pra galera da Pedreira Vacaria aí, meu compadre Ederson aí. Nosso amigo Rei Jatos aí, nosso amigo Vavá aí. Manda losaça aí pra galera das lavouras do Esquil aí. Valeu, um abraço, é o William.

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1: Tarde, garotinho. Gostaria de pedir aí a música Amor Forçado da Banda Ativa aí, oferecer pro pessoal aí da Rara aí, lá no plantio aí. Leombai, o Marcelão, o Macer, o pessoal aí da oficina, o Fracassado, o Fefo. E o Alex lá no Monte Alegre, lá trabalhando. Valeu, garotinho, um abraço.
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1: Boa tarde, garotinho. Queria a música Pombinha Branca Voltou e queria oferecer para toda a minha família e para todos que estão escutando o programa. Se for atendido, muito obrigado.

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2: Leão. O seu carisma estará em alta, hein, Leão? Todos vão querer um pouco da sua atenção nesta sexta-feira. Convites para o final de semana não vão faltar. Então aproveite os momentos de folga, mas não esqueça também de descansar. Cor do dia é o preto, número de sorte 86.
3: Virgem.
2: Virginiano, hoje o dia é para cuidar da saúde. Você pode estar passando muito tempo parado no mesmo lugar. Encontre brechas no meio do dia para fazer uma caminhada e alguns exercícios de alongamento. Mova o seu corpo e movimente as energias estagnadas. Cor do dia é o marrom, número de sorte 99.
3: Libra.
2: Tire o dia para cuidar de você, libriano. Agende um check-up, programe uma alimentação mais saudável, se exercite e cuide também da sua aparência. Tudo para lhe proporcionar mais saúde, bem-estar. E hoje é um dia bom para você se mimar. Olha que legal. Cor do dia é o bege, número de sorte 10.
3: Escorpião.
2: A sua intuição estará mais aguçada do que nunca nesta sexta-feira. Escorpiano, fique atento a promessas falsas e mantenha-se longe de pessoas interesseiras. Ouça o seu sexto sentido e se proteja dos tropeços e da inveja. Cor do dia é o vinho, número de sorte 67.
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5: Ok! 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Aquele super churrasco de carnes variadas para vocês aí, né? Alô, Ayrton, né? Alô, Adriano, alô, Sandro, na oficina aí da Chapada Grãos, né? Alô, Jaime também, aquele abraço, obrigado aí pela audiência. É mais uma chegando no seu rádio sextou, modão de cabeceira.

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1: E aí, garotinho, temos subindo a serra aqui de Protásio Alves aqui, Vila Segredo aqui, positivo, ó. Aí Veranópolis era o palco do momento, estamos aí na estrada do chão aí, daqui a pouco já peguei uma 122 aí, destino a Macaria.

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1: Boa tarde, garotinho. Toca aí uma da tua escolha, Milionário Zé Rico, aí, amigo velho. Pode ser Amigo Irmão. Toca aí, amigo velho. Oferecer pro Bar da Gringa, onde vende frango de farofa aí no bairro Vitória. Oferecer pro meu amigo Quevedo, seu Quevedo aí. Meu amigo Juliano da Estância do Baiadal, o pessoal do Mazeiro aí, da obra aí. Tuzinho Mazeiro, Toquinho Valdinei, Ângelo, Cassiano e o filho do Mazeiro e o Maicon. Um abraço, meu amigo João do Bar Teta Raul.

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21: Agora são 14 horas mais 57 minutos. 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
6: Sagitário. Falta pouco para que você possa descansar e curtir o final de semana sem culpa. Mantenha o foco no presente e execute as suas tarefas sem pressa. Você vai ser recompensado pela dedicação e pelo esforço, Sagitário. Cor do dia é o roxo, número de sorte 50.
7: Capricórnio.
6: Uma pausa para o descanso no meio do dia vai ajudar você a finalizar algumas obrigações da semana com mais atenção. Dedique-se ao trabalho para depois poder curtir o final de semana com a família ou com os amigos. Falta pouco, Capricórnio, mas vamos em frente. Cor do dia é o azul, número de sorte 33.
7: Aquário.
6: Não deixe que a preguiça tome conta do seu dia aquariano. Divida o trabalho em pequenas tarefas e certifique-se de concluir cada etapa com louvor. O seu esforço vai ser reconhecido. Cor do dia é o rosa, número de sorte 29.
7: Peixes.
6: O pisciano poderá estar mais carente nesta sexta-feira. E você vai querer carinho e aconchego daqueles que ama. Saiba pedir o colo e a proteção e assim você vai ser muito bem acolhido. Cor do dia é o rosa, número de sorte 71.
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9: Chegala Restaurante Eventos, alô! Largando uma música agora, né? Nas mais tocadas, mais pedidas por Caça Rato. Alô, Vilmar, aquele abraço, obrigado aí pela audiência. É sucesso no seu rádio, alô!
10: Boa tarde, Milton Ribeiro. Aqui é o Alexandre Pereira de Souza. Toca pra nós aí a moça do vestido longo. Se for atendido, muito obrigado, ok?
9: Mandando aquele super abraço também para Adilson Buzin. Alô, Adilson Buzin, boa tarde!

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1: Boa tarde, garotinho. Tudo bem? Aqui é a Mari do bairro Barcelos. Eu gostaria de ouvir a música do Rickery Renner, Eu Mereço. E gostaria de oferecer para todos que estão na escuta e para vocês aí da rádio. Se for atendida, muito obrigado. Um abração. Tchau, tchau.

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1: Boa tarde, garotinho. Aqui é a Fabiana. Eu gostaria de escutar. Eu ligo para você, Banda Ativa, para todo o pessoal da Toffoli. Obrigado.

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4: Ok, alô, boa tarde, garotinho. Toca pra nós aí, né? A Débora, a Liane e o Kleber, né? A Morena Misteriosa tá aí. Valeu! Alô!
5: Boa tarde, Milton. Queria pedir uma música aí da banda Ativa. Some ou Assume? Homenagem aqui ao pessoal aqui da Case, aqui, que tá numa peleia braba aí.

Ok, vamos indo deixando um abraço, ótimo final de semana aí pra vocês que estão ligadinho com a gente, né? Aquele super abraço, brigadão. E Paulo, ele que tá junto com a gente aí. Ô Arthur, obrigado, voltamos na segunda-feira, já já, show da tarde.

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0: É Dia Internacional do Farmacêutico, é Dia Estadual da Prevenção do Entretenimento. Do Enfrentamento ao Crack na Bahia. E dia também de show da tarde até às 6 horas da tarde na sua companhia, né? A produção executiva da minha querida Gisa Vitinisky. Abraço lá pro Milton Ribeiro, foi pro seu descanso merecido e remunerado. Bom final de semana, garotinho. Também o Arthur Alves, né? Obrigado aí pela força aí, Tartuzão. Nosso show da tarde começando nesse momento, né? A gente, infelizmente, estivemos ausentes, né, Gisa? Por motivo de força maior. É o pai da minha querida esposa, dona Gisa Vitinisky, infelizmente nos deixou. Inventou de ir embora, né, seu Jean? Sem mandar recado, né? Pessoa boa é assim, né? Ela desaparece, né? Vai dormir e não acorda mais, né? Foi o caso do meu querido sogro, né? Que Deus o tenha, né? Que tenha você num lugar maravilhoso. Seu Ageu aí dos radialistas mais antigos da cidade, né? Desde a década de 90 ou 80, né? Final de 80, né? Ele já trabalhava com os transmissores, né? Sempre na Rádio Esmeralda, né? Grande pessoa, né? Profissional assim, acima da média, viu? Nem sempre a gente conhece, né, gente? Não é só quem fala que é o radialista, né? Mas todo mundo que trabalha envolvendo assim no rádio é radialista, né, Jesus? Porque cada um tem o seu trabalho, né? Cada um tem a sua... Cada um é uma formiguinha, né? E cada um faz a sua parte. Se eu fazia aí uma sua parte com total amor, né? E competência que ele tinha, né? Vai deixar saudade aí o sogro, né? A família ainda não assimilou ainda o golpe, né, Jesus? Mas estamos juntos aí, né? Graças a Deus. Obrigado às mensagens aí, milhares de mensagens, né? Que a gente recebeu. Não conseguimos responder nem aí 20% do pessoal, né? Mas a gente agradece, viu? Em meu nome e o nome da minha esposa, dona Gisa Vitinisky, agradecemos o carinho de todos. Estamos começando aí os trabalhos aqui no nosso Show da Tarde, na Rádio Esmeralda, sem mais delongas, 4 horas e 8 minutos.
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4:16 é o nosso show da tarde aqui na Rádio Esmeralda. Vamos chegando aqui com a nossa previsão do tempo. 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Olha só, gente, vamos falando de tempo então aqui no nosso show da tarde. Hoje, dia 25 do mês de setembro, né? Vamos trazendo a previsão do tempo para o final de semana, né, Giza? 25 graus de temperatura, o céu segue ensolarado com algumas nuvens. Tarde e noite, temperatura agradável, mínima de 14 para hoje, tá? Amanhã, dia 26, o dia será de sol com algumas nuvens, temperatura máxima de 28, mínima de 17. No domingo, dia 27, o dia será nublado, aí chuvoso, temperatura máxima de 21, mínima de 16 graus. Na segunda-feira, dia 28, o dia será nublado e chuvoso, a temperatura máxima de 20, mínima de 16. As informações do tempo para o final de semana com a minha querida Giza Vitineschi. É o nosso show da tarde aqui na Rádio Esmeralda Mais Popular. 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Meu amigo William Reis está aí na nossa companhia. Alô, William. Abraço aí para você, meu querido. Obrigado pela sintonia. Kikão marcando presença. Meu amigo Xancho também aparecendo por aqui. Alô, Xancho. Miranda lá do Marcelo, gente bacana. Abraço aí para você. Olha só, gente. Deixa eu trazer aqui para vocês aqui. 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Não esqueça. Meu amigo Vinícius, abracei pra você, meu querido. 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É o nosso show da tarde aqui na Rádio Esmeralda, até às 6, aqui na sua companhia. 25 graus, né? A temperatura nesse momento, na Manuel de Brito 405 do Bairro Cristina. 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
26: E aí, Samir, boa tarde. Mas avisa aí. Se puder, toque Copo de Veneno com Olívia Osório. Temos na escuta aqui com meu amigo Curto Circuito. Tá bom? Se puder aí, tomando um chimarrãozinho aqui na área, numa boa, hein? Abraço.

4:37, horário oficial de Brasília, 25 graus aqui na rua Manuel de Brito, 405, bairro Cristina, sexta-feira, dia 25 do mês aí de setembro. É o nosso show da tarde aqui na Rádio Esmeralda, a mais popular. 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Meu amigo Vaguinho também aparecendo por aqui. Alô, Vaguinho, um abraço aí para você, meu querido. 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É o nosso show da tarde. 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Abraço aí pra gurizada que tá na nossa companhia. Também, gente, lembrando, viu? 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Alô, Vaguinho, mandou aqui o Diga. 25 de setembro, dia do rádio. O rádio mudou, o mundo mudou, mas uma coisa continua igual: a companhia de uma boa voz. Valeu, meu querido. Obrigado pela consideração, viu? Tudo de bueno aí pra você. Faltando 19 para 5 é o nosso show da tarde aqui na Rádio Esmeralda, a mais popular. Vamos chegando então com música, meu amigo Miranda. Aí, gente bacana, pediu a música aí do Nego José Valdir, né? Vamos tocar aqui. Também o Sadi lá do Campeço pediu aí Na Moda Véia, com Porca Véia, para a esposa Almira e os amigos e cunhados, pessoal que tá no Campeço aí, na nossa...

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4: Boa tarde, Samir e Gisa. Eu queria a música Menino da Canoa e queria oferecer para minha irmã Jocely, que está de aniversário hoje, e para todos que estão escutando o programa. Se for atendido, muito obrigada.

nosso show da tarde aqui na Rádio Esmeralda. Ao vivo, gente. 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É o show da tarde aqui na Rádio Esmeralda mais popular. Até às 6 na sua companhia também. 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Agora 4h59, faltando um minuto, hein, gente? Para as 5 da tarde, é o nosso show da tarde na mais popular. O Miguel pediu aí Castelhana com os Serranos, né? Tá na nossa companhia. Rosana aí do Coab pediu Mãe Campeira para o filho William. O pessoal tá ligado com a gente aqui na Rádio Esmeralda mais popular. 24 graus.

Boa tarde, meu amigo Samir. Toca Tudo Vem do Campo. E oferecer aí pra galera aí da palha aí, que estão na fazenda Lacto aí no 12 aí, no corte da Zevenha aí, fazendo um pré-secado aí. Manda losaço aí pro Juninho aí, pro Fábio aí, pro Máximo, pro Tio Amarildo aí, pro Rodrigo aí, pra toda essa galera da fazenda aí. Manda losaço também pra galera da construção civil aí. Meu pai Jair aí, meu irmão Alisson, meu irmão Raedas, pintura aí. Pra toda a galera que estiver na escuta aí, valeu, um abraço, William.

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13: 17:17, horário oficial de Brasília. Temperatura está nos 24 graus aqui na rua Manuel de Brito, 405 no bairro Cristina. 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
2: Nossa, Berzão, toca aí, amigo velho, matando solito, hein? Não, acho que é com porca velho, mas veja aí uma dessas. O meu amigo Adão, o meu João do Barteto, Raul, meu amigo Juliano da Estância do Banhadão, Taura Vela, o amigo Ney, o pessoal dele aí. Seu querido, tio Raul também,

5h27, é o nosso show da tarde aqui na Rádio Esmeralda Mais Popular. 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É o nosso show da tarde. 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Meu amigo Luiz Lima, Lucas Lima, tá ligado com a gente. Buenas tardes, meu amigo aqui. Barreiras, Bahia, 32 graus, destino Cuiabá. Abraço, tô ligado aí na melhor rádio da Vacaria. Alô, Lucas Lima, desculpa aí não te atender na hora, né? Abraço aí para você, meu querido. É o nosso show da tarde aqui na Rádio Esmeralda Mais Popular. 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Esse é o show da tarde. 23 graus.

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17: Boa tarde. Toca Oswaldir e Casmagrão. Nós, abraço, Vaguinho, muitos capões.

0: 5:47, 23 graus a temperatura. Esse é o nosso show da tarde, gente. 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
0: É o nosso show da tarde aqui na Rádio Esmeralda. Vamos dando aquele tchau pra você. E voltamos aí à noite com o nosso Paradão Sertanejo ao vivo aqui na Mais Popular. Já tem Marcos Colado, acho que o seu Esmeralda nos esportes. Antes tem Mirão Santos aí com o Notícias da Tarde pra você saber tudo da Vacaria da região. E a minha querida Gisa Vichinis, que eu agradeço pelo trabalho maravilhoso e mais uma semana extraordinária. Mesmo, né, Gisa, com todos os acontecimentos aí, né? Ai, Deus vai dando força aí pra nós continuarmos a nossa caminhada, né? O patrão veio lá que sabe tudo, né? Abraço pra todos vocês, obrigado pela companhia, os nossos clientes, patrocinadores, amigos e parceiros aqui da família. Show da tarde, à noite eu encontro, hein? Aqui com o nosso Paradão Sertanejo, depois da Voz do Brasil, contamos com a tua audiência. Já tem X Galpão, melhor da Vacaria, melhor da região. Meu amigo Paim pediu aí música dos Mirins, né? Eu achei aqui, viu, Paim, a Vaneirinha da Saudade. Acho que é a mesma música. Mas um abraço pra você, meu querido. Deus abençoe. Tchau, gente. Fica com Deus. Sempre Deus no coração. Rádio na Rádio Esmeralda. Tá bom demais. Tchau, gente.

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1: 18 horas.
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4: A ponte sobre o Rio das Antas, no quilômetro 95 da BR-116, entre São Marcos e Campestre da Serra, deverá ser recuperada de forma emergencial para permitir a retomada do tráfego. A estrutura está interditada após ser danificada pela força da água durante as fortes chuvas ocorridas na segunda-feira, dia 21, em todo o estado. O Departamento Nacional de Infraestrutura de Transportes, o DENIT, informou que os trabalhos devem começar até a primeira quinzena do mês de outubro. A intervenção deve ser feita no contrato de manutenção da rodovia e tem como objetivo reforçar a estrutura para que a passagem de veículos possa ser restabelecida com segurança. A avaliação preliminar aponta que troncos, galhos e outros materiais arrastados pela cheia se acumularam junto aos pilares e aumentaram a pressão da correnteza sobre a ponte. O maior dano foi identificado em um dos pilares do lado de São Marcos, onde praticamente ruiu todo este pilar, mas são dois com problemas. A recuperação, no entanto, não deve ser definitiva. A ponte, construída em 1975, poderá vir a ser demolida e substituída por uma estrutura nova, porém, esta obra custaria em torno de 100 milhões de reais. O projeto integra o Programa de Manutenção e Reabilitação de Estruturas, PROARTE, que segue um cronograma próprio independente da obra emergencial. A duração desse serviço deve ser em torno de 5 meses, segundo o DENIT, o que vai prejudicar bastante quem tem comércio à beira da estrada, tanto em São Marcos como também em Campestre da Serra. A alternativa hoje para chegar até Caxias do Sul é via ERS-122 ou então pela região de Criúva. No entanto, o alerta já feito pelo próprio prefeito de Campestre da Serra, Tairo Balardim, de que caminhões pesados não podem passar porque a ponte não oferece a altura necessária. A ponte sobre o Rio das Antas, a ponte do Corfe. A terceira Expo Agro Serra e Campo inicia hoje e segue até domingo, dia 27, no Centro de Eventos de Antônio Prado, com entrada e estacionamentos gratuitos. A feira deste ano é presidida por Juscelene Bernardi Haas e vai conectar o setor agrícola por meio do agronegócio, da inovação e da tecnologia. A edição deste ano possui como tema o elo da evolução, semeando eficiência, colhendo o amanhã. E realizará capacitações que abordarão temas como tecnologia e gestão de propriedades, sustentabilidade e resiliência climática, turismo rural, sucessão familiar, entre outros. A expectativa é reunir mais de 80 marcas expositoras, apresentando o que há de mais avançado em máquinas, serviços e insumos para o produtor. A feira é uma realização da Prefeitura de Antônio Prado, com apoio do Centro de Entidades de Antônio Prado e demais entidades. A organização é da Terra do Galo Positiva. Os funcionários da Caixa Econômica Federal retornaram ao trabalho nesta sexta-feira por força de uma liminar da Justiça. O ministro Maurício Godinho Delgado, do Tribunal Superior do Trabalho, determinou a manutenção do percentual mínimo de 60% dos empregados da Caixa Econômica Federal em serviço por agência, de forma presencial ou remota, sob pena de multa diária de R$100 mil para a entidade sindical que descumprir a ordem válida a partir da divulgação ou intimação desta decisão. A decisão liminar foi tomada num dissídio coletivo de greve ajuizado pela empresa contra a Confederação Nacional dos Trabalhadores do Ramo Financeiro e a Confederação Nacional dos Trabalhadores nas Empresas de Crédito. A medida atende parcialmente ao pedido da empresa pública, que solicitava manutenção de 80% do pessoal em atividade, alegando impacto direto em serviços essenciais como compensação bancária e pagamento de benefícios sociais. Ao analisar a tutela provisória de urgência, o relator ponderou a necessidade de preservar o atendimento às necessidades inadiáveis da comunidade sem inviabilizar o exercício constitucional do direito de greve da categoria. O julgamento do dissídio coletivo pela seção especializada em dissídios coletivos do Tribunal Superior do Trabalho está agendado para a próxima terça-feira, dia 29 de setembro, às 14h30. As entidades deflagraram a greve no dia 10 de setembro. O acordo coletivo de trabalho da categoria expirou em 31 de agosto. Segundo alegou a empresa, as negociações para o novo ciclo 2026-2028 não obtiveram consenso, especialmente quanto ao novo modelo de custeio do plano de saúde Caixa. Em Vacaria, a reabertura do banco aconteceu às 10 horas da manhã, com o retorno de todos os funcionários. Os trabalhadores dos Correios aprovaram o fim da greve iniciada em 10 de setembro após o TST, Tribunal Superior do Trabalho, julgar o dissídio coletivo da categoria. Em São Paulo, a decisão foi tomada em assembleia realizada na noite de ontem, e o sindicato orientou os funcionários a retomarem as atividades a partir das 22 horas. A sessão especializada em dissídios coletivos do TST considerou não abusivo

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Muito bem, de volta, são 18h50, você está ligado aqui na Rádio Esmeralda com o nosso Esmeralda nos Esportes. Vamos falar aqui, ó, rapidinho, dupla Grenal, seleção brasileira, tem muito ainda que falar para você. E dentre essas coisas que eu quero destacar para você, seleção brasileira, erros foram repetidos e muito se fala nesse jogo com a Austrália sobre o goleiro, né? Hugo Souza teria, para muitos, falhado no momento do gol. Pelo menos ter pulado na bola. Não foi. No último lance, o Rayan fez o gol de empate, que acabou dando, né, um alento, pelo menos. Senão, a cobrança ia ser maior. Né? A cobrança ia ser maior. Mas agora é preparar-se para o próximo jogo, né, que tem ainda, né, o Brasil nesta parada, né, que vai jogar sábado, então, né, dia 3, encerra a participação nessa data FIFA com amistoso contra a Índia. Dupla Grenal, minha gente. Dupla Grenal, a gente fala o seguinte. O Grêmio e o Internacional estão se preparando para o retorno do Campeonato Brasileiro depois da data FIFA. O Internacional com treinador novo. Esquema de jogo semelhante, talvez, ou do Pezzolano? Talvez, mas vai ter mudanças em tática. Eu também, o próprio Renato está trazendo mais jogadores da base, que ele gosta sempre de ter um, dois, três meninos da base ali, né? Vai trazer, vai mudar, botar mais cascudo, talvez, aquele mais experiente para jogar, e assim será. Inter vai jogar contra o Corinthians em casa, precisa da vitória. Grêmio vai jogar fora de casa contra o Remo, precisa da vitória. Os dois estão na zona do rebaixamento. O que difere um do outro é que o Grêmio está uma posição acima, 17º, o Inter 18º, o Inter com 28, o Grêmio com 29 pontos. É pouco. Eles precisam, quanto antes, porque só faltam 10 partidas, começar a vencer. O Grêmio, 5 jogos, 5 vitórias, vai dar lá a condição de ter aí 43, 44 pontos e para muitos já vai se livrar nesse momento. Mas só que tem que fazer os 45 aí, mais um empate ou dois ali para ficar de boa. O Internacional precisa vencer 5 partidas, 2 empates, fazer os 45 e também livrar-se. O momento é delicado, sim, é delicado, não resta dúvida. O torcedor está chateado, está muito... está muito... preocupado, né? E angustiado, porque não é de hoje. Por exemplo, no Inter, o ano passado foi um Deus nos acuda, né? Final da Série A, nosso campeonato amador, né? Então, tem muitas atividades que a gente quer destacar aqui para você. Começando pela indústria e comércio de futsal, que teve os jogos sendo realizados aqui nesta semana. Então, tivemos jogos na terça e também na quinta-feira, os jogos que aconteceram aqui em Vacaria. Importante a gente sempre lembrar e destacar para você, tá certo? E a Série A teremos neste domingo, o tempo permitindo, no campo do Brasil, o Real Madrid, no campo do Cristal, perdão, Real Madrid e Cavaleiros, no primeiro jogo da tarde, logo após Cristal e Rio Branco. No Brasil, União Chico Mendes contra o Tigres, na sequência, Borrachos e Águia Tricolor. Tá certo? Tem Copa Muxer de futsal nesse domingo no DMD, Vacaria jogando contra a Esmeralda nas sub-11, sub-13, sub-15, sub-17 e sub-20. Vão ser os jogos que estarão acontecendo.

Então, com certeza, uma grande movimentação que vai estar sendo realizada aí. Tá certo, gente? Muito bem, estamos chegando ao final de mais uma edição do nosso Esmeralda nos Esportes, agradecendo você, obrigado, amigo ouvinte, pelo carinho da audiência. Tidão, que esteve com a gente na parte técnica. Ponte Cara, nosso parceiro. Chega agora, Voz do Brasil, depois Samir Becker e Giza Vitininski, no Paradão Sertanejo, sequência KM93 com Samir Goulart. A todos uma boa noite, um grande abraço.

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2: Está no ar a Voz do Brasil. As notícias do governo federal que movimentaram o país no dia de hoje.
3: Olá, boa noite.
1: Boa noite para você que nos acompanha em todo o país.
3: Sexta-feira, 25 de setembro de 2026.
1: Vamos aos destaques do dia.
3: Medida provisória vai proibir as bets no país.
1: A partir da publicação da medida, não será mais possível fazer apostas online.
3: Jogadores terão até 5 de outubro para retirar o dinheiro disponível nas plataformas. Luana Karen.
4: Plataformas e aplicativos de jogos vão sair do ar no dia 6 de outubro.
1: E o impacto das bets nos jovens.
3: Estudo divulgado pelo Ministério da Educação aponta que apostas online podem afetar 2 milhões de estudantes. Edinaldo Júnior.
5: Pesquisa estima que 986 mil potenciais ingressantes deixaram de se matricular em 2026 por causa dos gastos com as bets.
1: Mais experiência para quem quer ser professor.
3: Programa que prepara futuros docentes dentro das escolas agora é lei. Gabriela Noronha.
6: A bolsa é voltada para os estudantes de licenciatura que recebem um incentivo financeiro e a oportunidade de atuar na educação básica.
1: Hoje, na apresentação da Voz do Brasil, eu, Mariana Jungmann e Luciano Seixas.
3: E acompanhe a gente ao vivo, acesse radiogov.ebc.com.br ou o canal Gov na sua TV aberta.
1: O governo federal decidiu, por medida provisória, proibir as bets no Brasil.
3: Quem tem os detalhes ao vivo é a repórter Luana Karen. Boa noite, Luana.
4: Boa noite, Luciano, Mariana, e boa noite aos ouvintes da Voz do Brasil. O ministro da Fazenda, Dario Durigan, anunciou três medidas tomadas pelo governo. A primeira determina a proibição das apostas online no Brasil, as chamadas bets, por meio de medida provisória que passa a valer a partir da publicação no Diário Oficial da União. As bets estão definitivamente proibidas no país. A MP também prevê medidas para impedir que esse tipo de propaganda chegue às pessoas e trata da devolução de recursos dos apostadores. A segunda iniciativa anunciada pelo governo é um projeto de lei em regime de urgência que será enviado ao Congresso Nacional com tipos penais para quem explorar ou operar apostas online no país. A terceira ação é uma nova versão do programa Desenrola, de renegociação de dívidas, que vai oferecer novas oportunidades para resolver dívidas antigas dos brasileiros. Sobre o mercado de bets, o ministro da Fazenda, Dario Durigan, destacou que as medidas adotadas pelo governo nos últimos anos, como a derrubada de mais de 70 mil sites de apostas ilegais, a proibição de que beneficiários de programas sociais fizessem apostas e a autoexclusão de mais de 1,5 milhão de pessoas das plataformas não foram suficientes para combater o comprometimento de renda da população e ainda trouxe um problema de saúde pública para o país.
7: E hoje a gente chega à conclusão que, mesmo feito esse esforço, a renda das famílias segue comprometida. Só no mercado que até então estava legalizado, a gente tem mais de 60 bilhões de reais que foram para as empresas de apostas. 60 bilhões de reais que foram esterilizados do ponto de vista do uso das famílias, do uso na economia real. Mas mais que isso, nós estamos com um problema de saúde pública envolvendo as bets. Basta a gente ver os levantamentos, as pesquisas, casos de suicídio que a gente não pode admitir.
4: A partir da publicação da medida provisória que proíbe as bets, as empresas de apostas não poderão receber mais nenhum aporte dos apostadores. Os sites e aplicativos continuarão ativos apenas para que os apostadores resgatem o dinheiro já depositado na plataforma. Esses sites e aplicativos vão ficar online até as 23 horas e 59 minutos do dia 5 de outubro, para que o cidadão possa retirar o dinheiro que resta. No dia 6 de outubro, a zero hora, haverá determinação para lojas de aplicativos e para os conectores de rede para que haja bloqueio desses sites no país. As pessoas que não conseguirem resgatar o dinheiro até o dia 5 de outubro terão mais oportunidades, conforme destaca Dario Durigan.
7: Mesmo quem não conseguir até o dia 5 de outubro, a partir do dia 6 e 7, as empresas de apostas vão ter que individualizar o saldo remanescente, informar para os bancos onde elas já têm a conta, por onde passam as apostas, para que esses bancos, entre o dia 9 e o dia 14, façam o redirecionamento dos recursos para os apostadores. Havendo qualquer dificuldade, a Caixa Econômica Federal vai estar à disposição para fazer essa intermediação final nesse processo.
4: O canal Fala BR está disponível para receber denúncias da população sobre o funcionamento de bets no país. O Fala BR pode ser acessado pelo site gov.br/falabr. Mariana e Luciano.
1: Obrigada, Luana Karim, pelas informações ao vivo aqui na Voz do Brasil.
3: Ainda falando sobre as apostas online, cerca de 2 milhões de estudantes universitários da rede privada têm a renda comprometida por conta das bets.
1: É o que apontam dois estudos divulgados hoje pelo Ministério da Educação.
3: Os levantamentos indicam que os gastos com apostas online aparecem relacionados a decisões de ingresso e permanência no ensino superior privado.
5: O Ministério da Educação divulgou informações de dois levantamentos do setor privado relacionados ao impacto das apostas online, as chamadas bets, sobre o ingresso e a permanência de estudantes na graduação. De acordo com os estudos, cerca de 2 milhões de universitários da rede privada podem ter a trajetória acadêmica afetada pelo comprometimento da renda com as apostas online. A pesquisa da Associação Brasileira de Mantenedoras do Ensino Superior, em parceria com a Educa Insights, estima que 986 mil potenciais ingressantes deixaram de se matricular em 2026 por causa dos gastos com as bets. Entre os já matriculados, 14% relataram atraso nas mensalidades ou trancamento do curso pelo mesmo motivo. Os dois grupos juntos somam cerca de 2 milhões de estudantes potencialmente afetados, considerando que a rede privada possui mais de 8 milhões de matrículas. Outro levantamento do Instituto Semesp aponta que 19,1% das instituições privadas pesquisadas já observaram relação entre apostas online e inadimplência de estudantes. Segundo o MEC, o comprometimento da renda pode afetar estudantes que dependem de políticas de acesso e financiamento, como o Programa Universidade para Todos, o ProUni, e o Fundo de Financiamento Estudantil, o FIES. Edinaldo Júnior para a Voz do Brasil.
1: Professor é algo que começa muito antes da sala de aula. Quem está se preparando também precisa aprender, na prática, dentro da escola.
3: É isso que o PIBID, o Programa Institucional de Bolsa de Iniciação à Docência, ajuda a fazer. O estudante de licenciatura recebe uma bolsa e acompanha o dia a dia de uma escola pública

0: participam de projetos na comunidade escolar. Andressa Salles, aluna de licenciatura em Biologia na Universidade de Brasília, foi bolsista do PIBID. Há poucos meses de se formar, no fim do ano, ela conta que a experiência mudou seu olhar sobre a educação.
1: Exatamente por essa questão a gente vê, né, de que a educação ela abre um leque para a gente na questão de pesquisa, na questão de extensão com a comunidade, de ver que muitas coisas que a gente tem na nossa sociedade, a gente consegue plantar uma sementinha ali, né, com os meninos dentro da educação básica.
0: Criado em 2007, o PIBID funcionava com base em portarias e decretos presidenciais e agora virou lei. A nova legislação consolida o programa, dando mais segurança jurídica e garantindo a previsão no orçamento público. O texto define os objetivos do PIBID e as 5 modalidades de bolsa. Além dos estudantes, há bolsas para os docentes das universidades e para os professores de escolas públicas que supervisionam os participantes. Denise Pires, presidente da Coordenação de Aperfeiçoamento de Pessoal de Nível Superior, CAPES, comentou a nova lei.
2: É o programa de iniciação à docência para fortalecer e qualificar a formação de professores da educação básica.
0: Juliana Corrêa da Silva, coordenadora institucional do PIBID na Universidade Federal do Rio de Janeiro, fala da importância do programa para a formação de novos professores.
3: É a partir desse programa que os professores em formação têm os seus primeiros contatos com a escola como lugar de formação profissional também. Então, eles conhecem o ambiente em que eles vão atuar. Essa articulação entre universidade e escola é bastante positiva no fortalecimento e na melhoria mesmo desses cursos de formação de professores.
0: Segundo a nova lei, o PIBID deve abranger diferentes contextos da educação básica, com destaque para a educação do campo, indígena, quilombola e de jovens adultos. A quantidade de bolsas dependerá da disponibilidade orçamentária e de regulamentação da CAPES. Os projetos apresentados pelas universidades devem priorizar a formação prática dos futuros docentes. Reportagem Gabriela Noronha.
4: E está chegando a hora do Enem. E quem faz a prova em Libras, que é a língua brasileira de sinais, já tem uma ferramenta para se preparar.
5: É a plataforma Enem Libras.
6: A plataforma Enem Libras já está disponível para consulta para candidatos ao exame que dependam de conteúdos adaptados para estudo, prática e familiarização com o formato da videoprova. Além de edições anteriores de videoprovas do Enem, os interessados podem acessar cadernos de questões em língua portuguesa, gabaritos e a cartilha de redação em Libras. São edições de provas em vídeos desde 2017. A plataforma também apresenta uma interface semelhante à utilizada na aplicação oficial do exame, permitindo conhecer a organização do ambiente e a dinâmica de navegação da videoprova. As provas do Exame Nacional do Ensino Médio, Enem, serão aplicadas nos dias 8 e 15 de novembro em todo o país. No primeiro dia serão aplicadas as provas de linguagens, ciências humanas e redação. E no segundo dia, provas de matemática e ciências da natureza. O endereço da plataforma é o enemvideolibras.inep.gov.br. Dilson Santa Fé, para a Voz do Brasil.
4: Mais de 400 celulares foram apreendidos até agora pelas forças de segurança em estabelecimentos prisionais em todo o país.
5: A ação é resultado da nova fase da Operação Mute, que começou na última segunda-feira e busca desarticular a comunicação de criminosos em presídios.
4: A operação é coordenada pelo Ministério da Justiça e Segurança Pública em parceria com as Secretarias de Administração Penitenciária, Polícias Penais e demais órgãos responsáveis pela gestão do sistema prisional nos estados.
5: E também em operação coordenada pelo Ministério da Justiça e Segurança Pública, mais de 41 mil pessoas foram presas desde julho em todo o país durante a Operação Mulher Segura.
4: A ação combate crimes de violência contra a mulher e também reforça o atendimento e a proteção às vítimas.
5: Coordenada pelo Ministério da Justiça e Segurança Pública, a operação reúne forças de segurança estaduais e federais e tem caráter permanente.
7: A Operação Mulher Segura já prendeu mais de 41.800 pessoas em todo o país. Deste total, mais de 35 mil foram em flagrante. Entre os crimes mais frequentes estão lesão corporal, ameaça e descumprimento de medidas protetivas. A ação é coordenada pelo Ministério da Justiça e Segurança Pública e reúne forças de segurança estaduais e federais. Em pouco mais de 100 dias, a operação atendeu mais

0: Mais de 161 mil vítimas e cerca de 100 mil medidas protetivas de urgência foram acompanhadas. A ação, que começou em 1º de junho, é permanente e prevê ainda atividades de prevenção e atendimento às vítimas. Thaís de Araújo, para a Voz do Brasil.
1: Reforçando, denúncias de violência contra a mulher podem ser feitas pelo Ligue 180.
2: Casos mais graves devem ser encaminhados imediatamente para atendimento emergencial de segurança pública pelo telefone 190.
1: Quer saber como está a segurança na sua região? O Mapa de Segurança Pública 2026 reúne os principais dados sobre crimes em todo o país.
2: Essas informações ajudam estados e municípios a identificar os problemas de cada região e planejar ações para prevenir e combater os crimes.
3: O Mapa da Segurança Pública Nacional, produzido pelo Ministério da Justiça e Segurança Pública, reúne 30 indicadores criminais informados pelos estados e o Distrito Federal. As estatísticas formadas a partir daí apoiam os gestores na formulação de políticas públicas, como explica o diretor de Gestão e Integração da Informação do Ministério da Justiça e Segurança Pública, Joaquim Carvalho.
4: Dá suporte para o gestor público fazer o acompanhamento, a evolução desses indicadores, e isso permite que tenhamos uma política pública mais efetiva.
3: A edição de 2026 inclui dois novos indicadores: tentativa de feminicídio e estupro de vulnerável. Para o diretor Joaquim Carvalho, a análise desses dados amplia o monitoramento da violência contra a mulher e contra as crianças e ajuda a prevenir esses crimes.
4: A gente passa a entender o fenômeno da criminalidade. Isso oferece subsídios mais qualificados para a formulação e o aperfeiçoamento dessas políticas públicas voltadas especialmente à prevenção e ao enfrentamento dessas violências.
3: O mapa da violência deste ano mostra, entre outros dados, mais de 25 mil mortes no trânsito no Brasil no ano passado, 85 mil pessoas desaparecidas e mais de 8.570 roubos de carga em todo o país. Reportagem Graziele Bezerra.
1: O mapa pode ser consultado em gov.br/MJ.
2: O Ministério da Saúde pediu à Conitec avaliação para incorporar ao SUS as chamadas canetas emagrecedoras, usadas no tratamento da obesidade.
1: A Conitec é responsável por assessorar a inclusão, exclusão ou alteração de medicamentos, produtos, exames e procedimentos no Sistema Único de Saúde.
2: A proposta inclui medicamentos à base de semaglutida e liraglutida, que são princípios ativos usados nas canetas de GLP-1.
1: O documento aponta a redução em cerca de 70% dos preços desses medicamentos no Brasil em menos de um ano, e que o país possui a maior variedade desse produto no mundo, com 25 opções disponíveis atualmente.
2: A comissão tem 180 dias para analisar o pedido.
1: Agências da Previdência Social distribuídas por 20 estados em todas as regiões do país farão mais um mutirão de atendimentos esse fim de semana.
2: Os atendimentos vão ser focados na realização de perícias médicas e avaliações sociais, etapas que são obrigatórias para a concessão de benefícios.
1: Para ser atendido, o cidadão precisa agendar pelo site ou aplicativo Meu INSS ou por ligação para a Central 135.
2: A presidente do INSS, Ana Cristina Silveira, detalha a quantidade de vagas oferecidas neste sábado e domingo e fala sobre os mutirões.
5: Só nesse final de semana nós temos 23 mil vagas no Brasil todo. E esses mutirões é para fazer atendimento de perícia médica e de avaliação social. É importante mencionar que os mutirões foi de fundamental importância para a gente ter controle do nosso atendimento. Esse ano a gente já atendeu mais de 300 mil pessoas em mutirões.
1: Quando a gente viaja, tem muita coisa que pesa na escolha de um destino. O preço, a hospedagem, a segurança e até as opções de passeio.
2: E o Ministério do Turismo quer entender melhor esses hábitos de quem viaja pelo Brasil.
1: Para isso, uma pesquisa vai ouvir cerca de 22 mil visitantes em 50 municípios de todas as regiões do país.
6: O Ministério do Turismo e o Itaipu Parktec realizam a Pesquisa Nacional de Demanda Turística. Até 3 de outubro, pesquisadores vão ouvir cerca de 22 mil turistas de 50 municípios das 5 regiões do país. Segundo o ministro do Turismo, Gustavo Feliciano, o objetivo é conhecer melhor a realidade do setor em cada região.
7: Então a pesquisa ela vem exatamente para poder nos dar um panorama que nós estamos vivendo e para que a gente possa, né, recolhendo os dados mais apurados e fiéis do momento turístico que nós estamos fazendo, implementar políticas públicas consistentes.
6: As entrevistas são presenciais e feitas por pesquisadores identificados com crachá em pontos de circulação e concentração de visitantes. Podem participar brasileiros e estrangeiros com 18 anos ou mais que não moram no município pesquisado e tenham realizado ou pretendam realizar pelo menos um pernoite no destino. O questionário aborda transporte, hospedagem, tempo de permanência, planejamento da viagem, motivos para escolher o destino, atividades realizadas, gastos e avaliação da experiência. Também são analisados aspectos como infraestrutura, segurança, acessibilidade, conectividade e preços, explica Yuri Benites, diretor de turismo do Itaipu Parktec.
8: Então, quando a gente fala da oferta e essa visão, né, de um turismo como um fenômeno que acaba movimentando pessoas e ocupando diversos serviços, quando, né, as pessoas nos auxiliam em responder por que elas estão indo, como elas estão indo, com que frequência, nos auxilia na construção de um plano municipal e, por consequência, no plano estadual e no plano nacional, que preveja melhores estruturas para que esse turismo continue acontecendo.
6: Os dados vão ajudar a identificar o perfil e as necessidades dos turistas e a orientar políticas públicas e investimentos. Os resultados, com informações por município, serão disponibilizados no Observatório Nacional de Turismo Sustentável, com previsão de lançamento até abril de 2027. Reportagem Pablo Mundim.
2: E hoje vamos falar de um destino turístico brasileiro conhecido pelas flores. É Holambra, no interior de São Paulo, que é responsável por 40% da produção nacional de flores e plantas ornamentais.
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1: Holambra, no interior de São Paulo, já é conhecida como a capital nacional das flores.
2: Agora, a cidade ganhou projeção internacional. Foi escolhida pelo Ministério do Turismo para disputar o selo Melhores Vilas Turísticas do Mundo, da ONU Turismo.
1: No destino, a tradição europeia dá o tom dos passeios. E com a chegada da primavera, tudo fica ainda mais colorido e cheio de atrações para quem gosta de flores, natureza e gastronomia.
10: Época do ano em que parece que o Brasil inteiro ganha novas cores. A primavera chegou e no interior de São Paulo existe uma cidade onde ela parece durar o ano inteiro. Holambra é conhecida como a capital nacional das flores e basta andar pelas ruas, visitar os campos ou olhar para um dos cartões postais da cidade, o Moinho dos Povos Unidos, para entender por quê. Pouco mais de 130 quilômetros da capital paulista, a cidade preserva marcas da imigração holandesa na arquitetura, na gastronomia e nas tradições culturais. Mas em Holambra, a história também floresceu na agricultura. A floricultura virou a principal atividade econômica do município. Holambra responde por 40% da produção brasileira de flores e plantas ornamentais e por 80% das exportações do setor. É uma paisagem que atrai turistas, movimenta negócios e transforma o campo em cenário de passeio. Segundo o guia Armando Carrasco Júnior, na primavera, quando os jardins e os campos ganham ainda mais destaque, a cidade recebe visitantes que buscam eternizar momentos importantes.
11: Então, a primavera tem uma demanda grande, tem em relação com a Expo Flora, né, que é a festa das flores, mas vem muita gente para fotografar, fazer ensaio fotográfico, casal, pré-wedding, gestante, debutante, mas o pessoal vem para passear mesmo, para curtir os restaurantes, culinária típica holandesa, que além da produção de flores, Holambra é uma cidade colonizada por holandeses, então a cultura é muito presente na cidade, né, gastronomia, arquitetura, então muito da cultura, a cultura holandesa é muito forte ainda aqui.
10: Flores para fotografar, sabores para experimentar e histórias para conhecer. E Holambra também está sendo reconhecida por esse conjunto. A cidade está entre os 7 destinos brasileiros indicados pelo Ministério do Turismo para disputar o selo Melhores Vilas Turísticas do Mundo da ONU Turismo. A seleção valoriza lugares que preservam patrimônio, natureza, sustentabilidade e formas de vida tradicionais. O resultado será anunciado em dezembro em Buenos Aires. quando a floricultura cresce, não é só quem planta que ganha. A cadeia envolve quem produz, quem vende, quem trabalha com turismo, quem recebe os visitantes e quem transforma a matéria-prima em experiências. Em Olambra, essa relação fica visível por todos os lados, como explica a produtora de flores, Marisa Granchelli.
12: As casas também são diferenciadas, a fachada típica holandesa, sempre com muitas plantas. Eu acredito que o turista acaba sendo abraçado pelas flores, pela simplicidade delas. A cidade é muito charmosa, né? E as flores encantam. A flor, ela traz isso, né? Ela traz carinho, ela traz emoção.
10: Talvez seja justamente essa sensação que a cidade procura provocar. Não apenas olhar para as flores, mas estar dentro delas. Caminhar, fotografar, comer, conhecer a história e perceber como uma atividade agrícola ajudou a construir a identidade de um destino turístico. Com sonorização de Reinaldo dos Santos, reportagem Karine Melo.
2: Na próxima semana, a Voz do Brasil vai levar você para o Pantanal, mais especificamente para conhecer a Transpantaneira, em Poconé, no Mato Grosso.
1: Ao longo dos cerca de 140 quilômetros da estrada, as margens viram um verdadeiro observatório a céu aberto. Pelo caminho dá para avistar jacarés, capivaras, tuiuiús, sucuris, várias espécies de aves e até onça-pintada.
2: É um passeio que mistura aventura, contato com a natureza e principalmente a importância de preservar a vida selvagem no Pantanal.
1: E essas foram as notícias do governo federal.
2: Uma realização da Secretaria de Comunicação Social da Presidência da República.
1: Com produção da empresa Brasil de Comunicação.
2: Fique agora com as notícias do Poder Judiciário e do Congresso Nacional. Boa noite, um bom fim de semana.
1: A gente volta na segunda-feira. Boa noite, até lá.
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15: Processo que envolve pagamento de precatórios à usina Sucro Alcooleiras é remetido ao plenário do STF.
16: TSE informa que e-título poderá ser baixado e acessado no dia da votação.
15: STJ mantém decisão que determinou a provedor desvincular nome de pessoa de resultados desabonadores em buscas na internet.
16: Boa noite, eu sou o Leandro Bezerra.
15: E eu sou Walter Lima.
16: O ministro Gilmar Mendes, do Supremo Tribunal Federal, remeteu ao plenário o processo que discute a unificação de entendimento sobre o pagamento de precatórios a usinas sucroalcooleiras.
15: A decisão de encaminhar o caso ao plenário já está valendo, mas será submetida a um referendo da segunda turma em sessão virtual, que começou nesta sexta-feira e termina no próximo dia 2 de outubro. Carolina Chaves.
17: Várias usinas cobram da União indenizações por prejuízos sofridos com a política de controle e fixação de preços do açúcar e do álcool nas décadas de 1980 e 1990. Agora o ministro propõe que o plenário defina se uma decisão do STF sobre esse tema, que tem repercussão geral, será aplicada a todos os casos em que a União foi condenada a indenizar usinas sucroalcooleiras. De acordo com um levantamento de riscos fiscais apresentado pela União, em caso de derrota, os valores devidos podem ultrapassar 103 bilhões de reais, o que, segundo o ministro Gilmar Mendes, pode impactar a meta fiscal e despesas orçamentárias.
16: E título poderá ser baixado e acessado no dia da votação nas eleições 2026.
15: O Tribunal Superior Eleitoral prepara a infraestrutura para garantir a estabilidade do aplicativo nos dois turnos. Estevam Furtado.
18: O anúncio foi feito pelo presidente do TSE, ministro Cássio Nunes Marques, na sessão plenária desta quinta-feira. A Justiça Eleitoral está reforçando a infraestrutura e concentrando esforços para garantir o funcionamento estável do aplicativo e-título durante os dias de votação. O app reúne serviços como consulta à zona e à sessão eleitoral, emissão de certidões, justificativa de ausência e pagamento de débitos eleitorais. Mesmo com a previsão de funcionamento durante os dias de eleição, a justificativa eleitoral recomenda que o eleitorado baixe o aplicativo e faça a ativação com antecedência. A medida ajuda a reduzir a concentração de acessos e permite conferir os dados antes da votação.
16: Provedor deve desvincular nome de pessoa de resultados desabonadores em buscas na internet.
15: O Superior Tribunal de Justiça manteve a decisão da Justiça no Espírito Santo, Fátima Uchoa.
19: A mulher ajuizou ação contra provedores de busca para não ter o nome vinculado a resultados sobre um episódio que alcançou grande repercussão na mídia. A Justiça capixaba determinou o rompimento do vínculo entre o nome da mulher e os resultados de pesquisa indicados no processo sem excluir notícias e vídeos. Ao manter essa decisão, o STJ pontuou que, em casos excepcionais, é possível desvincular o nome da pessoa de resultados desabonadores quando a busca é feita exclusivamente pelo nome e não há interesse público em manter essa associação. A medida não se confunde com o chamado direito ao esquecimento, considerado pelo STF incompatível com a Constituição. A relatora foi a ministra Nancy Andrighi.
16: Trabalhadora grávida é condenada por apresentar atestados médicos falsos.
15: A decisão é da Justiça do Trabalho em Mato Grosso, Marla Lacerda.
20: A trabalhadora prestava serviços de limpeza em escolas municipais e apresentou 5 atestados para justificar faltas ao trabalho. Durante o processo, as unidades de saúde citadas nos documentos informaram que não emitiram os atestados. Com isso, o juiz manteve a demissão por justa causa e reconheceu a ocorrência de má-fé. Além de ter os pedidos negados, a trabalhadora deverá pagar à empresa uma multa de 9,9% do valor da causa por ter insistido que os documentos eram verdadeiros.
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16: A você uma boa noite.
15: Um bom fim de semana e até segunda-feira.
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22: Eu sou Humberto Pinheiro e estes são os destaques de hoje do Jornal do Senado, que começa agora. Frente parlamentar cobra agilidade no socorro a produtores rurais. Projeto que garante estabilidade para grávida e emprego temporário vai passar por nova votação. Senado analisa proposta que regulamenta a profissão de optometrista. Boa noite. A Frente Parlamentar da Agropecuária intensificou a cobrança ao governo federal por medidas que agilizem a liberação dos créditos para a renegociação de dívidas rurais. A bancada alerta que o socorro financeiro não está chegando aos produtores rurais na velocidade e na escalada necessárias para conter as consequências do endividamento no campo. Repórter Douglas Castilho.
23: Editada para socorrer agricultores atingidos por eventos climáticos adversos e pela consequente queda nos preços das safras, a medida provisória autorizou a renegociação de dívidas rurais com prazos de pagamento e taxas de juros mais vantajosos. Apesar dos incentivos, a frente apontou em carta aberta entraves burocráticos que retardam a concessão dos financiamentos pelas instituições financeiras, como a exigência de laudos agronômicos para comprovar as perdas de renda bruta. A MP ainda está em análise no Congresso e pode ser aperfeiçoada. Uma das possíveis modificações foi adiantada pela vice-presidente da frente no Senado, senadora Tereza Cristina, do PP de Mato Grosso do Sul, e se refere ao novo Fundo Garantidor de Crédito Rural para cobrir as operações de crédito.
24: Nós vamos precisar discutir um pouco mais, porque talvez precise de alguma medida legislativa para que ele seja criado, mas já está na medida provisória dizendo que ele será criado. Isso é muito importante, é um grande avanço para a agricultura brasileira.
23: Outra crítica dos parlamentares envolve a obrigação do pagamento de juros já durante os 2 anos de carência do principal da dívida, o que compromete o fluxo de caixa do agricultor.
22: Produtores rurais podem ser beneficiados caso a Comissão de Assuntos Econômicos aprove a criação de um programa de armazenagem rural. O projeto de lei busca ampliar a capacidade de armazenar grãos e oleaginosas nas propriedades rurais do Norte, Nordeste e Centro-Oeste. A proposta prevê ainda uma
0: linha de financiamento com recursos dos fundos constitucionais de financiamento dessas regiões para a construção de novos silos e armazéns. A finalidade da proposta é reduzir perdas na produção agrícola e melhorar a logística no campo. Com isso, podem ser beneficiados produtores rurais, pessoas físicas ou jurídicas, associações ou condomínios formais que cultivem até 1.500 hectares. Se aprovado, o programa terá vigência de 10 anos, prorrogável por mais 10. Um projeto que trata da estabilidade para grávidas em emprego temporário vai passar por mais uma votação na Comissão de Assuntos Sociais. Uma emenda incluiu as mães adotantes entre as beneficiadas pela proposta. Repórter Pedro Pincer.
3: A Comissão de Assuntos Sociais deve votar em turno suplementar um projeto que reforça a garantia de emprego para mulheres que engravidarem durante um contrato temporário. Pela proposta, a trabalhadora não poderá ser demitida desde a confirmação da gravidez até 5 meses depois do parto. A regra vale para contratos com prazo definido, de experiência, de aprendizagem, de safra e de trabalho temporário. Também vale para quem trabalha de forma intermitente. Hoje, esse direito é reconhecido com base em decisões do Supremo Tribunal Federal e do Tribunal Superior do Trabalho. A relatora, senadora Jussara Lima, do PSD do Piauí, também prevê a garantia de emprego para quem adotar uma criança e tiver a guarda provisória para a adoção.
4: A emenda não altera a finalidade do projeto. Ao contrário, fortalece sua execução prática e harmoniza a proposição com a Constituição, a CLT, a legislação previdenciária e a jurisprudência predominante. Esse projeto de lei vai ao encontro de políticas de proteção à maternidade.
3: A estabilidade provisória vale ainda que a confirmação da gestação ocorra no período do aviso prévio, seja ele trabalhado ou indenizado.
0: A profissão de optometrista pode ser regulamentada em breve. Um projeto do Senado traz regras para a formação mínima e o exercício da atividade. Repórter Lana Dias.
5: De acordo com o projeto, o profissional que deverá ser formado em bacharelado ou tecnologia em optometria será responsável pela realização de exames para avaliar a acuidade visual, refração e visão binocular e pela emissão de prescrição optométrica de lentes oftálmicas e de contato. Todos os procedimentos não poderão ser invasivos nem medicamentosos. Ao reconhecer sinais, sintomas ou resultados que indiquem suspeita de alguma condição, o optometrista deve encaminhar a pessoa ao serviço de saúde. O senador Dr. Irã, do Progressistas de Roraima, que é médico, ressaltou que mesmo que a atividade do optometrista seja regulamentada, é imprescindível o papel do oftalmologista.
7: Os pacientes, às vezes, quando vão fazer um exame com optometristas, terminam sendo atendidos de maneira incompleta. E muitas vezes eles saem lá com óculos prescrito, mas eles terminam por negligenciar o diagnóstico de uma doença que poderia ter sido feito de uma maneira muito precoce.
5: O projeto deixa claro que o optometrista não deve diagnosticar doenças, prescrever ou administrar medicamentos e fazer procedimentos cirúrgicos ou invasivos.
0: O senador Jaime Campos, do União de Mato Grosso, manifestou preocupação com a segurança nas áreas de fronteira. De acordo com ele, o Brasil possui cerca de 17 mil quilômetros de fronteiras terrestres e 11 estados convivem com o desafio de impedir a entrada de drogas e armas, além de combater o contrabando, o tráfico de pessoas e o crime organizado. Na avaliação do parlamentar, não é justo que os estados fronteiriços suportem sozinhos o custo de proteger uma área que interessa a todo o país. Diante desse cenário, Jaime Campos destacou a relevância da chamada PEC da Segurança Pública. A medida, que já foi aprovada na Câmara dos Deputados e está em análise na Comissão de Constituição e Justiça do Senado, propõe redefinir regras no setor, como uma maior integração dos órgãos. O texto também prevê a inclusão do Sistema Único de Segurança Pública na Constituição Federal, o endurecimento do regime
6: crime penal e a destinação de mais recursos para a área. Na opinião do senador, a proposta é importante e necessária. Ele argumentou que é preciso aliar recursos financeiros e tecnológicos para enfrentar o crime e diminuir o problema da insegurança.
8: A violência está entre as maiores preocupações das famílias brasileiras e o país precisa responder com mais integração entre as forças de segurança, com tecnologia e, sobretudo, com investimento.
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6: 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Com trabalhos técnicos de Eliseu Caires, o Jornal do Senado fica por aqui. Acompanhe agora as notícias do Tribunal de Contas da União e da Câmara dos Deputados. Boa noite e bom fim de semana.
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26: O Tribunal de Contas da União lançou um novo episódio do videocast Diálogos com TCU sobre os impactos das apostas esportivas online, conhecidas como bets. O programa trata de endividamento, saúde pública, lavagem de dinheiro, mercado ilegal e a atuação do Estado no setor. Em 2024, as bets movimentaram cerca de 130 bilhões de reais no Brasil. A auditoria do TCU identificou que plataformas não autorizadas ainda operam entre 41% e 51% do mercado brasileiro. No episódio, o advogado Roberto Lacerre alerta.
27: Você perder dinheiro, você se superendividar, você criar uma situação que é contrária a você e sua família, perda inclusive de autoestima, jamais será um evento de entretenimento. Na verdade, hoje as bets são uma atividade extremamente ruim e de risco para a nossa população.
26: O vídeo está disponível no canal do TCU no YouTube. 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
28: Câmara incentiva a contratação de pessoas com deficiência acima das cotas.
29: Deputados avaliam criação de programa para estimular a produção de açaí.
28: Avança projeto de lei que garante a circulação de animais em condomínios.
29: Boa noite. Continuamos hoje com o projeto de gravação de edições do jornal Câmara dos Deputados em emissoras da rede Câmara de Rádio. Este programa está sendo produzido diretamente da cidade de Sete Lagoas, em Minas Gerais, com a participação da colega Marcela Pontes, da Rádio Câmara Sete Lagoas. Eu sou Márcio Aquilissardi, bem-vinda, Marcela.
28: Boa noite, obrigada, Márcio. É uma honra profissional participar da apresentação desta edição do jornal Câmara dos Deputados dentro da Voz do Brasil. Vamos agora às notícias da Câmara dos Deputados. A Comissão de Meio Ambiente da Câmara aprovou o projeto de lei que garante a circulação de animais em condomínios. A repórter Fabielle Pires traz mais informações sobre a proposta.
30: Para muita gente, os animais de estimação são parte da família e, mesmo assim, podem encontrar restrições ao circular por áreas comuns de condomínios. Agora, o cenário pode mudar para cães, gatos e outros animais domésticos. Um projeto de lei em análise na Câmara dos Deputados quer garantir o acesso dos bichinhos às áreas comuns, desde que sejam acompanhados pelo tutor. O texto muda o Código Civil e proíbe normas de condomínio que restringam a presença dos animais, inclusive em elevadores de serviço e escadas. O projeto foi apresentado pelo deputado Célio Sturde, do PSD do Ceará, e já foi aprovado pela Comissão de Meio Ambiente após recomendação do relator, deputado Chico Alencar, do PSOL do Rio de Janeiro. Chico Alencar afirma que a proposta pode contribuir para garantir o bom convívio e diminuir conflitos.
1: Ele está na linha do reconhecimento crescente e relativamente recente dos direitos dos animais domésticos, animais de companhia, como se chama agora, de circular em áreas comuns, de condomínios, de prédios. Evidentemente que animais de grande porte e que têm potencial mais agressivo têm que andar também pela lei e pelas regulamentações municipais e estaduais com focinheira. Mas não se pode arbitrariamente, de forma desarraigada, estabelecer lá que o condomínio impede que esses animais circulem em partes comuns.
30: O projeto, que garante a livre circulação de animais domésticos pelo condomínio desde que acompanhados pelo tutor, segue agora para análise da Comissão de Constituição e Justiça. Antes de virar lei, precisa ser aprovado pela Câmara e pelo Senado. Da Rádio Câmara de Brasília, Fabielle Pires.
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10: Economia.
29: O projeto de Cristiane Lopes, do Podemos de Rondônia, prevê benefícios fiscais a catadores de materiais recicláveis, cooperativas e associações. A proposta isenta de imposto de renda ganhos obtidos até o limite anual de receita do microempreendedor individual.
13: Cristiane Lopes também propõe isenção de impostos na compra de equipamentos utilizados na reciclagem e em operações de crédito contratadas por cooperativas e associações de catadores. Para a deputada, as medidas podem fortalecer a atividade.
29: Jorge Guetem, do Republicanos de Santa Catarina, é autor do projeto que cria o Programa Emergencial de Apoio Financeiro às Autoescolas. A proposta concede um auxílio mensal de R$ 1.000 por instrutor pelo período inicial de 6 meses.
13: Jorge Guetem afirma que o setor vive uma crise causada por recentes alterações nas regras do Conselho Nacional de Trânsito. E a ideia, segundo ele, é manter os empregos dos instrutores. O auxílio seria custeado com recursos do Fundo Nacional de Segurança e Educação de Trânsito.
29: Glauber Braga, do PSOL do Rio de Janeiro, apresentou o projeto para revogar o Programa Nacional de Desestatização, criado na década de 1990. Segundo o deputado, o objetivo é interromper novas privatizações e fortalecer o papel do Estado em áreas prioritárias, como energia e saneamento.
14: Esse projeto propõe exatamente isso, acabar com um programa de privatização e ampliar um programa de reestatização soberana. Esse é um movimento, inclusive, que tem acontecido no mundo. Por que isso acontece? Porque a falácia da privatização se repete. Eles dizem que vai aumentar a qualidade dos serviços. Isso não ocorre. Eles dizem que vão diminuir tarifas. É exatamente o contrário. Há uma ampliação exponencial do preço das tarifas. Nós precisamos é recuperar, com controle social, com acompanhamento popular, daquilo que tem que ser realizado para o conjunto do povo e não em nome do lucro de uma minoria.
13: Na visão de Glauber Braga, a entrega de empresas públicas ao setor privado encarece serviços essenciais, o que afeta a renda dos trabalhadores. Para ele, a reestatização de setores estratégicos é fundamental para garantir a soberania nacional e reduzir o custo de vida.
10: Homenagem.
29: Paulo Alexandre Barbosa, do PSD de São Paulo, quer conceder o título de Capital Nacional das Águas Medicinais ao município de Ibirá. A homenagem reconhece a relevância histórica e o potencial terapêutico das fontes hidrominerais da cidade.
13: Paulo Alexandre Barbosa enfatiza que a composição das águas locais inclui pH alcalino elevado e a presença de vanádio, substância associada a propriedades medicinais. Ele diz que a medida vai impulsionar o turismo de saúde na região e incentivar a proteção dos recursos hídricos locais.
10: Saúde.
29: Bruno Farias, do Republicanos de Minas Gerais, é autor de projeto que garante a oferta pelo SUS de próteses para pacientes que sofreram perdas em partes do corpo. A medida atende pessoas impactadas pelo câncer, doenças congênitas, síndromes genéticas ou acidentes.
28: De acordo com Bruno Farias, a iniciativa busca assegurar uma reabilitação completa na rede pública. O deputado reforça que o objetivo é devolver aos pacientes a capacidade funcional, a autoestima, a autonomia e a qualidade de vida.
29: Dr. Vitor Linhares, do PSB do Espírito Santo, propõe a criação da Política Nacional de Desenvolvimento Infantil, Intervenção Precoce e Inclusão Integrada. O deputado explica que o objetivo é identificar de forma rápida atrasos no desenvolvimento de crianças, como autismo e TDAH.
28: A iniciativa prevê que o acompanhamento seja feito prioritariamente nas creches e escolas onde a criança já estuda, com apoio de equipes multiprofissionais. Segundo o Dr. Vitor Linhares, é uma maneira eficiente de facilitar o acesso das famílias aos cuidados necessários, sem transformar as escolas em clínicas médicas.
4: Ciência e tecnologia.
29: Projeto de Aécio Neves, do PSDB de Minas Gerais, proíbe a publicidade de casas de apostas online na TV, rádio e redes sociais. A proposta também veda o pagamento de apostas via cartão de crédito, boleto, dinheiro ou criptomoedas.
28: Nas palavras de Aécio Neves, a proliferação das apostas online virou um grave problema de saúde pública e de endividamento familiar no país. Para o congressista, a medida é um avanço no combate à dependência de jogos e na proteção da renda familiar.
4: Agricultura.
29: A Comissão de Finanças e Tributação da Câmara avalia a criação de um programa de incentivo à produção de açaí. O repórter é Luiz Cláudio Canuto.
15: A Comissão de Finanças e Tributação da Câmara analisa a criação de um programa de incentivo ao açaí. O texto, que também estabelece proteção a comunidades tradicionais, já foi aprovado pela Comissão da Amazônia e dos Povos Originários e Tradicionais. O Programa Nacional de Incentivo ao Cultivo e Exportação do Açaí e Produtos Amazônicos foi aprovado com as modificações sugeridas pela relatora na Comissão da Amazônia, deputada Meire Serafim, do União do Acre. O texto dá prioridade a pequenos produtores, extrativistas, povos indígenas e comunidades tradicionais. Meire Serafim destaca que dados do IBGE apontam que a produção extrativa de açaí alcançou, em 2023, 238,9 mil toneladas, com valor de R$ 853 milhões. O Pará é responsável por 70% da produção nacional e 150 mil trabalhadores estão na cadeia produtiva. O deputado Ayrton Faleiro, do PT do Pará, participou dos debates sobre o tema na Comissão da Amazônia. Para ele, o mérito da proposta é envolver não apenas a capacidade de gestão e cooperativismo da produção de açaí, mas a assistência técnica e extensão rural para a atividade. Além disso, estabelece crédito diferenciado para a cadeia produtiva do açaí.
16: Estabelece também a criação de um selo de qualidade para oferecer mais segurança aos mercados consumidores e traz também uma coisa muito importante, que é o incentivo tributário, ou seja, uma redução dos impostos que hoje estão muito elevados. Recebe-se o mesmo tratamento para quem está desenvolvendo uma atividade agroecológica de sustentabilidade, uma comunidade extrativista, ou então uma terra indígena, um território quilombola, com qualquer outro produto. Então aí nós temos um recorte, que é essa isenção tributária para quem desenvolver essa atividade.
15: O projeto que incentiva a produção do açaí precisa passar pelas comissões de Finanças e Tributação e de Constituição e Justiça. Para virar lei, o texto deve ser aprovado pela Câmara e pelo Senado. Da Rádio Câmara de Brasília, Luiz Cláudio Canuto.
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4: Direitos Humanos.
0: Zé Neto, do PT da Bahia, é autor de dois projetos voltados a mães de múltiplos. O deputado conta que as propostas prevêem prioridade em programas habitacionais, de crédito e sociais, além de isenção do imposto sobre produtos industrializados para compra de veículos.
29: Zé Neto afirma que as propostas buscam oferecer condições mais adequadas a famílias com gêmeos ou mais filhos. O deputado avalia que essas famílias enfrentam mais dificuldades para arcar com despesas como moradia, transporte, educação e alimentação.
3: Mulheres que têm de gêmeos em diante, é complicado para ter um carro, para pagar a escola, para cuidar dos filhos, para alimentar, enfim. E com isso a gente quer financiamento, facilitação no Minha Casa Minha Vida, facilitação nos programas sociais, facilitação nos programas de habitacionais, facilitação de crédito e também no caso do IPI. Você imagina, uma família que tem múltiplos não tem como ter um carro que tenha só 5 lugares. E esses dois projetos visam exatamente isso, atender as mães de múltiplos.
0: Andréia Siqueira, do PSB do Pará, recomenda a aprovação de proposta que permite a candidatos com deficiência indicar as condições específicas necessárias para a realização de provas em concursos públicos. Relatora da matéria, ela avalia que a medida amplia a acessibilidade nos processos seletivos.
29: Andréia Siqueira afirma que os concursos devem avaliar os conhecimentos e as habilidades exigidos para o cargo, sem impor barreiras a qualquer deficiência. O parecer da deputada foi aprovado pela Comissão de Defesa dos Direitos das Pessoas com Deficiência e a proposta segue em análise na Comissão de Constituição e Justiça.
5: Segurança Pública.
0: Luiz Lima, do Novo do Rio de Janeiro, é autor de um projeto que cria um programa nacional de apoio às famílias de profissionais de segurança pública vitimados em serviço. A proposta prevê medidas como agilidade no pagamento de pensões, apoio psicológico e benefícios para filhos órfãos.
7: Se a gente não amparar essas famílias, se a gente não der agilidade às suas pensões, apoio psicológico, preferência em transferência desses filhos que ficaram órfãos para escolas, a gente vai deixar desamparada essas famílias. Hoje, a gente tem uma barreira muito grande no Rio de Janeiro, por exemplo, de ter novos policiais em razão da guerra que a gente enfrenta. Se o Estado brasileiro não puder garantir o mínimo de conforto, de amparo, de gratidão a essas famílias, eu não sei o que a gente pode fazer para retribuir todo esse esforço desses profissionais e desses brasileiros que nos defendem dia a dia.
29: Luiz Lima enfatiza que o projeto tem apoio de diferentes partidos. De acordo com o parlamentar, a iniciativa é uma forma de indenizar as famílias que sofrem as consequências da atuação de profissionais que fazem a segurança pública da sociedade.
0: Lula da Fonte, do PP de Pernambuco, propõe alterar o Estatuto da Criança e do Adolescente para prever a internação socioeducativa em casos de violências contra animais. A medida passa a ser obrigatória quando o ato for cometido com extrema crueldade ou grave ameaça.
29: O projeto amplia para até 8 anos o tempo limite de internação e estabelece a responsabilização civil dos pais pelos danos causados. Segundo Lula da Fonte, a proposta combate a impunidade ao unir punição rigorosa, apoio psicológico e programas de reeducação ética para os jovens.
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5: Trabalho.
6: Câmara aprovou um incentivo para a contratação de pessoas com deficiência, além das cotas obrigatórias em empresas. A repórter Paula Bittar acompanhou a votação.
8: A Comissão de Constituição e Justiça da Câmara aprovou uma proposta que prevê a criação de estímulos fiscais ou de crédito para empresas que contratarem mais pessoas com deficiência do que o mínimo exigido pela legislação. Segundo o relator na CCJ, deputado Diego Garcia, do União do Paraná, a proposta respeita os princípios da Constituição e contribui para os objetivos da República Federativa do Brasil, como a construção de uma sociedade livre, justa e solidária e a promoção do bem de todos, sem discriminação. Diego Garcia considerou que, ao criar um estímulo positivo para a contratação de pessoas com deficiência acima das cotas legais, o projeto materializa o princípio da dignidade da pessoa humana e os valores sociais do trabalho, reconhecendo o emprego como ferramenta essencial para a autonomia, a cidadania e a plena integração social. A legislação brasileira determina que empresas com 100 ou mais funcionários reservem entre 2% e 5% das vagas para trabalhadores com deficiência. O projeto, que prevê a criação de estímulos fiscais ou de crédito para empresas que contratarem mais pessoas com deficiência do que o mínimo exigido pela legislação, segue agora para o Senado Federal. Da Rádio Câmara, de Brasília, Paula Bittar.
29: Enfermeira Rejane, do PCdoB do Rio de Janeiro, defende a aprovação de projeto que cria uma política nacional de valorização da preceptoria e da supervisão de estágio na enfermagem. A proposta prevê tempo específico na jornada para orientação de estudantes, com adequação da carga de trabalho dos profissionais.
6: Enfermeira Rejane também quer impedir que estudantes ou residentes sejam usados para completar escalas de atendimento. O projeto estabelece que, para evitar sobrecarga de trabalho, a atividade de preceptoria deve ser considerada no planejamento das equipes de enfermagem.
29: A lei do Descongela, de professora Luciene Cavalcante, do PSOL de São Paulo, restitui aos servidores públicos federais, estaduais e municipais a contagem de 583 dias de tempo de serviço que haviam sido congelados devido à pandemia. Ela informa que mais de 10 milhões de trabalhadores são beneficiados pela medida.
9: A lei garante tanto a devolução automática dos 583 dias, quase 2 anos da vida funcional dos servidores públicos do Brasil inteiro, pelo artigo 3º. Não precisa de uma lei no âmbito municipal ou estadual para que esse direito seja alcançado por cada servidor. E também garante o recálculo de todo o salário dos servidores públicos, retroativamente.
6: Luciene Cavalcante acrescenta que prefeituras e estados já começaram a aplicar a norma. A parlamentar considera que a nova lei restaura direitos funcionais suspensos durante a pandemia. Termina agora essa edição especial do Jornal Câmara dos Deputados, produzida e apresentada pela Rádio Câmara de Brasília, em parceria com a Rádio Câmara de Sete Lagoas, integrante da Rede Câmara de Rádio.
29: Eu agradeço a Marcela e a toda a equipe da Câmara de Vereadores de Sete Lagoas pelo excelente trabalho conjunto.
6: Obrigada à Câmara dos Deputados por esta oportunidade. Este programa teve trabalhos técnicos de Marinho Magalhães e apresentação de Márcio Aquiles Sard e Marcela Pontes. Boa noite.
29: Muito boa noite. O Jornal Câmara dos Deputados volta na segunda-feira. Bom final de semana.
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1: 20 horas.
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1: Bem-vindos ao Paradão Sertanejo, o programa que está no ar desde 2012. Trazendo o melhor da música sertaneja com Samir Becker e Giza Vitinski.

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1: 8:07, horário oficial de Brasília, 18 graus de temperatura essa noite.
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1: Aí de sexta-feira, tamo junto aí com você.
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1: Ao vivo aqui na Rádio Esmeralda, a mais popular. Hoje é dia 25, né, Gisé? Aí do mês de setembro. É, vamos começando os trabalhos. Abraço lá pro Tidão, foi pro seu descanso merecido e remunerado. Estou eu aqui com a minha querida Gisa Vitinisca, a dama mais linda do rádio, na produção executiva do programa. E você vem junto com a gente, hein?
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1: Vamos aí com muita música pra você agora, 8:07, horário oficial de Brasília.

8:11, horário oficial de Brasília. É o nosso Paradão Sertanejo aqui na Rádio Esmeralda. 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É o nosso Paradão Sertanejo ao vivo. Aqui na nossa Rádio Esmeralda, chegando para você as previsão do tempo. Essa é a previsão do tempo aí do fim de semana, né, gente? Hoje é dia 25 do mês de setembro, sexta-feira, 18 graus. Noite, temperatura agradável, mínima de 14 para hoje. Amanhã, dia 26, o dia será de sol. Com algumas nuvens, temperatura máxima de 28, mínima de 17. No domingo, dia 27, o dia será nublado e chuvoso. Temperatura máxima, 21, mínima de 16. Na segunda, 28 aí de setembro, o dia será nublado e chuvoso. Temperatura máxima 20, mínima de 16. As informações do tempo com a minha querida Giza Vitinisca, dama do rádio. É o nosso Paradão Sertanejo aqui na Rádio Esmeralda. 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
0: 8 horas e 15 minutos, horário oficial de Brasília. O nosso Paradão Sertanejo aqui na Rádio Esmeralda. 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
0: É o nosso Paradão Sertanejo ao vivo aqui na Rádio Esmeralda. E até às 11 vamos na sua companhia.

0: 8 horas e 26 minutos, horário oficial de Brasília, o nosso paradão sertanejo aqui na Rádio Esmeralda.
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0: Vamos ao vivo aí na sua companhia, hoje é dia 25, né gente, no mês de setembro, sexta-feira. Hoje é dia do rádio, viu? Parabéns aí a todos os radialistas, né? Em especial a minha querida radialista Giza Vitinisca, a dama do rádio, né? É, rapaz, também aí hoje é dia aí da luta contra a ataxia dominante em Porto Alegre. Também é dia do auditor da Justiça Desportiva, término da Semana Nacional de Trânsito, é dia internacional do farmacêutico, é dia estadual de prevenção e enfrentamento ao crack na Bahia. E também dia de paradão sertanejo, até às 11 da noite. Aí com o melhor da música sertaneja pra você, meu amigo Ayrton, tá aparecendo aqui no evento, né? Abraço aí pra você, meu amigo Miranda também, gente bacana, né? 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
0: É o nosso paradão sertanejo, na mais popular. 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

0: 8 horas e 33, é o nosso Paradão Sertanejo. Celso tá na nossa companhia. Ô, Celso, abraço aí pra você, meu querido. Na fazenda ele retornou. Obrigado aí pelas mensagens aí, velho. Ô, doutor, tudo de bueno aí pra você. Não existia. E a gente vai, né, gente, aqui na... Tudo se transformou. Aqui tocando aqui o nosso Paradão Sertanejo até às 11, né? Aí na sua companhia, ao vivo aqui nessa sexta-feira, aí dia 25 do mês, aqui de setembro, né? Seus velhos amigos. O mês tá indo rápido, né? E o ano então nem se fala, né, José? Depois aí, meu filho, depois que passar em novembro, você foi o ano, né? O curral e a engenhoca. Chegou em novembro ali, o ano já tá indo embora, né? E havia bailes, os terços e as velas. Abraço aí pra todo mundo que tá ligado com a gente. 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Meu amigo Paulo Júnior, rapaz, tá aparecendo por aqui também, lá de Bonja, né? É o menino de Bonja. Ô, Paulo Júnior, deixa... Horácio também, né? Já deu aí o guarda-graça, né, Horácio? Faltando 25 pras 9. Abraço, meu amigo Ayrton, tá ligado com a gente? É o nosso Paradão Sertanejo ao vivo aqui na Rádio Esmeralda Mais Popular.
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3: Boa noite aí, amigo Samir Beck. Aqui é Horácio Vargas aqui. Essa é uma música aí do Amado Batista, Seresteiros da Noite, que eu ofereço aqui para minha esposa, que é a Fátima aqui do bairro São José aqui. E para todos que tiveram ouvido e foram atendidos, muito obrigado aí.

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8:51 é o nosso Paradão Sertanejo aqui na Rádio Esmeralda. Vamos com você até às 11. Tem loterias hoje ainda, tá? Também vou trazer algumas informações aí, o que tá aparecendo de novo aí sobre a dupla Grenal. E vamos tocar muita música, já tem Minuto Gospel também pra você, que tá ligado aqui no nosso Paradão Sertanejo. 18 graus é a temperatura nessa noite, a especial de sexta-feira, né, gente? Toda sexta-feira é um dia mais feliz, né? Não sei porquê, né? Abraço aí pro pessoal que tá ligado com a gente, olha só. 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
1: É, meu filho, é nosso Paradão Sertanejo aqui na Rádio Esmeralda até às 11 da noite. 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
1: 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É o Paradão Sertanejo. Olha só, gente, deixa eu mandar um abraço aí pra gurizada aí. O Nego Geada apareceu por aqui, né? Ô, Nego Geada, abraço aí pra ti. O Mário Quilômetro 5 pediu aí Coisa de Deus com Rick Renner. Miranda do Barcelos pediu Menina da Aldeia, Lourenço Lorival, né? Tá aí ligado com a gente aqui na nossa Rádio Esmeralda 96.5. 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Isso aí, olha, é certo que nem lei de mãe, meu querido. 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Meu amigo Elias mandou mensagem aí, Giza. Alô, tio Elias, fala aí, meu querido.
2: Boa noite, Samir, boa noite, Giza. 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Oferece pra nós aí, homem de família, o Gustavo Lima. 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Obrigado também pela parceria, que venha um ótimo final de semana a todos os ouvintes aí. 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